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1: O dia está chegando ao fim e mais uma vez estamos juntos na força da fé. Paz e luz, que o nosso Deus te abençoe rica e abundantemente, em nome de Jesus. Ainda cheio de força espiritual recebida no Monte Manaim. Que lugar, meu Deus! Que força espiritual recebemos deste lugar tão sagrado e cheio do poder de Deus. Manaim não tem nada igual. Passar pelo Vale de Elim, passar pelo Monumento à Bíblia Sagrada, por Gilgal, pelo Jardim das Flores, que é a primavera, vai se abrir com tanta alegria. A Fonte de Ana, o Rio Sagrado, Monumento da Revelação do Arcanjo Gabriel, onde uma porta apareceu numa fotografia onde não havia nada. E o Vale de Hebrom. O Vale de Hebrom, ele me traz tantas alegrias. Receber as pessoas naquela praça, naquele lugar sagrado, onde o pessoal sente a serenidade que Abraão sentiu. Tudo muito forte. Tudo porque nós aprendemos. Aprendemos o caminho. Quando você aprende o caminho, é mais fácil chegar lá. E é importante entender isso. Hoje existe um grande problema com a maioria das pessoas. Cuidado para você não ser assim. Porque a maioria das pessoas possui uma trava na sua interpretação de tudo na vida. Por exemplo, tem pessoas que não conseguem interpretar o que é importante e o que não é. Vamos dar um exemplo? Chega um rapaz desesperado para comprar o carro. Ele quer um carro de todo jeito, mas ele nem sabe dirigir, nem tem carteira. Ou seja, ele não tem habilidade e não tem nem a certificação para poder dirigir. O que seria mais importante? O carro ou a habilidade para dirigir, saber dirigir e ter a carteira, para que ele possa, assim, com isso, ter o carro? Tem muita gente que põe o carro, que realmente põe o carro na frente do boi. É aquele casal que prefere o sexo antes do casamento, porque prefere o prazer do que um relacionamento. É aquele adolescente que ele ainda está em formação, ainda não culpa tanto porque está em formação, mas o que eu tenho visto de adolescentes hoje, levando a sério, do Jaés, isso aí faz uma diferença muito grande. Mas tem adolescente que a prioridade deles é brincadeira. Tem jovem que está assim, infelizmente, tem até adulto, que fica brincando na hora que é para levar a sério. Brinca com quem não deve brincar. Eu pude escrever uma matéria para o Jornal do Reino que trata de uma mulher que ela recebeu uma sandália de uma amiga. E depois que ela recebeu a sandália dessa amiga, ela começou a passar mal e ela teve que amputar os pés. Olha que presente diabólico. Tem pessoas que elas não param para pensar nas consequências das coisas. Elas não interpretam a vida como tem que ser interpretada. Por isso Jesus nos deixou o Espírito Santo. E é isso que eu quero que você entenda. Ele diz que nos traria o Consolador, que nos lembraria e nos ensinaria todas as coisas. E graças a Deus, nossa, como eu tenho aprendido ultimamente, como eu tenho compreendido a minha missão como sócio de Deus, como eu tenho compreendido no que Deus tem feito na minha vida. É porque para eu falar da sua vida, primeiro eu tenho que falar da minha. Deus tem me abençoado de uma maneira grandiosa, porque eu tenho aprendido a ser sócio de Deus e interpretei da maneira correta, valorizando primeiro a Deus, tendo Deus como meu sócio, acreditando no seu poder, na identidade de reino que eu tenho. E é por isso que eu quero que essa palavra, eu quero que você ouça quantas vezes for preciso. No meu grupo do WhatsApp, essa manhã, eu comecei a fazer umas declarações de fé. Cada declaração que eu fiz essa manhã no meu grupo do WhatsApp, Sala da Revelação, eu fiz com aquela certeza de que eu peguei lá no Monte Manaim. E cada pessoa que repetiu conforme eu estou orientando, está começando a entrar num novo nível. E sabe de onde eu recebo isso? Do conhecimento. É o conhecimento que amanhã vai ser dado no estudo de Vida Profunda com Deus, do livro Prospere Sendo Sócio de Deus. Se você não receber a aula amanhã, você vai perder um conhecimento tão forte e tão grande. Meu Deus do céu, tem que ter juízo. A gente precisa entender que certas coisas na vida a gente não pode deixar para depois. Por exemplo, a aula de amanhã, na minha interpretação, na revelação que Deus me deu, eu não fico sem a aula de amanhã de jeito nenhum, porque eu preciso desse conhecimento. Você entende isso? Sabe aquele alimento que você não pode ficar sem ele de jeito nenhum? Aquele momento que você fala assim, isso aqui é sagrado, eu não posso ficar sem esse momento. Pensa nisso. E aprenda a interpretar as coisas pela revelação do Espírito. E amanhã, na aula de amanhã, você vai ser revelado. E o que, em nome de Jesus, o conhecimento vai fazer diferença na sua vida. Feche seus olhos. Eu vou orar por você agora. Meu Deus e meu Pai Todo-Poderoso, em nome de Jesus, eu abençoo agora a vida e o caminho deste teu filho e desta tua filha, que está comigo nessa jornada. Abençoa a aula de amanhã, abençoa a nossa fé, abençoa, meu Deus, cada testemunho, como aquele homem, que ele acreditou na palavra revelada de Deus para a mulher dele, que foi no Monte Manaim pedir a cura e pedir que ela pudesse dar à luz a uma criança saudável. E quando ela estava passando mal, ele disse assim: Deus está agindo na vida dela, ela não está passando mal, não. E depois ficou sabendo da notícia do hospital, onde que levou ela para poder verificações e tudo, normal. E Deus abençoou de tal maneira que o médico falou: está tudo bem com ela, Deus está agindo na vida dela, Deus é poderoso para agir. E eu te abençoo agora para que você possa ter essa fé. Em nome de Jesus, que assim seja, amém. Amém? Que Deus abençoe seu caminho, Deus abençoe sua vida. Muito obrigado, missionário Ronan, pelas edições, das reflexões que você tem feito com tanto carinho. Você, curta, compartilhe, se inscreva no meu canal e entra no meu grupo do WhatsApp. O link para entrar está abaixo dessa publicação. Que Deus te abençoe e ilumine a sua vida. Forte abraço. Nos vemos amanhã em todos os santuários que serão celebrados o estudo de vida profunda com Deus. Paz e luz para você.

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1: 9:25.
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1: Deus está dando você oportunidade de você trilhar na sua vida um caminho diferente. Não importa qual seja a sua bandeira religiosa. Se você é católico, espírita, protestante, se você está desviado, um dia esteve no caminho, hoje não está mais, você depara com muitas pessoas que um dia estava no caminho de Deus e não está mais. Deixou que o inimigo destruísse a sua vida, roubasse de você sua fé. Que às vezes as pessoas olham muito para o homem, esquecem de olhar para Jesus. Quando a pessoa é convertida, que existe o convencido e a pessoa que realmente ela converteu a Cristo, ela olha para Jesus, ela pode passar o que ela passar, ela sempre vai estar firme com Deus. É aquela pessoa que tem um testemunho para contar de como ela chegou, de como ela encontrou com Jesus. A vida dela estava toda destruída e ela recebeu a revelação, foi para dentro do santuário, conheceu a Cristo, ali entregou a vida dela para Jesus, contou um testemunho, seja de uma cura ou de uma libertação. Eu estava ouvindo um testemunho de uma senhora que foi agora no Monte Manaim. Ela frequentava uma igreja evangélica. E no trabalho que a gente realiza de evangelismo, ela foi evangelizada, foi para dentro do santuário, e ela sentiu uma dor muito forte no estômago, sentiu uma dor muito forte, tomando remédios, fazendo tratamentos e nada. E ela começou a fazer a corrente na sexta-feira. Nisto veio agora o Monte Manaim, ela procurou o profeta daquele santuário, o profeta orientou ela. E ela falou assim: eu vejo que Deus tem uma resposta para mim neste lugar. Ela fez o sacrifício, viajou, primeira vez que ela foi. E ela teve uma experiência muito forte no Rio Sagrado. Muito forte. Ela colocou para fora aquela enfermidade. Depois que ela saiu do Monte Manaim, ela não sentiu mais as dores que ela estava sentindo. Dormiu bem. Contou o testemunho, está feliz e firmou. Era uma coisa espiritual. E nós estamos agora preparando para entrar um mês muito difícil, mês de agosto. Mês de agosto, a gente vê que existem pessoas que são praticantes das coisas do mal, se preparam para fazer trabalhos de amarração, levar para dentro da casa das pessoas espíritos de enfermidade, vício, morte, separação e outros males. E você não pode vacilar. Você não pode vacilar. Então eu quero pedir a Deus pela sua vida, pela sua casa, pela sua família, pelas crianças. A gente tem visto muitas crianças sendo também atacadas. E a melhor defesa é o ataque. Você não pode deixar que esses espíritos atacam a sua casa, a sua família. A sua casa é o seu lar e o seu céu. Tem pessoas que às vezes ela expressa dizendo: que inferno que eu estou vivendo aqui. Que realmente às vezes a pessoa vive um inferno dentro da casa dela. Não tem paz, não tem alegria, não tem harmonia. Não tem prazer de estar dentro da casa dela, com a família dela. Eu quero que você tenha prazer na vida, prazer de estar do lado dos seus filhos, da sua esposa, das coisas que você lutou tanto para ter, para conquistar, né? Não importa qual seja o seu sofrimento, a sua dor, as portas do santuário estão abertas para receber você. É igual o livro do apóstolo, que é um sucesso. 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E você vai, quando estiver lendo, você vai sentir o apóstolo na sua frente, como se estivesse conversando com você. Eu estou lendo o livro, até comentei isso com o apóstolo e falei, olha, quando eu estou lendo um livro do Senhor, é como se eu estivesse sentado numa cadeira e eu noutra cadeira, e o Senhor conversando comigo, passando as experiências, que realmente são conhecimentos profundos, profundos para o seu dia a dia, para a sua vida. E a gente admira pessoas que acreditaram, venceram, lutaram, enfrentaram desafios. Às vezes dentro da sua casa tem pessoa que não acredita em você, ou às vezes seu pai, ou a sua mãe, um parente, um amigo. Como que pode acontecer isso? De pessoas não acreditar que você vai chegar onde você quer chegar. Tenta desanimar você. Tenta colocar dentro de você esse espírito de derrota. E isso tem que cair por terra. Sexta-feira, sai da sua casa. Não deixe de estar no santuário, não. Porque já no sábado, já é o primeiro dia do mês de agosto. É um mês de muita batalha espiritual.
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1: 10 horas.
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3: Deus está dando você oportunidade de você trilhar na sua vida um caminho diferente. Não importa qual seja a sua bandeira religiosa, se você é católico, espírita, protestante, se você está desviado, um dia esteve no caminho, hoje não está mais, você depara com muitas pessoas que um dia estava no caminho de Deus e não está mais. Deixou que o inimigo destruísse a sua vida, roubasse de você sua fé. Que às vezes as pessoas olham muito para o homem, esquecem de olhar para Jesus. Quando a pessoa é convertida, que existe o convencido e a pessoa que realmente ela converteu a Cristo, ela olha para Jesus, ela pode passar o que ela passar, ela sempre vai estar firme com Deus. É aquela pessoa que tem um testemunho para contar de como ela chegou, de como ela encontrou com Jesus. A vida dela estava toda destruída e ela recebeu a revelação, foi para dentro

do santuário, conheceu a Cristo, ali entregou a vida dela para Jesus, contou um testemunho, seja de uma cura ou de uma libertação. Eu estava ouvindo um testemunho de uma senhora que foi agora no Monte Manaim. Ela frequentava uma igreja evangélica. E no trabalho que a gente realiza de evangelismo, ela foi evangelizada, foi para dentro do santuário. E ela sentiu uma dor muito forte no estômago. Sentiu uma dor muito forte. Tomando remédios, fazendo tratamentos e nada. E ela começou a fazer a corrente na sexta-feira. Nisto veio agora o Monte Manaim. Ela procurou o profeta daquele santuário, o profeta orientou ela, e ela falou assim: eu vejo que Deus tem uma resposta para mim neste lugar. Ela fez o sacrifício, viajou, a primeira vez que ela foi, e ela teve uma experiência muito forte no Rio Sagrado, muito forte. Ela colocou para fora aquela enfermidade. Depois que ela saiu do Monte Manaim, ela não sentiu mais as dores que ela estava sentindo. Dormiu bem, contou o testemunho, está feliz e firmou. Era uma coisa espiritual. E nós estamos agora preparando para entrar um mês muito difícil, mês de agosto. Mês de agosto, a gente vê que existem pessoas que são praticantes das coisas do mal, se preparam para fazer trabalhos de amarração, levar para dentro da casa das pessoas espíritos de enfermidade, vício, morte, separação e outros males. E você não pode vacilar. Você não pode vacilar. Então eu quero pedir a Deus pela sua vida, pela sua casa, pela sua família, pelas crianças. A gente tem visto muitas crianças sendo também atacadas. E a melhor defesa é o ataque. Você não pode deixar que esses espíritos atacam a sua casa, a sua família. A sua casa é o seu lar e o seu céu. Tem pessoas que às vezes ela expressa dizendo: que inferno que eu estou vivendo aqui. Que realmente às vezes a pessoa vive um inferno dentro da casa dela. Não tem paz, não tem alegria, não tem harmonia. Não tem prazer de estar dentro da casa dela, com a família dela. Eu quero que você tenha prazer na vida. Prazer de estar do lado dos seus filhos, da sua esposa, das coisas que você lutou tanto para ter, para conquistar, né? Não importa qual seja o seu sofrimento, a sua dor, as portas do santuário estão abertas para receber você. É igual o livro do apóstolo, que é um sucesso. Você pode adquirir no santuário esse livro, já está em todos os santuários, Experiências que Fazem a Diferença. E você vai, quando estiver lendo, você vai sentir o apóstolo na sua frente, como se estivesse conversando com você. Eu estou lendo o livro, eu até comentei isso com o apóstolo e falei: olha, quando eu estou lendo um livro do Senhor, é como se eu estivesse sentado numa cadeira e eu noutra cadeira, e o Senhor conversando comigo, passando as experiências, que realmente são conhecimentos profundos, profundos para o seu dia a dia, para a sua vida. E a gente admira pessoas que acreditaram, venceram, lutaram, enfrentaram desafios. Às vezes dentro da sua casa tem pessoa que não acredita em você, ou às vezes seu pai, ou a sua mãe, um parente, um amigo. Como que pode acontecer isso? De pessoas não acreditar que você vai chegar onde você quer chegar. Tenta desanimar você. Tenta colocar dentro de você esse espírito de derrota, e isso tem que cair por terra. Sexta-feira, sai da sua casa, não deixe de estar no santuário não, porque já no sábado já é o primeiro dia do mês de agosto, e é um mês de muita batalha espiritual.

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1: Todos os parentes que me criticaram quando eu entrei para a obra hoje me admiram, têm maior orgulho de mim. Mas se na época eu estivesse, se eu tivesse ouvido eles, eu estaria lá atrás, na pior, aonde eu estava antes. Então o mundo espiritual, ele abre para você todas as oportunidades na vida, quer seja profissional, familiar, sentimental, todas as oportunidades se abrem para você, porque Deus abre seus caminhos para prosperar. Deus é glorificado, não é quando o povo grita, glória a Deus, aleluia, não. Deus é glorificado quando ele olha e vê que os filhos das trevas estão por baixo e os filhos da luz estão por cima. Deus é glorificado ao ver você por cima.
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sua vida. Que você estava rodeado de inimigos, num beco sem saída. Mas naquele momento que você achava que não tinha mais jeito, que não havia mais saída, mais solução, Deus estava ali com você.

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0: 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Jesus disse: pedi e não recebeis, porque não sabeis pedir. Até para orar é preciso saber. Até para pedir a Deus é preciso saber orar. Há um velho provérbio no interior que diz: quem não sabe rezar xinga a Deus. É engraçado, né? Mas verdadeiro. O conhecimento espiritual faz com que você tenha na sua vida o caminho de luz, o caminho de paz, o caminho da oração. A oração traz a força espiritual, mas o conhecimento traz a luz. Há muitas pessoas que não recebem porque oram errado, e oram de forma errada por falta de conhecimento espiritual. Dentro do nosso programa, vamos agora a mais um quadro importante, trazendo para você a luz do conhecimento espiritual, através da participação de companheiros e companheiras que enriquecem profundamente o nosso programa.
1: Diz a palavra de Deus:
2: a sabedoria edificou sua casa e lavrou suas sete colunas. Provérbios 9:1.
1: Quando Salomão, filho de Davi, assumiu o reino de Israel, ele pegou um reino falido, empobrecido pelas derrotas sofridas por inimigos que tomaram do povo de Deus suas riquezas. Diante das dificuldades e sem ver a saída, Salomão convocou todo o povo a fazer um grande sacrifício a Deus. Ao ver o sacrifício perfeito no altar, Deus viu a fé de Salomão no sacrifício oferecido no altar. E aquele sacrifício tocou no coração do Pai, que desceu do céu e disse a Salomão para lhe fazer um pedido. Salomão então pediu a Deus sabedoria e conhecimento. Mas Deus lhe deu mais. Deus deu a Salomão muito mais do que ele pediu: saúde, riqueza, longevidade e vitória sobre todos os inimigos. Bárbara Barcelos agora traz para você as sete colunas da sabedoria.
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4: A existência. Certo dia, um escritor húngaro tentou explicar a existência de Deus. E aí ele criou um diálogo entre dois bebês, ainda na barriga da mãe. É fantástica essa analogia. Preste atenção. No ventre de uma mãe, haviam dois bebês. Um perguntou para o outro: você acredita em vida após o parto? O outro respondeu: mas é claro, tem que haver algo após o parto. Talvez nós estejamos aqui para nos preparar para o que virá mais tarde. Então o outro respondeu: ah, que isso, é bobagem. Que tipo de vida seria essa após o parto? E o segundo bebê disse: olha, eu não sei, mas haverá mais luz do que aqui dentro, com certeza. Talvez nós poderemos andar com as nossas próprias pernas, comer com nossas bocas. Talvez teremos até outros sentidos que não podemos entender agora. Então o primeiro bebê retrucou: mas isso é um absurdo. O cordão umbilical é que nos fornece nutrição e tudo mais que precisamos. O cordão umbilical é curto, então a vida após o parto é claro que é fora de cogitação. E o segundo bebê insistiu, dizendo: bom, eu acho que há mais coisas que talvez sejam diferentes do que aqui dentro. Talvez a gente não vá mais precisar desse tubo físico que é o cordão umbilical. E o primeiro bebê contestou: olha, eu acho que isso é muita bobagem. Além disso, se realmente existe vida após o parto, então por que ninguém jamais voltou aqui para dentro para contar? E o segundo bebê disse: bem, eu não sei. Mas certamente nós vamos encontrar lá fora a mamãe, e ela com certeza vai cuidar de nós. Primeiro o bebê respondeu: mamãe? Você acredita que existe uma mamãe? Isso é ridículo. Se a mamãe existe, então onde é que ela está nesse exato momento? E o segundo bebê sabiamente respondeu: ela está ao nosso redor. Estamos cercados por ela. Sinta, perceba. Nós somos dela e nela vivemos. Sem ela, esse mundo jamais poderia existir. Ainda incrédulo, o primeiro bebê respondeu: bom, eu não posso vê-la, então, para mim, ela não existe. E o segundo bebê insistiu mais uma vez, dizendo: às vezes, quando você está em silêncio, você se concentra e você consegue ouvi-la. Você pode perceber a presença dela e até a batida do coração. Se você prestar atenção, ela conversa conosco. Ela fala com você, ela fala comigo. Pare de reclamar, pare de questionar. Preste atenção que você vai conseguir ouvir. Bom, esse diálogo se seguiu na história deste escritor húngaro, certamente até o parto. Mas nessa pequena história criada, inventada da imaginação criativa de um escritor, está a existência de Deus. A gente não consegue enxergar, não consegue ver a olhos nus, mas podemos sentir que Ele está junto conosco. E sem querer usar palavras vãs de consolo, como algumas pessoas usam por aí, eu quero dizer para você o que está escrito na palavra de Deus. Quando nós nos achegamos a Deus, quando nós buscamos por Ele, quando nós damos o primeiro passo e Ele enxerga a nossa fé, mesmo que seja pequena, do tamanho de um grão de mostarda, como o próprio filho dele disse, Ele se deixa encontrar. Pense e reflita sobre isso, e que Deus abençoe a sua vida.

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0: 10h59.
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2: Eu tenho falado aqui sobre a luta que cada pessoa tem na sua vida. Cada um de nós. Não pense que é só você, não, porque você não é o único. Você não é a única que tem desafios, que tem lutas, que tem sofrimentos, que tem que enfrentar seus inimigos. Você não é a única pessoa que passa por isso, não. Eu sou muito realista, verdadeiro, e não tenho dó de falar a verdade, porque tem muitos por aí que gostam de viver de fantasias, de ilusões, e nós temos que colocar os pés na nossa realidade, olhar para a realidade e ver o que você pode fazer para melhorar a sua vida. O que você pode fazer para ter um futuro melhor? O que você pode fazer para colher lá na frente aquilo que você vai plantar hoje? É muito importante calcular tudo aquilo que você faz ou vai fazer. Calcular antes. Preste atenção na sua vida. Preste atenção em quem são seus amigos. Preste atenção quem é aquela pessoa que você confia tudo. Cuidado. Muito cuidado. Eu não sei por que estou falando isso tão calmamente com você, mas eu estou falando porque uma pessoa, uma alma vale mais que o mundo inteiro. E alguém, em algum lugar, precisava ouvir esta palavra.

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1: Quando uma pessoa foge de Deus, ela entra num navio e esse navio afunda. Quando uma pessoa foge da presença de Deus, tudo o que ela faz dá errado. Quando uma pessoa foge da presença de Deus, ela dá um passo para frente e dois para trás. A vida dela só anda para trás. Por quê? Porque se Deus é por nós, quem será contra nós? Mas se Deus não é por nós, então o barco vai afundar.
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1: E eu quero falar com você sobre descansar em Deus. Salmo 91 diz assim: aquele que habita no esconderijo do Altíssimo, à sombra do Onipotente descansará. Descansar à sombra, só descansa à sombra aquele que está perto de quem está fazendo a sombra, o Altíssimo. Quem desdenha, quem despreza a Deus, quem não tem tempo para Deus, quem não busca a Deus, não pode esperar de Deus alguma coisa. Porque não tem coisa pior do que o desprezo. Não tem coisa pior do que o desprezo. Um filho disse para a mãe: mãe, eu nunca afrontei a senhora, nunca xinguei a senhora, nunca agredi a senhora. E ela disse para o filho: meu filho, o desprezo que você me deu durante a vida inteira doeu mais do que uma afronta, doeu mais do que uma agressão, porque o desprezo dói, machuca, sangra. Só quem já foi desprezado na vida sabe o que Deus sente quando nós, ou quando você, ou eu, ou qualquer pessoa dá as costas para Deus. Quando uma pessoa dá as costas para Deus, dá o desprezo para Deus, isso dói no coração de Deus, machuca. E é muito triste, porque há uma maneira de enrolar a pessoa quando você não quer ir na casa dela. Você fala: uma hora eu vou lá. Vai amanhã. Não, amanhã eu não posso porque eu vou trabalhar. Vai depois. Depois eu não posso porque eu tenho um compromisso com um primo meu. Vai depois. Depois eu não posso porque eu vou namorar. Vai depois. Depois eu não posso porque eu vou viajar. Vai depois. E a pessoa vai enchendo de desculpa para dizer que ela não quer ir na sua casa. Eu não quero ir na sua casa. Seria muito melhor ela falar assim. E quando uma pessoa, ela dá desculpas para não ir à casa de Deus, ela não tem direito de reclamar da vida. Nossa, isso é certo. Ela não tem direito de reclamar. Por que que deu tudo errado? Você não tem direito de reclamar. Por que que as coisas têm dado errado para você? Quando damos as costas para Deus, é porque não queremos que Ele venha intervir na nossa vida, nem nos nossos problemas, nem na nossa casa, nem no nosso caminho.

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1: Uma das coisas que mais dói no coração do ser humano, dói na alma, é a ingratidão. A ingratidão é uma ferida na alma da pessoa. Mamãe me disse: criei 3 filhos, gerei e criei, com muito amor. Passei mal. Meus filhos moram na mesma cidade que eu. Um deles mora no mesmo bairro. E nenhum dos 3 me socorreu. Nenhum dos 3 foi ver o que havia acontecido comigo. Pelo contrário, a minha filha achou que eu estava fingindo. Como dói a ingratidão! Como dói a ingratidão! E como é lindo a nossa convivência dentro do santuário. Meu Deus do céu, é uma família nova que a pessoa ganha na vida sem esperar. Sem esperar, porque a pessoa vai para o santuário para receber uma cura, uma libertação, a solução de um problema, uma graça de Deus. E depois ela encontra ali uma família de amor. Interessante é que são pessoas que não têm vínculo algum sanguíneo umas com as outras, mas o vínculo espiritual, faz de nós a grande família de Deus, a grande família da fé, É um fortalecendo o outro. E eu estou aqui, ó, para passar força para você, para passar fé para você e para abençoar a sua vida. Obrigado, Deus, pela vida deste meu irmão, desta minha irmã. Obrigado a você por existir no meu caminho. E nós estamos juntos, passando força um para o outro, nesta nossa caminhada sobre a face da terra. Os desafios são muitos, mas Deus é maior.

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2: O povo está na fé e nós estamos aqui. E nós precisamos entender o poder da fé para chegar aonde queremos chegar. A fé é o ponto de ligação a Jesus, a Deus, para você conseguir sua vitória, sua cura, seu milagre, sua libertação. Sem fé é impossível você conseguir alguma coisa. Com fé, tudo você pode conseguir. É muito importante entender que a fé remove montanhas. Mais forte do que dizer para Deus: Deus, eu acredito, é você dizer: Deus, eu faço. Porque a minha fé não é somente de palavras, ela é de palavras e atos, palavras e atitudes, palavras e ação, porque uma ação vale mais que mil palavras. Lembre-se, sem fé é impossível agradar a Deus.

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1: 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Um homem com uma força sobrenatural. No Monte Manaim, todos viram ele orar no altar do castiçal e a chuva de milagres descer. Muita gente foi curada na hora com a chuva sobrenatural. Ele sempre foi chamado de o homem dos milagres.

Ele viaja pelo Brasil recolhendo cadeira de rodas, muletas e aparelhos de pessoas curadas através da sua oração. Impressionante o poder sobrenatural que Deus lhe concedeu. Uma certa vez, ele mandou as pessoas comprarem nas lojas da cidade um lenço branco comum, que nunca tivesse sido usado. Mandou as pessoas colocarem o lenço no local da enfermidade. E orou pedindo a Jesus que curasse as pessoas e tocasse no lenço com suas mãos ensanguentadas. Quando terminou a oração, ele mandou as pessoas olharem para o lenço e lá estava a marca do sangue, como sinal do toque das mãos ensanguentadas de Jesus. No Monte Manaim, onde esse homem ora, os anjos aparecem de forma sobrenatural. As pessoas veem a olhos nus os anjos de Deus que moram ali, na montanha sagrada de Manaim. Lá também foi fotografada uma porta misteriosa, junto ao rio sagrado, num lugar onde não há construção. Que mistério há nesse homem? Como explicar a oração que ele fez pelo rádio, mandando os espíritos que se escondem dentro das casas se manifestarem nas garrafas d'água? Espíritos que se escondem dentro das casas se manifestarem nas garrafas d'água.

0: realizados através da simplicidade desse homem de Deus. A oração que ele faz para quem está com feitiçaria nas mãos, fazendo travar as mãos das pessoas de tal forma que elas não conseguem separar uma mão da outra. A oração de Manassés, que faz a pessoa esquecer completamente o passado de sofrimento dela, e mesmo que ela tente lembrar, ela não consegue mais. As pessoas que vão ao Monte Manaim perguntam: como pode um homem ter tanto poder assim? E as vezes que vimos ele tirar dores com a mão e ainda mostrar para as pessoas ao dizer: a dor dela está aqui na minha mão. E perguntar à pessoa: parou de doer? E a pessoa responder: sumiu a dor. Ele mostra na mão dele: a sua dor está aqui. Que mistério há nesse homem? Quem é ele para fazer isso? Por que ele é tão simples? A resposta é uma só. Estamos diante de um verdadeiro apóstolo de Cristo. O apóstolo Davi, missionário Adelino de Carvalho.
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lugar dos grandes milagres de Deus. Onde milhares de pessoas já foram curadas, tiveram visões de anjos, um lugar sagrado, onde o apóstolo sempre ora pelo povo.

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1: Esta é a prece da meia-noite. Quando os dois ponteiros do relógio apontam para os céus, milhares e milhares de católicos, espíritas, protestantes e evangélicos formam comigo a grande força espiritual, a prece da meia-noite.

pelos que choram, pelos carentes de amor e de afeto, pelos injustiçados e encarcerados, e por todos aqueles que, irmanados numa grande força do pensamento positivo, fazem comigo a poderosa oração da proteção.

volta. Diante da Arca da Aliança, da estrela reveladora dos mistérios espirituais, do castiçal sagrado e da força espiritual, da espada do Arcanjo Miguel, invoca o poder mais alto.

chagas abertas, Sagrado Coração, todo amor e bondade, o sangue de Nosso Senhor Jesus Cristo no meu corpo se derrame hoje e sempre. E eu andarei vestido e armado com as armas espirituais de Deus, para que meus inimigos, tendo pés, não me alcancem, tendo mãos, não me peguem, tendo olhos, não me enxerguem, e nem pensamentos eles possam ter para me fazer mal. Armas de fogo o meu corpo não alcançarão, facas e lanças se quebrem sem ao meu corpo chegar, cordas e correntes se arrebentem sem o meu corpo amarrar. O arcanjo Miguel derrube meus inimigos com o poder de sua espada de fogo. Jesus Cristo me proteja e me defenda com o poder de sua santa e divina graça. O Espírito Santo me cubra de luz e me guie na verdade. E Deus, com sua infinita misericórdia e grande poder, seja meu defensor contra as maldades e perseguições de meus inimigos. E eu, para sempre, saberei dizer graças a Deus.

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4: Meia-noite 16.
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5: É, meu irmão, minha irmã, eu tenho procurado, através do nosso programa que une pessoas das mais diversas denominações e religiões em todas as partes do Brasil e do mundo, trazer a participação de companheiros e companheiras que enriquecem. Profundamente enriquece o nosso programa. A visão do reino, a visão de salvação, a visão de vitória espiritual é importantíssima, porque a nossa fé é uma força carreada de acordo com a nossa visão. É tão sério isso que o medo é o inverso da fé. O medo é acreditar, já falei isso aqui, que o mal vai acontecer. Então você teme. A fé, ela joga você para cima, para frente, enquanto que o mundo joga você para o passado, para trás. E quer que você raciocine para trás, imaginando que não dá certo mesmo, não consegue mesmo, não conseguiu no passado, não consegue no presente e não vai conseguir no futuro. A fé não. Ela traz o novo do novo para a sua vida. É forte demais. Vamos agora à participação de mais um companheiro, de mais uma companheira nossa, trazendo para você uma visão de Deus para a sua vida, enriquecendo o nosso programa.
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3: E eu quero abençoar você com esta palavra de hoje. Eu tenho certeza que o Espírito de Deus vai tratar muito com você. Primeiro ponto, você sabia que os inimigos do rei Salomão descobriram que a única forma de destruí-lo era afastando ele de Deus? Vou repetir. Os inimigos do rei Salomão viu quanto ele era próximo de Deus. Em tudo ele sacrificava a Deus, em tudo ele consultava a Deus, em tudo ele colocava Deus na frente. E eles viam que ele estava tão próximo de Deus que não tinha como destruí-lo. Deus era com ele. Aí eles falaram o seguinte: a única forma que tem para destruir Salomão é afastando ele de Deus, porque sem Deus ele fica sem proteção. É forte? Profundo? Isso é muito profundo. Quando você, meu amado irmão, minha amada irmã, perde a direção do Espírito, perde a direção divina, quando você perde a presença de Deus, você enfraquece. Tudo que o seu adversário quer é que você perca a presença de Deus na sua vida. Sem Deus, você é um alvo fácil para ser atacado. Sem Deus, sem a direção de Deus, é andar no escuro, perdido. Sem a direção de Deus, o seu casamento, ele afunda. Sem a direção de Deus, a sua família se perde. Sem a direção de Deus, você é como aquele que constrói uma casa sobre a areia. Ela vai desabar. Ela vai, na hora da tempestade, não suportar. Há uma parábola na Bíblia que diz: o semeador saiu a semear. Uma semente caiu à beira do caminho. Outra caiu entre os pedregais. Outra caiu entre os espinhos. Outra caiu em uma boa terra. A que caiu à beira do caminho logo cresceu, mas por não ter raiz, por não ser alicerçado, logo o sol queimou, as aves veio e comeu. As que caiu entre os pedregais, melhor dizendo, a que caiu na beira do caminho, as aves vieram e comeram. As que caíram entre os pedregais, não tinha raiz, logo caiu. As que caiu entre os espinhos, é aquela que ouve a palavra, até com alegria, mas vem as coisas do mundo, os prazeres da carne, e a sufoca a palavra que foi semeada. E a que caiu em boa terra é aquela que produz fruto, que se torna um patrocinador da obra de Deus, um evangelista, se torna fiel em ganhar almas. É muito profundo isso. Mas deixa eu voltar aqui. Quando os inimigos então perceberam que a única forma que eles tinham para derrotar Salomão era afastando ele de Deus. Você está entendendo? É isso que os teus inimigos fazem. Você já percebeu, não sei se já aconteceu com você, de você, na hora de ir para o santuário apareceu uma dor? Na hora de ir para o santuário surgiu uma visita? Apareceu alguém? Teve um imprevisto? Na hora de ir fazer a corrente, na hora de tomar a Santa Ceia, o ônibus atrasou, o Uber não veio, o táxi não chegou. Tudo, o carro não pegou, tudo para você desestabilizar e começar a reclamar. Ah, também eu não vou. Existem pessoas que às vezes elas até chegam no santuário e quando entra, elas adentram para o santuário, bate um sono na hora que ela senta na cadeira. Quando termina a celebração, ela desperta como se nada tivesse acontecido. Por que isso? Porque ela fica vazia, sem força. A fé, ela vem pelo ouvir. E quando você não ouve, você não cria dentro de você, não intrinsica para dentro de você a fé. Você entende? O inimigo, ele tem as suas artimanhas para te distanciar de Deus, para esfriar você na fé, para você ser uma ovelha sem pastor. Você já viu aquelas pessoas que elas são ovelhas sem pastor? Elas não abaixam a cabeça para ninguém. O pastor está lá cuidando das ovelhas, e ela quer ser mais do que o pastor. Ela quer entender mais do que o pastor. Você pode até saber mais da vida. Você pode até saber mais da geografia, da matemática, da ciência. Mas quando Deus coloca no altar, o apóstolo consagra no altar, o Espírito de Deus passa a ser com aquela pessoa. E só tem autoridade quem está debaixo de autoridade. Aí o que que acontece? A pessoa, ela começa então, ela não sai da igreja não, mas ela vai para uma. Na nossa igreja mesmo, ela vai para outra. Ah, não dei certo com a pastora aqui, com o pastor aqui. Então eu vou lá pro, eu vou pro outro santuário. Aí vai para o outro. Ah, não, a igreja é uma só mesmo. Aí vai, aí chega lá, aí não dá certo com o presbítero. Ah, não, então eu vou para o outro. Aí lá vai, vira um ping-pong. Vai para um lado, vai para o outro. Mesmo estando dentro da igreja, você afasta de Deus e não percebe. Porque você passa a olhar mais para circunstâncias e para situações do que para a fé e para suas responsabilidades. Me perguntaram qual foi o segredo das irmãs ganharem em primeiro lugar o troféu das princesas do Monte Manaim. E eu disse: as minhas irmãs nunca foram tão firmes como agora. Elas frequentam a igreja, vão à igreja. Umas só iam dia de sexta-feira, outras só iam dia de domingo. E com os ensaios, elas começaram em sexta, domingo. Com os ensaios, elas começaram a ficar mais tempo na igreja, fazer as coisas na igreja. Com os ensaios, elas se entrosaram mais com as coisas de Deus. Elas oraram mais. Elas dançavam por dançar e não ganharam. Não ganharam. Porque elas iam dançar por dançar, porque tinha que cumprir lá. Mas o dia que elas entenderam que é um ato profético, não é só uma dança, é algo importante na fé, elas levaram com muita seriedade, com muita espiritualidade, aumentaram fazer as coisas na igreja. Aquelas que tinham parado de cuidar da igreja, passou a cuidar da igreja. Os que tinham parado de evangelizar, começou a evangelizar. Os que tinham parado de fazer corrente, voltou a fazer corrente. se envolveram no santuário. Eu atribuo isso a essa volta ao primeiro amor. Eu atribuo a isso, essa vitória a isso. Sabe, meu amado irmão, minha amada irmã, eu deixo essa palavra para você. Tome cuidado para você não se distanciar de Deus, mesmo estando dentro da igreja, e não abaixar mais a cabeça para o seu pastor, para o seu profeta, e ser um religioso a seu próprio modo. Às vezes tem troca de pastor, né, no santuário. Aí tem irmão que fala: ah, mas trocou meu pastor, e agora? Deixa eu te falar, a visão da obra é apostólica. Quando o apóstolo troca o pastor, nós que somos estruturados na fé, temos que olhar para o apóstolo e dizer: apóstolo, conta comigo. Pastor que chegar, pastora, nós vamos cuidar dele como ovelha, e ele vai cuidar da gente como pastor, porque é a visão apostólica. E nós estamos juntos, meu apóstolo. Nós vamos levar cada vez mais, ganhar alma, crescer o santuário. É isso que nos aproxima de Deus. Olha, ame o seu pastor, ame a sua pastora, mas tenha a visão apostólica em servir a Deus no santuário, onde Deus te colocou, onde Ele te pôs. Esta é a palavra de Deus que eu tenho para você hoje. Que o Espírito de Deus te abençoe, ilumine a sua vida, rica e abundantemente. Um bom dia! Deus abençoe você.

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1: Honrar o pai e a mãe é o primeiro mandamento com promessa. E a promessa é a longevidade, ou seja, raí. Deus prolonga os dias de vida, dando aos filhos que honram o pai, honram a mãe, dias acrescentados na vida, dias de saúde, de paz, de alegria, de triunfo. É impressionante que na vida tudo tem uma consequência. Tudo. A semeadura é livre, você escolhe o que você vai plantar e planta o que você quiser, escolhe o tipo de semente e planta o que você quiser, mas na hora de colher você não vai colher outra coisa a não ser aquilo que você plantou. Deus perdoa os nossos erros. Mas a consequência dos nossos erros é inevitável. Inevitável. A colheita é obrigatória. Quando damos o desprezo para Deus e o colocamos em último lugar, estamos plantando o desprezo. E isso não é bom. Isso não é bom. Quando o filho pródigo desprezou a casa do pai e foi para o mundo, levando a herança que ele exigiu receber do pai, ele gastou tudo que tinha no mundo, ficou sem nada, e depois que perdeu tudo que possuía, diz a Bíblia que o mundo não lhe dava nada. E o mundo não lhe dava nada. Você tem um lugar marcado na casa do Pai. Deus trouxe você para o santuário e você tem um lugar marcado, uma cadeira cativa. Um lugar que é seu na casa do Pai. Então todas as bênçãos de Deus vêm para você ali naquele lugar. Naquele lugar. Se você não está, outro recebe. Se você não está, você perde. É melhor obedecer do que sofrer. Já estive um tempo na minha vida fora da casa do Pai. Sofri demais. Sofri muito. A maior pregação não é feita nem por mim, nem por padres, nem por bispos, nem pelo Papa, nem por pastores. A maior pregação quem faz é o sofrimento do mundo. O mundo é mau. O mundo é mau, é perverso. E não tem outra saída. Ele te empurra ou para a casa de Deus ou para o fundo do poço. Ou para a casa de Deus como tábua de salvação ou para o fundo do poço. Pense bem. Olha onde você está. Alguém, em algum lugar, precisava ouvir esta palavra.

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1: 00:49.
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2: Uma das coisas que mais dói no coração do ser humano, dói na alma, é a ingratidão. A ingratidão é uma ferida na alma da pessoa. Mamãe me disse: criei 3 filhos, gerei e criei, com muito amor. Passei mal. Meus filhos moram na mesma cidade que eu. Um deles mora no mesmo bairro. e nenhum dos três me socorreu. Nenhum dos três foi ver o que havia acontecido comigo. Pelo contrário, a minha filha achou que eu estava fingindo. Como dói a ingratidão! Como dói a ingratidão! E como é lindo a nossa convivência dentro do santuário. Meu Deus do céu, é uma família nova que a pessoa ganha na vida sem esperar. Sem esperar, porque a pessoa vai para o santuário para receber uma cura, uma libertação, a solução de um problema, uma graça de Deus. E depois ela encontra ali uma família de amor. Interessante é que são pessoas que não têm vínculo algum sanguíneo umas com as outras, mas o vínculo espiritual, o vínculo espiritual faz de nós a grande família de Deus, a grande família da fé, a grande família da fé. É um fortalecendo o outro. E eu estou aqui, ó, para passar força para você, para passar fé para você e para abençoar a sua vida. Obrigado, Deus, pela vida deste meu irmão, desta minha irmã. Obrigado a você por existir no meu caminho. E nós estamos juntos, passando força um para o outro, nesta nossa caminhada sobre a face da terra. Os desafios são muitos, mas Deus é maior.

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minha amiga, meu amigo, com um abraço fraternal. Receba onde quer que você esteja o meu abraço abençoador. Estou aqui, do seu lado, na sua luta. Deus abençoe você.

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0: 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Faça certo, que vai dar certo.
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2: É, meu irmão, minha irmã, eu tenho procurado, através do nosso programa que une pessoas das mais diversas denominações e religiões em todas as partes do Brasil e do mundo, trazer a participação de companheiros e companheiras que enriquecem, profundamente enriquece o nosso programa. A visão do reino, a visão de salvação, a visão de vitória espiritual é importantíssima, porque a nossa fé é uma força carreada de acordo com a nossa visão. É tão sério isso que o medo é o inverso da fé. O medo é acreditar, já falei isso aqui, que o mal vai acontecer. Então você teme. A fé, ela joga você para cima, para frente, enquanto que o mundo joga você para o passado, para trás. E quer que você raciocine para trás, imaginando que não dá certo mesmo, não consegue mesmo, não conseguiu no passado, não consegue no presente e não vai conseguir no futuro. A fé não. Ela traz o novo do novo para a sua vida. É forte demais. Vamos agora à participação de mais um companheiro, de mais uma companheira nossa, trazendo para você uma visão de Deus para a sua vida, enriquecendo o nosso programa.
0: Diz a palavra de Deus:
3: a sabedoria edificou sua casa e lavrou suas sete colunas. Provérbios 9:1.
0: Quando Salomão, filho de Davi, assumiu o reino de Israel, ele pegou um reino falido, empobrecido pelas derrotas sofridas por inimigos que tomaram do povo de Deus suas riquezas. Diante das dificuldades e sem ver a saída, Salomão convocou todo o povo a fazer um grande sacrifício a Deus. Ao ver o sacrifício perfeito no altar, Deus viu a fé de Salomão no sacrifício oferecido no altar
4: E aquele sacrifício tocou no coração do pai, que desceu do céu e disse a Salomão para lhe fazer um pedido. Salomão então pediu a Deus sabedoria e conhecimento. Mas Deus lhe deu mais. Deus deu a Salomão muito mais do que ele pediu: saúde, riqueza, longevidade e vitória sobre todos os inimigos. Bárbara Barcelos agora traz para você as sete colunas da sabedoria.
5: O temor do Senhor é o princípio da sabedoria.
6: A existência. Certo dia, um escritor húngaro tentou explicar a existência de Deus. E aí ele criou um diálogo entre dois bebês, ainda na barriga da mãe. É fantástica essa analogia. Preste atenção. No ventre de uma mãe, haviam dois bebês. Um perguntou para o outro: você acredita em vida após o parto? O outro respondeu: mas é claro, tem que haver algo após o parto. Talvez nós estejamos aqui para nos preparar para o que virá mais tarde. Então o outro respondeu: ah, que isso, é bobagem. Que tipo de vida seria essa após o parto? E o segundo bebê disse: olha, eu não sei, mas haverá mais luz do que aqui dentro, com certeza. Talvez nós poderemos andar com as nossas próprias pernas, comer com nossas bocas. Talvez teremos até outros sentidos que não podemos entender agora. Então o primeiro bebê retrucou: mas isso é um absurdo. O cordão umbilical é que nos fornece nutrição e tudo mais que precisamos. O cordão umbilical é curto, então a vida após o parto é claro que é fora de cogitação. E o segundo bebê insistiu, dizendo: bom, eu acho que há mais coisas que talvez sejam diferentes do que aqui dentro. Talvez a gente não vá mais precisar desse tubo físico que é o cordão umbilical. E o primeiro bebê contestou: olha, eu acho que isso é muita bobagem. Além disso, se realmente existe vida após o parto, então por que ninguém jamais voltou aqui para dentro para contar? E o segundo bebê disse: bem, eu não sei, mas certamente nós vamos encontrar lá fora a mamãe, e ela com certeza vai cuidar de nós. Primeiro o bebê respondeu: mamãe? Você acredita que existe uma mamãe? Isso é ridículo. Se a mamãe existe, então onde é que ela está nesse exato momento? E o segundo bebê sabiamente respondeu: ela está ao nosso redor. Estamos cercados por ela. Sinta, perceba. Nós somos dela e nela vivemos. Sem ela, esse mundo jamais poderia existir. Ainda incrédulo, o primeiro bebê respondeu: bom, eu não posso vê-la, então, para mim, ela não existe. E o segundo bebê insistiu mais uma vez, dizendo: às vezes, quando você está em silêncio, você se concentra e você consegue ouvi-la. Você pode perceber a presença dela e até a batida do coração. Se você prestar atenção, ela conversa conosco. Ela fala com você, ela fala comigo. Pare de reclamar, pare de questionar. Preste atenção que você vai conseguir ouvir. Bom, esse diálogo se seguiu na história deste escritor húngaro, certamente até o parto. Mas nessa pequena história criada, inventada da imaginação criativa de um escritor, está a existência de Deus. A gente não consegue enxergar, não consegue ver a olhos nus, mas podemos sentir que Ele está junto conosco. E sem querer usar palavras vãs de consolo, como algumas pessoas usam por aí, eu quero dizer para você o que está escrito na palavra de Deus. Quando nós nos achegamos a Deus, quando nós buscamos por Ele, quando nós damos o primeiro passo e Ele enxerga a nossa fé, mesmo que seja pequena, do tamanho de um grão de mostarda, como o próprio filho dele diz, Ele se deixa encontrar. Pense e reflita sobre isso. E que Deus abençoe a sua vida.

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1: 1:42.
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2: É, meu irmão, minha irmã, eu tenho sido procurado por pessoas todas as igrejas, de todas as denominações, de todas as religiões. Deus é um só. E o que eu observo é que o povo está sofrendo muito. O povo está sofrendo muito. Cada pessoa tem um drama, um sofrimento dentro de casa, um sofrimento na vida dela. Quando não é com ela, é com o filho. Quando não é com o filho, é com o marido, é com a esposa, é com o pai, com a mãe. É preciso buscar a Deus, sabe? A solução para a vida das pessoas é Deus. A fé é tão violenta quando canalizada de forma certa, que ela levanta o doente, levanta o desanimado, levanta o depressivo, levanta o falido, levanta aquele que não vê perspectiva alguma na vida e conduz esta pessoa ao triunfo, à vitória. Porque a fé, ela não é outra coisa a não ser uma força interior violenta. E ela vem pelo conhecimento. O ignorante não tem fé. O ignorante no mundo espiritual, ele não sabe canalizar a fé dele. Quando ele tem, é uma fé inútil, porque é uma fé sem conhecimento espiritual. Mas Deus nos chama e nos tira do tempo da ignorância para nos dar o seu conhecimento, nos fazer conhecer a grandeza e a profundidade de suas palavras. Nós vamos agora a mais um quadro do nosso programa, trazendo para você a luz do conhecimento espiritual.
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3: Deus está dando você oportunidade de você trilhar na sua vida um caminho diferente. Não importa qual seja a sua bandeira religiosa, se você é católico, espírita, protestante, se você está desviado, um dia esteve no caminho, hoje não está mais, você depara com muitas pessoas que um dia estava no caminho de Deus e não está mais. Deixou que o inimigo destruísse a sua vida, roubasse de você sua fé. Que às vezes as pessoas olham muito para o homem, esquecem de olhar para Jesus. Quando a pessoa é convertida, que existe o convencido e a pessoa que realmente ela converteu a Cristo, ela olha para Jesus, ela pode passar o que ela passar, ela sempre vai estar firme com Deus. É aquela pessoa que tem um testemunho para contar de como ela chegou, de como ela encontrou com Jesus. A vida dela estava toda destruída e ela recebeu a revelação, foi para dentro do santuário, conheceu a Cristo, ali entregou a vida dela para Jesus, contou um testemunho, seja de uma cura ou de uma libertação. Eu estava ouvindo um testemunho de uma senhora que foi agora no Monte Manaim. Ela frequentava uma igreja evangélica. E no trabalho que a gente realiza de evangelismo, ela foi evangelizada, foi para dentro do santuário. E ela sentiu uma dor muito forte no estômago. Sentiu uma dor muito forte. Tomando remédios, fazendo tratamentos e nada. E ela começou a fazer a corrente na sexta-feira. Nisto veio agora o Monte Manaim. Ela procurou o profeta daquele santuário, o profeta orientou ela, e ela falou assim: eu vejo que Deus tem uma resposta para mim neste lugar. Ela fez o sacrifício, viajou, primeira vez que ela foi, e ela teve uma experiência muito forte no Rio Sagrado, muito forte. Ela colocou para fora aquela enfermidade. Depois que ela saiu do Monte Manaim, ela não sentiu mais as dores que ela estava sentindo. Dormiu bem, contou o testemunho. está feliz. E firmou. Era uma coisa espiritual. E nós estamos agora preparando para entrar um mês muito difícil, mês de agosto. Mês de agosto, a gente vê que existem pessoas que são praticantes das coisas do mal, se preparam para fazer trabalhos de amarração, levar para dentro da casa das pessoas espíritos de enfermidade, vício, morte, separação e outros males. E você não pode vacilar. Você não pode vacilar. Então eu quero pedir a Deus pela sua vida, pela sua casa, pela sua família, pelas crianças. A gente tem visto muitas crianças sendo também atacadas. E a melhor defesa é o ataque. Você não pode deixar que esses espíritos atacam a sua casa, a sua família. A sua casa é o seu lar e o seu céu. Tem pessoas que às vezes ela expressa dizendo que inferno que eu estou vivendo aqui. Que realmente às vezes a pessoa vive um inferno dentro da casa dela. Não tem paz, não tem alegria, não tem harmonia. Não tem prazer de estar dentro da casa dela, com a família dela. Eu quero que você tenha prazer na vida, prazer de estar do lado dos seus filhos, da sua esposa, das coisas que você lutou tanto para ter, para conquistar, né? Não importa qual seja o seu sofrimento, a sua dor, as portas do santuário estão abertas para receber você. É igual o livro do apóstolo, que é um sucesso. Você pode adquirir no santuário esse livro, já está em todos os santuários, experiências que fazem a diferença. E você vai, quando estiver lendo, você vai sentir o apóstolo na sua frente, como se estivesse conversando com você. Eu estou lendo o livro, eu até comentei isso com o apóstolo e falei, olha, quando eu estou lendo um livro do Senhor, é como se eu estivesse sentado numa cadeira e eu noutra cadeira, e o Senhor conversando comigo, passando as experiências, que realmente são conhecimentos profundos, profundos para o seu dia a dia, para a sua vida. E a gente admira pessoas que acreditaram, venceram, lutaram, enfrentaram desafios. Às vezes dentro da sua casa tem pessoa que não acredita em você, ou às vezes seu pai, ou a sua mãe, um parente, um amigo. Como que pode acontecer isso? De pessoas não acreditar que você vai chegar onde você quer chegar. Tenta desanimar você. Tenta colocar dentro de você esse espírito de derrota. E isso tem que cair por terra. Sexta-feira, sai da sua casa. Não deixe de estar no santuário, não. Porque já no sábado, já é o primeiro dia do mês de agosto. E é um mês de muita batalha espiritual.

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2: Estamos escrevendo uma nova história em nossa vida a partir de uma fé que remove montanhas. Deus nos colocou juntos nesta jornada. Vamos fazer companhia um ao outro. Deus abençoe você.

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0: pare e reflita agora em tudo que você vai ouvir neste momento. Pois pessoas que por meio de uma fé sacrificial obtiveram o seu resultado e alcançaram o milagre de Deus na sua vida. O que você vai ouvir agora é uma prova viva que Deus, que operou ontem, opera hoje e sempre. Vamos agora acompanhar mais um resultado de quem usou a fé e recebeu o seu milagre.
1: E aqui comigo a Serrate Maria, como que estava a sua vida quando você encontrou o santuário?
2: Eu estava desempregada.
1: Há quanto tempo?
2: Há 4 anos.
1: Você procurando trabalho, entregando currículo em vários lugares, mesmo você sendo uma pessoa esforçada, trabalhadora, não estava conseguindo trabalho?
2: Não estava. Inclusive, eu fui fazer uma entrevista, quando chegou na minha vez, tinha acabado a entrevista.
1: 4 anos desempregada.
2: 4 anos desempregada.
1: E aí você começou a corrente das 13 sextas-feiras, a corrente do Arcanjo Miguel, e o profeta de Deus te orientou a fazer um ato profético poderoso. E o que aconteceu?
2: Eu fiz o voto pela fé, cumpri com o voto no domingo, e na segunda-feira abri uma porta de emprego para mim.
1: Glória a Deus, glória a Deus, aleluia, o sacrifício gera o milagre, aleluia. 4 anos desempregada, sofrendo, caminhos fechados, passando algum tipo de vergonha ou de humilhação dentro de casa.
2: É, sempre passa, né? É, gente, sempre passa.
1: A sua fé estava sendo questionada dentro da sua casa.
2: Dentro da própria casa.
1: Estava sendo envergonhada.
2: Estava sendo envergonhada.
1: E depois que você fez o ato profético, a porta se abriu para você.
2: A porta se abriu para mim, graças a Deus.
1: Glória a Deus.
2: Cumpri com o voto no domingo, na segunda-feira, teve uma proposta de emprego.
1: O que você diz a essa pessoa que nos acompanha agora, que está desempregada, os caminhos estão fechados, empresário indo à falência, pessoas endividadas que estão nos acompanhando agora, o que você diz para essa pessoa?
2: Venha para o santuário, faz uma corrente, dê um sacrifício, que o sacrifício gera milagres, você vai conseguir. Desanima não, irmão, você pega, vem com fé, entra na corrente e faça o que o profeta mandar que dá certo.
0: 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O próximo será o seu.

0: Em Isaías 53 está escrito:
1: quem creu na mensagem do sacrifício?
0: Abraão creu na mensagem do sacrifício e Deus deu a ele o poder de dominar a cidade onde morava.
1: Isaac creu na mensagem do sacrifício e Deus deu a ele o poder de herança.
0: Moisés creu na mensagem do sacrifício e Deus deu a ele o poder de dominar Satanás.
1: Ana creu na mensagem do sacrifício e Deus deu a ela o direito de gerar filhos.
0: Gideão creu na mensagem do sacrifício e Deus tirou a força do inimigo e deu a ele a força de 1000 homens.
1: Salomão creu na mensagem do sacrifício e Deus disse a ele: o que você me pedir, eu vou te dar.
0: Elias creu na mensagem do sacrifício e Deus derramou chuva abundante.
1: Quem creu em nossa pregação e a quem foi revelado o braço do Senhor?
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2: Honrar o pai e a mãe é o primeiro mandamento com promessa. E a promessa é a longevidade, ou seja, raí. Deus prolonga os dias de vida, dando aos filhos que honram o pai, honram a mãe, dias acrescentados na vida, dias de saúde, de paz, de alegria, de triunfo. É impressionante que na vida tudo tem uma consequência. Tudo. A semeadura é livre. Você escolhe o que você vai plantar. E planta o que você quiser. Escolhe o tipo de semente. E planta o que você quiser. Mas na hora de colher, você não vai colher outra coisa a não ser aquilo que você plantou. Deus perdoa os nossos erros. Mas a consequência dos nossos erros é inevitável. Inevitável. A colheita é obrigatória. Quando damos o desprezo para Deus e o colocamos em último lugar, estamos plantando o desprezo. E isso não é bom. Isso não é bom. Quando o filho pródigo desprezou a casa do pai e foi para o mundo, levando a herança que ele exigiu receber do pai, ele gastou tudo que tinha no mundo, ficou sem nada, e depois que perdeu tudo que possuía, diz a Bíblia que o mundo não lhe dava nada. E o mundo não lhe dava nada. Você tem um lugar marcado na casa do Pai. Deus trouxe você para o santuário e você tem um lugar marcado, uma cadeira cativa, um lugar que é seu na casa do Pai. Então todas as bênçãos de Deus vêm para você ali naquele lugar, naquele lugar. Se você não está, outro recebe. Se você não está, você perde. É melhor obedecer do que sofrer. Já estive um tempo na minha vida fora da casa do Pai. Sofri demais. Sofri muito. A maior pregação não é feita nem por mim, nem por padres, nem por bispos, nem pelo Papa, nem por pastores. A maior pregação quem faz é o sofrimento do mundo. O mundo é mau. O mundo é mau, é perverso. E não tem outra saída. Ele te empurra ou para a casa de Deus ou para o fundo do poço. Ou para a casa de Deus como tábua de salvação ou para o fundo do poço. Pense bem. Olha onde você está. Alguém, em algum lugar, precisava ouvir esta palavra.

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1: 2h34.
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2: Deixa eu falar uma coisa com você. As pessoas me ouvem. É impressionante isso. As pessoas me ouvem e elas dizem assim: nossa, eu estava me sentindo só, ouvi o programa do Adelino de Carvalho e preencheu minha vida, preencheu minha noite, preencheu minha solidão. E eu vou falar uma coisa para você com toda a inteireza do meu coração. Cada pessoa na vida, preste atenção, Cada pessoa na vida tem uma missão. Cada pessoa na vida tem uma missão. E é minha missão estar aqui, do seu lado, estar aqui com você. É minha missão apoiar você e passar força para você. Alegre seu coração. Você não está só nesta sua luta. Você não está só neste seu caminho. Tô aqui, ó, firme e forte, do seu lado. E vamos juntos até o fim.

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1: Como é que é seu nome?
2: Meu nome é Arminda Maria Gonçalves da Rocha.
1: Dona Arminda, fala para quem está nos assistindo como que a senhora estava antes de chegar no santuário.
2: Eu estava sofrendo de dores e fez um exame, falta de cartilagem, né? E essa cartilagem me tomou todo o meu corpo, tá? Eu já não aguentava mais. Eu pensava só na morte.
1: Um ano sofrendo e pensando só que ia morrer.
2: É, mais ou menos isso, tá? E esperando a morte chegar, porque eu não encontrava mais ninguém.
1: Não conseguia andar?
2: Não estava conseguindo andar. Muito difícil, mas, meu Deus.
1: Consegui andar na ajuda de um andador.
2: Isso. Muito, né? Eu ia de um andador até lá, voltava e deitava.
1: Não conseguia ficar em pé do jeito que a senhora está hoje?
2: Não consegui.
1: Para ficar em pé tinha que usar um andador?
2: Precisava. E eu usei muito esse andador. E depois, sabe... Eu não aguentei mais, eu fui pra cama, fiquei na cama.
1: E agora, como que a senhora tá?
2: Eu estou bem, bem mesmo, porque olha, a irmã Dayana, sabe, me tirou daquela vida que eu tava levando, sabe? Ela levou eu pra igreja. Glória
1: a senhora veio pro santuário.
2: Eu vim pro santuário.
1: A senhora veio pro santuário e recebeu a revelação, né?
2: Recebi, né? E estou hoje muito bem, sabe?
1: Fez o ato profético.
2: Isso.
1: Porque era uma maldição que a senhora estava levando, né?
2: Era.
1: Uma maldição que a senhora tinha sofrido na infância.
2: Isso.
1: Um trabalho que fizeram contra a senhora, te levando
2: foi
1: a ficar em cima de uma cama, até mesmo andar só com um andador.
2: Foi, minha irmã. E eu fui. Eu fui para Manaim, mas fui com muita fé, sabe? Desci nas águas. E o Senhor me libertou, sabe? Eu não esperava.
1: E a senhora fez um ato profético muito forte, que foi do altar de Elias,
2: foi,
1: né?
2: Foi.
1: Como é que foi essa experiência lá?
2: Ah, foi muito bom. Eu fui lá na
1: Berenice Costa.
2: Olha, o que ela fez por mim lá, orou por mim, o que ela fez, sabe? Eu saí de lá andando normalmente.
1: Quando a senhora chegou lá no altar de Elias?
2: Oh, glórias!
1: A senhora passou naquele altar poderoso nas mãos da bispa Berenice Costa.
2: Passei.
1: E o andador?
2: Deixei lá.
1: O andador a senhora deixou lá?
2: Deixei lá.
1: No altar de Elias?
2: No altar de Elias.
1: Uai, mulher de Deus! E a senhora foi curada?
2: Eu fui curada.
1: E cadê o andador?
2: Não uso mais.
1: E cadê a enfermidade?
2: Olha, não sinto mais.
1: Então anda aí, faz o que a senhora não podia fazer.
2: Eu ando.
1: Aleluia!
3: Glória de Deus!
1: Glória a Deus!
2: Aleluia!
1: Olha só o milagre de Deus!
3: Glória a Deus!
1: Aleluia!
2: Aleluia!
1: Um ano sofrendo e a maldição foi quebrada.
2: Foi.
1: Pra glória de Deus!
2: Glória de Deus!
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2: Carregamos no peito um coração cheio de fé. Na nossa alma, a marca da confiança no nosso Pai que não falha. Na oração de Jesus, ele diz: Pai nosso que estás nos céus, venha a nós o vosso reino. E esse reino é o reino da paz, é o reino do amor, é o reino da alegria, é o reino de luz, é o reino dos céus, é o reino da fé. A fé nos conduz ao triunfo, à vitória. A fé nos conduz à cura, ao milagre, à libertação, a conquistar de Deus o impossível. A força da fé é violenta. E sem fé é impossível agradar a Deus.

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1: 3:11.

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1: Como é que a senhora chama?
2: Madalena Maria.
1: Madalena, o que que você estava sentindo? Você estava contando para mim que você foi curada, curada. Você estava com pedra nos rins e foi curada.
2: Foi, foi isso mesmo. Em 2019, eu fui constatada com 3 pedras nos rins. E fiz o diagnóstico, aí deu. E 2 estavam localizadas e 1 não sabia onde estava. Aí, eu fazendo os exames, aí eu vim para o Monte Manaim. Sempre eu estou aqui no Monte Manaim. Aí eu falei, quando eu fiz o ato profético no Rio Sagrado, eu falei com Deus, Deus, aqui vai ficar minhas 3 pedras no rins.
1: Que fé, hein? Só procurou o profeta, a senhora fez o sacrifício, veio para o Monte Manaim, numa fé muito grande, para deixar aqui a enfermidade.
2: Deixou, e ficou aí mesmo. Depois que eu saí do Rio Sagrado, nunca mais eu senti dor.
1: A senhora entrou no Rio Sagrado, fez o ato profético, ali ficou a enfermidade.
2: Ficou. Ficou.
1: Só sentiu ali?
2: Senti ali. Depois disso eu não senti mais nada.
1: Nunca mais sentiu a dor?
2: Nunca mais senti a
1: dor. Sumiu a pedra no rins?
2: Sumiu as 3 pedras no rins.
1: Ei, maravilha, hein?
2: Sagrado.
1: Ei, maravilha. Maravilha. Levanta o braço da senhora e fala assim, maravilha.
2: Maravilha.
1: Glória a Deus, tá aí, ó. Tá aí pra você que tá sofrendo. Você que tá assistindo agora, que tá ouvindo o testemunho aqui da Madalena, o seu problema tem solução. É você fazer o que ela fez. Ela creu. Ela deu crédito à pregação. Há uma resposta de Deus para você, minha irmã, para você, meu irmão. Assim como ela recebeu, você também vai receber. Tá curada?
2: Tá curada.
1: Tá curada.
2: Isso gera milagre.
1: Gera milagre.

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0: Então se levantou Abraão pela manhã de madrugada, e albardou o seu jumento, e tomou consigo dois de seus moços, e Isaque seu filho, e cortou lenha para o holocausto, e levantou-se, e foi ao lugar que Deus lhe dissera. Ao terceiro dia levantou Abraão os seus olhos, e viu o lugar de longe, e disse Abraão a seus moços: Ficai-vos aqui com o jumento, e eu e o moço iremos até ali, e havendo adorado, tornaremos a vós. 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Então falou Isaque a Abraão seu pai, e disse: Meu pai. E ele disse: Eis-me aqui, meu filho. E ele disse: Eis aqui o fogo e a lenha, mas onde está o cordeiro para o holocausto? 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E estendeu Abraão a sua mão, e tomou o cutelo para imolar o seu filho. Mas o anjo do Senhor lhe bradou desde os céus e disse: Abraão, Abraão. E ele disse: Eis-me aqui. Então disse: Não estendas a tua mão sobre o moço, e não lhe faças nada, porquanto agora sei que temes a Deus. E não me negaste o teu filho, o teu único filho. Então levantou Abraão os seus olhos e olhou, e eis um carneiro detrás dele, travado pelos seus chifres num mato. E foi Abraão, e tomou o carneiro, e ofereceu-o em holocausto, em lugar de seu filho. 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
1: Se vestir da armadura de Deus e ficar firme. É tudo uma decisão e uma ação. Decisão e ação. Você decide o que você quer fazer e o que você vai fazer. E faz. Efésios 6:10 diz assim: finalmente, fortaleçam-se no Senhor e no seu forte poder. 11. Vistam toda a armadura de Deus. Tem que fazer tudo o que tiver que fazer. Para quê? Para poderem ficar firmes contra as ciladas do diabo.
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Senhor é a nossa vida. 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Poder te louvar, declarar a tua bondade e misericórdia por todos os dias de nossas vidas.

0: Em Isaías 53 está escrito:
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0: Abraão creu na mensagem do sacrifício e Deus deu a ele o poder de dominar a cidade onde morava.
1: Isaac creu na mensagem do sacrifício e Deus deu a ele o poder de herança.
0: Moisés creu na mensagem do sacrifício e Deus deu a ele o poder de dominar Satanás.
1: Ana creu na mensagem do sacrifício e Deus deu a ela o direito de gerar filhos.
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1: 4 e 4.
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2: Eu quero ter uma conversa franca com você sobre a sua vida, seus problemas, seus desafios e Deus. Deus sendo seu pai, porque você é filho de Deus, você é filha de Deus. Deus sendo seu pai, rico. Deus não é um pai miserável. Deus sendo seu pai, amoroso. O nosso Deus é um pai amoroso. Deus sendo seu pai, poderoso, ele pode todas as coisas. E é chamado de todo poderoso, é o Shaddai. Deus sendo seu pai, meu pai, nosso pai, não está de braços cruzados diante do seu sofrimento. Não está de braços cruzados diante dessa situação que você está passando. Eu quero que chegue mais perto.

Deus me colocou no seu caminho para ter uma conversa lúcida com você, inteligente, clara, sem meias palavras, e dizer para você que se Deus é bom, e Ele é bom, se Ele é teu Pai, e Ele é teu Pai, se Ele é poderoso, e Ele é poderoso, o teu Pai bom, poderoso, não vai deixar de te ajudar a sair dessa situação. Não vai deixar de agir em seu favor. Deus tem exércitos, miríades de anjos, que estão na terra, comandados pelo arcanjo Miguel, para guerrearem contra os teus inimigos, contra a inveja, contra o feitiço, contra a doença mandada, contra a magia, contra a amarração, contra todo tipo de laço que armaram para destruir seu casamento, sua vida, sua família, para destruir sua saúde, para roubar seu sono, para destruir sua vida emocional, te causar depressão, tristeza e vazio na alma. Você crê que Deus tem poder? Não o homem, Deus. Deus, o teu Deus, o nosso Deus, o teu Pai, o nosso Pai. Você crê que Ele tem poder para mudar a história da sua vida? Você crê que Deus tem poder para tirar você desse leito de dor? Você crê que Deus tem poder para levantar sua vida, salvar seu casamento? Você crê que Deus tem poder para tirar seu filho nas drogas, das drogas? Se você crê, você tem fé. Se você tem fé, Deus tem poder.

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0: Então se levantou Abraão pela manhã de madrugada, e albardou o seu jumento, e tomou consigo dois de seus moços, e Isaque seu filho, e cortou lenha para o holocausto, e levantou-se, e foi ao lugar que Deus lhe dissera. Ao terceiro dia levantou Abraão os seus olhos, e viu o lugar de longe, e disse Abraão a seus moços: Ficai-vos aqui com o jumento, e eu e o moço iremos até ali. E havendo adorado, tornaremos a vós. E tomou Abraão a lenha do holocausto, e pôs-la sobre Isaque seu filho. E ele tomou o fogo e o cutelo na sua mão, e foram ambos juntos. Então falou Isaque a Abraão seu pai, e disse: Meu pai. E ele disse: Eis-me aqui, meu filho. E ele disse: Eis aqui o fogo e a lenha, mas onde está o cordeiro para o holocausto? E disse Abraão: Deus proverá para si o cordeiro para o holocausto, meu filho. Assim caminharam ambos juntos. E chegaram ao lugar que Deus lhe dissera. 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E estendeu Abraão a sua mão, e tomou o cutelo para imolar o seu filho. Mas o anjo do Senhor lhe bradou desde os céus e disse: Abraão, Abraão. E ele disse: Eis-me aqui. Então disse: Não estendas a tua mão sobre o moço, e não lhe faças nada, porquanto agora sei que temes a Deus, e não me negaste o teu filho, o teu único filho. 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E foi Abraão, e tomou o carneiro, e ofereceu-o em holocausto, em lugar de seu filho. 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

0: 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Jesus disse: pedi e não recebeis, porque não sabeis pedir. Até para orar é preciso saber. Até para pedir a Deus é preciso saber orar. Há um velho provérbio no interior que diz: quem não sabe rezar xinga a Deus. É engraçado, né? Mas verdadeiro. O conhecimento espiritual faz com que você tenha na sua vida o caminho de luz, o caminho de paz, o caminho da oração. A oração traz a força espiritual, mas o conhecimento traz a luz. Há muitas pessoas que não recebem porque oram errado, e oram de forma errada por falta de conhecimento espiritual. Dentro do nosso programa, vamos agora a mais um quadro importante, trazendo para você a luz do conhecimento espiritual, através da participação de companheiros e companheiras que enriquecem profundamente o nosso programa.
1: Diz a palavra de Deus:
2: a sabedoria edificou sua casa e lavrou suas sete colunas. Provérbios 9:1.
1: Quando Salomão, filho de Davi, assumiu o reino de Israel, ele pegou um reino falido, empobrecido pelas derrotas sofridas por inimigos que tomaram do povo de Deus suas riquezas. Diante das dificuldades e sem ver a saída, Salomão convocou todo o povo a fazer um grande sacrifício a Deus. Ao ver o sacrifício perfeito no altar, Deus viu a fé de Salomão no sacrifício oferecido no altar. E aquele sacrifício tocou no coração do Pai, que desceu do céu e disse a Salomão para lhe fazer um pedido. Salomão então pediu a Deus sabedoria e conhecimento. Mas Deus lhe deu mais. Deus deu a Salomão muito mais do que ele pediu: saúde, riqueza, longevidade e vitória sobre todos os inimigos. Bárbara Barcelos agora traz para você as sete colunas da sabedoria.
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4: A existência. Certo dia, um escritor húngaro tentou explicar a existência de Deus. E aí ele criou um diálogo entre dois bebês, ainda na barriga da mãe. É fantástica essa analogia. Preste atenção. No ventre de uma mãe, haviam dois bebês. Um perguntou para o outro: você acredita em vida após o parto? O outro respondeu: mas é claro, tem que haver algo após o parto. Talvez nós estejamos aqui para nos preparar para o que virá mais tarde. Então o outro respondeu: ah, que isso, é bobagem. Que tipo de vida seria essa após o parto? E o segundo bebê disse: olha, eu não sei, mas haverá mais luz do que aqui dentro, com certeza. Talvez nós poderemos andar com as nossas próprias pernas, comer com nossas bocas. Talvez teremos até outros sentidos que não podemos entender agora. Então o primeiro bebê retrucou: mas isso é um absurdo. O cordão umbilical é que nos fornece nutrição e tudo mais que precisamos. O cordão umbilical é curto, então a vida após o parto é claro que é fora de cogitação. E o segundo bebê insistiu, dizendo: bom, eu acho que há mais coisas que talvez sejam diferentes do que aqui dentro. Talvez a gente não vá mais precisar desse tubo físico que é o cordão umbilical. E o primeiro bebê contestou: olha, eu acho que isso é muita bobagem. Além disso, se realmente existe vida após o parto, então por que ninguém jamais voltou aqui para dentro para contar? E o segundo bebê disse: bem, eu não sei. Mas certamente nós vamos encontrar lá fora a mamãe, e ela com certeza vai cuidar de nós. Primeiro o bebê respondeu: mamãe? Você acredita que existe uma mamãe? Isso é ridículo. Se a mamãe existe, então onde é que ela está nesse exato momento? E o segundo bebê sabiamente respondeu: ela está ao nosso redor. Estamos cercados por ela. Sinta, perceba. Nós somos dela e nela vivemos. Sem ela, esse mundo jamais poderia existir. Ainda incrédulo, o primeiro bebê respondeu: bom, eu não posso vê-la, então, para mim, ela não existe. E o segundo bebê insistiu mais uma vez, dizendo: às vezes, quando você está em silêncio, você se concentra e você consegue ouvi-la. Você pode perceber a presença dela e até a batida do coração. Se você prestar atenção, ela conversa conosco, ela fala com você, ela fala comigo. Pare de reclamar, pare de questionar, preste atenção que você vai conseguir ouvir. Bom, esse diálogo se seguiu na história deste escritor húngaro, certamente até o parto. Mas nessa pequena história criada, inventada da imaginação criativa de um escritor, está a existência de Deus. A gente não consegue enxergar, não consegue ver a olhos nus, mas podemos sentir que Ele está junto conosco. E sem querer usar palavras vãs de consolo, como algumas pessoas usam por aí, eu quero dizer para você o que está escrito na palavra de Deus. Quando

e Ele enxerga a nossa fé, mesmo que seja pequena, do tamanho de um grão de mostarda, como o próprio Filho dEle disse. Ele se deixa encontrar. Pense e reflita sobre isso. E que Deus abençoe a sua vida.

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1: 5 e 1.
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2: Deixa eu falar uma coisa com você. 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É impressionante isso. 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

E é minha missão estar aqui, do seu lado, estar aqui com você. É minha missão apoiar você e passar força para você. Alegre seu coração. Você não está só nesta sua luta. Você não está só neste seu caminho. Tô aqui, ó, firme e forte, do seu lado. E vamos juntos até o fim.

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1: Como é que é seu nome?
2: Meu nome é Arminda Maria Gonçalves da Rocha.
1: Dona Arminda, fala para quem está nos assistindo como que a senhora estava antes de chegar no santuário.
2: Eu estava sofrendo de dores e fez um exame, falta de cartilagem, né? E essa cartilagem me tomou todo o meu corpo, tá? Eu já não aguentava mais. Eu pensava só na morte.
1: Um ano sofrendo e pensando só que ia morrer.
2: É, mais ou menos isso, tá? E esperando a morte chegar, porque eu não encontrava mais ninguém.
1: Não conseguia andar?
2: Não estava conseguindo andar. Muito difícil, mas, meu Deus.
1: Conseguia andar na ajuda de um andador.
2: Isso, muito, né? Eu ia de andador até lá, voltava e deitava.
1: Não conseguia ficar em pé do jeito que a senhora está hoje?
2: Não consegui.
1: Para ficar em pé tinha que usar um andador?
2: Precisava. E eu usei muito esse andador. E depois, sabe, eu não aguentei mais. Eu fui para a cama, fiquei na cama.
1: E agora, como que a senhora está?
2: Eu estou bem, bem mesmo. Porque, olha, a irmã Dayana, sabe, me tirou daquela vida que eu estava levando, sabe? Ela me levou e eu levo para a igreja. Glória
1: a senhora veio para o santuário.
2: Vim para o santuário.
1: A senhora veio para o santuário e recebeu a revelação, né?
2: Recebi, né? E estou hoje muito bem, sabe?
1: Fez o ato profético.
2: Fiz.
1: Porque era uma maldição que a senhora estava levando, né?
2: Era.
1: Uma maldição que a senhora tinha sofrido na infância.
2: Isso.
1: Um trabalho que fizeram contra a senhora, te levando
2: Foi.
1: A ficar em cima de uma cama, até mesmo andar só com o andador.
2: Foi, minha irmã. E eu fui. Eu fui para Manaim, mas fui com muita fé, sabe? Desci nas águas e o Senhor me libertou, sabe? Olha, eu não esperava.
1: E a senhora fez um ato profético muito forte, que foi do altar de Elias,
2: foi,
1: né?
2: Foi.
1: Como é que foi essa experiência lá?
2: Ah, foi muito bom. Eu fui lá na
1: Berenice Costa.
2: Olha, o que ela fez por mim lá, orou por mim, o que ela fez, sabe? Eu saí de lá andando normalmente.
1: Quando a senhora chegou lá no altar de Elias?
2: Oh, glórias.
1: A senhora passou naquele altar poderoso nas mãos da bispa Berenice Costa?
2: Passei.
1: E o andador?
2: Deixei lá.
1: O andador a senhora deixou lá?
2: Deixei lá.
1: No altar de Elias?
2: No altar de Elias.
1: Uai, mulher de Deus! E a senhora foi curada?
2: Eu fui curada.
1: E cadê o andador?
2: Não uso mais.
1: E cadê a enfermidade?
2: Olha, não sinto mais.
1: Então anda aí, faz o que a senhora não podia fazer.
2: Eu ando.
1: Aleluia!
3: Glória de Deus!
1: Glória a Deus!
2: Aleluia!
1: Olha só o milagre de Deus!
2: Glória a Deus!
1: Aleluia!
2: Aleluia!
1: Um ano sofrendo e a maldição foi quebrada.
2: Foi.
1: Pra glória de Deus!
2: Glória de Deus!
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0: Se você quer que tudo dê certo na sua vida, faça certo, que vai dar certo. 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
1: Betão de Paula canta agora no programa do missionário este lindo louvor.

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1: Carregamos no peito um coração cheio de fé, na nossa alma a marca da confiança no nosso Pai que não falha. Na oração de Jesus, ele diz: Pai nosso que estás nos céus, venha a nós o vosso reino. E esse reino é o reino da paz, é o reino do amor, é o reino da alegria, é o reino de luz, é o reino dos céus, é o reino da fé. A fé nos conduz ao triunfo, à vitória. A fé nos conduz à cura, ao milagre, à libertação, a conquistar de Deus o impossível. A força da fé é violenta. E sem fé é impossível agradar a Deus.

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1: E aqui comigo a Tatiana Jacob. Tatiana, o que, que estava acontecendo com você quando você encontrou o santuário?
2: Era uma pessoa perturbada espiritualmente.
1: O que, que você sentia?
2: Eu ouvia pessoas chamando, voz chamar meu nome. Eu sentia a presença, mas o olhar, a ver, não era ninguém.
1: Você, era como se tivesse várias pessoas em sua volta, falando um monte de coisa que você não entendia nada, e você ficava perturbada, nervosa, angustiada.
2: É, isso aí.
1: Ficava triste, tinha algum complexo também de inferioridade?
2: É, tinha.
1: E durante quantos anos você sofreu com essas perturbações?
2: Até eu vim para o santuário, uns 20 e poucos anos.
1: 20 e poucos anos que você era perturbada.
2: É isso.
1: Você tinha pesadelos à noite, você não conseguia dormir bem.
2: Não conseguia dormir também, não.
1: Não tinha paz?
2: Não.
1: E aí também não conseguia estudar direito?
2: Não.
1: E o seu convívio com a família dentro de casa, como é que era?
2: Não era bom também, não.
1: Tinha as constantes brigas, desavença entre vocês?
2: É, tinha.
1: E aí você chegou a procurar, antes de você encontrar o santuário, você chegou a procurar ajuda em outros lugares? Chegou a bater em outras portas?
2: É, cheguei, mas a gente não vê no desespero, procura lugares que não deveria, né?
1: Você chegou a ir em lugares da esquerda?
2: É.
1: E não resolveu?
2: Não.
1: Porque não resolve, né? Trabalho de esquerda não desmancha trabalho de esquerda. Por 20 e poucos anos você era perturbada. Não trabalhava, também não conseguia ser feliz no amor.
2: É.
1: Você se sentia uma pessoa desvalorizada.
2: É isso aí.
1: E aí você veio para o santuário, começou a corrente forte do Arcanjo Miguel. Na época você ficou de consagração, fez o voto com Deus de evangelizar, de ganhar almas. Não é isso?
2: É, foi isso.
1: E através da evangelização você foi libertada.
2: Fui.
1: Evangelizar... Ganhar almas é forte.
2: É verdade.
1: Mudou a história da sua vida.
2: Mudou.
1: Olha o testemunho forte da Tatiana. Olha como a vida dela foi mudada, transformada através da evangelização. O que, que você diz agora a essa pessoa que está nos acompanhando, que passa por uma situação semelhante, que já foi em muitas igrejas, já bateu em muitas portas e continua perturbado, ouvindo vozes, vendo vultos, tendo pesadelos à noite?
2: É, vem aqui para o santuário que também você será liberta, assim como eu fui, você vai ter uma vida e vai ser feliz.
1: Aqui ela vai vencer.
2: Vai vencer.
1: Isso. Vai ter o resultado que ela precisa.
2: Vai e vai ser feliz.
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1: Eu tenho tido a alegria de falar com tanta gente maravilhosa que me acompanha na programação, que reflete comigo sobre a vida. Ainda mais porque eu acho que a vida nos leva à fé. Os sofrimentos que todos nós passamos, os desafios, as humilhações, as dificuldades, nos empurram para os braços de Deus. Tem uma palavra que Jesus disse, que aquele que não vem por amor, vem pela dor, mas vem. Eu vim para a casa de Deus pela dor, pelo sofrimento, pela doença. Eu vim pela dor e fiquei por amor. Me apaixonei pelo santuário, me apaixonei pelas coisas de Deus. E esta paixão, este amor, esta fé viva, esta fé avivada, é que me mantém de pé, animado, feliz e alegre, e mantém de pé, animado, felizes e alegres, milhares de pessoas. Somos assim, movidos pela fé, pela alegria de ter encontrado uma oportunidade na vida de ser feliz. E a felicidade está aqui dentro, ó, dentro do meu coração, dentro do seu coração. E o nosso coração está no santuário. Jesus disse: onde estiver o vosso tesouro, ali também estará o vosso coração. É lindo, né? Meu Deus do céu, é lindo!

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3: 5h43.
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4: Deixa eu falar uma coisa com você. As pessoas me ouvem. É impressionante isso. As pessoas me ouvem e elas dizem assim: nossa, eu estava me sentindo só, ouvi o programa do Adelino de Carvalho e preencheu minha vida, preencheu minha noite, preencheu minha solidão. E eu vou falar uma coisa para você com toda a inteireza do meu coração. Cada pessoa na vida, preste atenção, cada pessoa na vida tem uma missão. Cada pessoa na vida tem uma missão. E é minha missão estar aqui do seu lado, estar aqui com você. É minha missão apoiar você e passar força para você. Alegre seu coração. Você não está só nesta sua luta. Você não está só neste seu caminho. Tô aqui, ó, firme e forte, do seu lado. E vamos juntos até o fim.

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1: Como é que é seu nome?
2: Meu nome é Arminda Maria Gonçalves da Rocha.
1: Dona Arminda, fala para quem está nos assistindo como que a senhora estava antes de chegar no santuário.
2: Eu estava sofrendo de dores e fez um exame, falta de cartilagem, né? E essa cartilagem me tomou todo o meu corpo, tá? Eu já não aguentava mais. Eu pensava só na morte.
1: Um ano sofrendo e pensando só que ia morrer.
2: É, mais ou menos isso, tá? E esperando a morte chegar, porque eu não encontrava mais ninguém.
1: Não conseguia andar?
2: Não estava conseguindo andar. Muito difícil, mas, meu Deus.
1: Consegui andar na ajuda de um andador.
2: Isso. Muito, né? Eu ia de um andador até lá, voltava e deitava.
1: Não conseguia ficar em pé do jeito que a senhora está hoje?
2: Não consegui.
1: Para ficar em pé, tinha que usar um andador?
2: Precisava. E eu usei muito esse andador. E depois, sabe... Eu não aguentei mais, eu fui pra cama, fiquei na cama.
1: E agora, como que a senhora tá?
2: Eu estou bem, bem mesmo, porque olha, a irmã Dayana, sabe, me tirou daquela vida que eu tava levando, sabe? Ela levou eu mesmo pra igreja. Glória
1: a senhora veio pro santuário.
2: Eu vim pro santuário.
1: A senhora veio pro santuário e recebeu a revelação, né?
2: Recebi, né? E estou hoje muito bem, sabe?
1: Fez o ato profético.
2: Isso.
1: Porque era uma maldição que a senhora estava levando, né?
2: Era.
1: Uma maldição que a senhora tinha sofrido na infância.
2: Isso.
1: Um trabalho que fizeram contra a senhora, te levando
2: foi
1: a ficar em cima de uma cama, até mesmo andar só com um andador.
2: Foi, minha irmã. E eu fui. Eu fui para Manaim, mas fui com muita fé, sabe? Desci nas águas. E o Senhor me libertou, sabe? Eu não esperava.
1: E a senhora fez um ato profético muito forte, que foi do altar de Elias,
2: foi,
1: né?
2: Foi.
1: Como é que foi essa experiência lá?
2: Ah, foi muito bom. Eu fui lá na
1: Berenice Costa.
2: Olha, o que ela fez por mim lá, orou por mim, o que ela fez, sabe? Eu saí de lá andando normalmente.
1: Quando a senhora chegou lá no altar de Elias?
2: Oh, glórias!
1: A senhora passou naquele altar poderoso nas mãos da bispa Berenice Costa.
2: Passei.
1: E o andador?
2: Deixei lá.
1: O andador a senhora deixou lá?
2: Deixei lá.
1: No altar de Elias?
2: No altar de Elias.
1: Uai, mulher de Deus! E a senhora foi curada?
2: Eu fui curada.
1: E cadê o andador?
2: Não uso mais.
1: E cadê a enfermidade?
2: Olha, não sinto mais.
1: Então anda aí, faz o que a senhora não podia fazer.
2: Eu ando.
1: Aleluia!
3: Glória de Deus!
1: Glória a Deus!
2: Aleluia!
1: Olha só o milagre de Deus!
3: Glória a Deus!
1: Aleluia!
2: Aleluia!
1: Um ano sofrendo e a maldição foi quebrada.
2: Foi.
1: Pra glória de Deus!
2: Glória de Deus!
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2: Carregamos no peito um coração cheio de fé. Na nossa alma, a marca da confiança no nosso Pai que não falha. Na oração de Jesus, ele diz: Pai nosso que estás nos céus, venha a nós o vosso reino. E esse reino é o reino da paz. É o reino do amor, é o reino da alegria, é o reino de luz, é o reino dos céus, é o reino da fé. A fé nos conduz ao triunfo, à vitória. A fé nos conduz à cura, ao milagre, à libertação, a conquistar de Deus o impossível. A força da fé é violenta. E sem fé é impossível agradar a Deus.

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2: 6h20.
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3: Eu tenho falado aqui sobre a luta que cada pessoa tem na sua vida. Cada um de nós. Não pense que é só você, não, porque você não é o único. Você não é a única que tem desafios, que tem lutas, que tem sofrimentos, que tem que enfrentar seus inimigos. Você não é a única pessoa que passa por isso, não. Eu sou muito realista, verdadeiro, e não tenho dó de falar a verdade, porque tem muitos por aí que gostam de viver de fantasias, de ilusões, e nós temos que colocar os pés na nossa realidade, olhar para a realidade e ver o que você pode fazer para melhorar a sua vida. O que você pode fazer para ter um futuro melhor? O que você pode fazer para colher lá na frente aquilo que você vai plantar hoje? É muito importante calcular tudo aquilo que você faz ou vai fazer. Calcular antes. Preste atenção na sua vida. Preste atenção em quem são seus amigos. Preste atenção quem é aquela pessoa que você confia tudo. Cuidado. Muito cuidado. Eu não sei por que estou falando isso tão calmamente com você, mas eu estou falando porque uma pessoa, uma alma vale mais que o mundo inteiro. E alguém, em algum lugar, precisava ouvir esta palavra.

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1: Quando uma pessoa foge de Deus, ela entra num navio e esse navio afunda. Quando uma pessoa foge da presença de Deus, tudo o que ela faz dá errado. Quando uma pessoa foge da presença de Deus, ela dá um passo para frente e dois para trás. A vida dela só anda para trás. Por quê? Porque se Deus é por nós, quem será contra nós? Mas se Deus não é por nós, então o barco vai afundar.
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1: E eu quero falar com você sobre descansar em Deus. Salmo 91 diz assim: aquele que habita no esconderijo do Altíssimo, à sombra do Onipotente descansará. Descansar à sombra, só descansa à sombra aquele que está perto de quem está fazendo a sombra, o Altíssimo. Quem desdenha, quem despreza a Deus, quem não tem tempo para Deus, quem não busca a Deus, não pode esperar de Deus alguma coisa. Porque não tem coisa pior do que o desprezo. Não tem coisa pior do que o desprezo. Um filho disse para a mãe: mãe, eu nunca afrontei a senhora, nunca xinguei a senhora, nunca agredi a senhora. E ela disse para o filho: meu filho, o desprezo que você me deu durante a vida inteira doeu mais do que uma afronta, doeu mais do que uma agressão, porque o desprezo dói. Machuca, sangra. Só quem já foi desprezado na vida sabe o que Deus sente quando nós, ou quando você, ou eu, ou qualquer pessoa dá as costas para Deus. Quando uma pessoa dá as costas para Deus, dá o desprezo para Deus, isso dói no coração de Deus. Machuca. E é muito triste, porque há uma maneira de enrolar a pessoa quando você não quer ir na casa dela. Você fala: uma hora eu vou lá. Vai amanhã. Não, amanhã eu não posso porque eu vou trabalhar. Vai depois. Depois eu não posso porque eu tenho um compromisso com um primo meu. Vai depois. Depois eu não posso porque eu vou namorar. Vai depois. Depois eu não posso porque eu vou viajar. Vai depois. E a pessoa vai enchendo de desculpa para dizer que ela não quer ir na sua casa. Eu não quero ir na sua casa. Seria muito melhor ela falar assim. E quando uma pessoa, ela dá desculpas para não ir à casa de Deus, ela não tem direito de reclamar da vida. Nossa, isso é certo. Ela não tem direito de reclamar. Por que que deu tudo errado? Você não tem direito de reclamar. Por que que as coisas têm dado errado para você? Quando damos as costas para Deus, é porque não queremos que Ele venha intervir na nossa vida, nem nos nossos problemas, nem na nossa casa, nem no nosso caminho.

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1: Uma das coisas que mais dói no coração do ser humano, dói na alma, é a ingratidão. A ingratidão é uma ferida na alma da pessoa. Mamãe me disse: criei 3 filhos, gerei e criei com muito amor. Passei mal. Meus filhos moram na mesma cidade que eu. Um deles mora no mesmo bairro. E nenhum dos 3 me socorreu. Nenhum dos 3 foi ver o que havia acontecido comigo. Pelo contrário, a minha filha achou que eu estava fingindo. Como dói a ingratidão! Como dói a ingratidão! E como é lindo a nossa convivência dentro do santuário. Meu Deus do céu, é uma família nova que a pessoa ganha na vida sem esperar. Sem esperar, porque a pessoa vai para o santuário para receber uma cura, uma libertação, a solução de um problema, uma graça de Deus. E depois ela encontra ali uma família de amor. Interessante é que são pessoas que não têm vínculo algum sanguíneo umas com as outras, mas o vínculo espiritual, faz de nós a grande família de Deus, a grande família da fé. É um fortalecendo o outro. E eu estou aqui, ó, para passar força para você, para passar fé para você e para abençoar a sua vida. Obrigado, Deus, pela vida deste meu irmão, desta minha irmã. Obrigado a você por existir no meu caminho. E nós estamos juntos, passando força um para o outro, nesta nossa caminhada sobre a face da terra. Os desafios são muitos, mas Deus é maior.

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2: O povo está na fé e nós estamos aqui. E nós precisamos entender o poder da fé para chegar aonde queremos chegar. A fé é o ponto de ligação a Jesus, a Deus. Para você conseguir sua

vitória, sua cura, seu milagre, sua libertação. Sem fé, é impossível você conseguir alguma coisa. Com fé, tudo você pode conseguir. É muito importante entender que a fé remove montanhas. Mais forte do que dizer para Deus, Deus, eu acredito, é você dizer, Deus, eu faço. Porque a minha fé não é somente de palavras. Ela é de palavras e atos. Palavras e atitudes. Palavras e ação. Porque uma ação vale mais que mil palavras. Lembre-se, sem fé é impossível agradar a Deus.

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1: 7:17.
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2: É, meu irmão, minha irmã, eu tenho procurado, através do nosso programa que une pessoas das mais diversas denominações e religiões em todas as partes do Brasil e do mundo, trazer a participação de companheiros e companheiras que enriquecem, profundamente enriquecem o nosso programa. A visão do reino, a visão de salvação, a visão de vitória espiritual é importantíssima, porque a nossa fé é uma força carreada de acordo com a nossa visão. É tão sério isso que o medo é o inverso da fé. O medo é acreditar, já falei isso aqui, que o mal vai acontecer. Então você teme. A fé, ela joga você para cima, para frente, enquanto que o mundo joga você para o passado, para trás. E quer que você raciocine para trás, imaginando que não dá certo mesmo, não consegue mesmo, não conseguiu no passado, não consegue no presente e não vai conseguir no futuro. A fé não. Ela traz o novo do novo para a sua vida. É forte demais. Vamos agora à participação de mais um companheiro, de mais uma companheira nossa, trazendo para você uma visão de Deus para a sua vida, enriquecendo o nosso programa.
1: Aqui quem vos fala é o Bispo Dom Luiz de Carvalho. Eu quero abençoar você com esta palavra de hoje. E tenho certeza que o Espírito de Deus vai tratar muito com você. Primeiro ponto: você sabia que os inimigos do rei Salomão descobriram que a única forma de destruí-lo era afastando ele de Deus? Vou repetir. Os inimigos do rei Salomão viu quanto ele era próximo de Deus. Em tudo ele sacrificava a Deus, em tudo ele consultava a Deus, em tudo ele colocava Deus na frente. E eles viam que ele estava tão próximo de Deus que não tinha como destruí-lo. Deus era com ele. Aí eles falaram o seguinte: a única forma que tem para destruir Salomão é afastando ele de Deus, porque sem Deus ele fica sem proteção. É forte? Profundo? Isso é muito profundo. Quando você, meu amado irmão, minha amada irmã, perde a direção do Espírito, perde a direção divina, quando você perde a presença de Deus, você enfraquece. Tudo que o seu adversário quer é que você perca a presença de Deus na sua vida. Sem Deus, você é um alvo fácil para ser atacado. Sem Deus, sem a direção de Deus, é andar no escuro, perdido. Sem a direção de Deus, o seu casamento, ele afunda. Sem a direção de Deus, a sua família se perde. Sem a direção de Deus, você é como aquele que constrói uma casa sobre a areia. Ela vai desabar. Ela vai, na hora da tempestade, não suportar. Há uma parábola na Bíblia que diz: o semeador saiu a semear. Uma semente caiu à beira do caminho. Outra caiu entre os pedregais. Outra caiu entre os espinhos. Outra caiu em uma boa terra. A que caiu à beira do caminho logo cresceu, mas por não ter raiz, por não ser alicerçado, Logo o sol queimou, as aves veio e comeu, as que caiu entre os pedregais, melhor dizendo, as que caiu na beira do caminho, as aves vieram e comeram. As que caíram entre os pedregais, não tinha raiz, logo caiu. As que caiu entre os espinhos, é aquela que ouve a palavra, até com alegria, mas vem as coisas do mundo, os prazeres da carne, e a sufoca a palavra que foi semeada. E a que caiu em boa terra é aquela que produz fruto, que se torna um patrocinador da obra de Deus, um evangelista, se torna fiel em ganhar almas. É muito profundo isso. Mas deixa eu voltar aqui. Quando os inimigos então perceberam que a única forma que eles tinham para derrotar Salomão era afastando ele de Deus. Você está entendendo? É isso que os teus inimigos fazem. Você já percebeu, não sei se já aconteceu com você, na hora de ir para o santuário apareceu uma dor? Na hora de ir para o santuário, surgiu uma visita, apareceu alguém, teve um imprevisto, na hora de ir fazer a corrente, na hora de tomar a Santa Ceia, o ônibus atrasou, o Uber não veio, o táxi não chegou, tudo, o carro não pegou, tudo para você desestabilizar e começar a reclamar. Ah, também eu não vou. Existem pessoas que às vezes elas até chegam no santuário e quando entra, elas adentram para o santuário, bate um sono na hora que ela senta na cadeira. Quando termina a celebração, ela desperta como se nada tivesse acontecido. Por que isso? Porque ela fica vazia, sem força. A fé, ela vem pelo ouvir. E quando você não ouve, você não cria dentro de você, não intrinseca para dentro de você a fé. Você entende? O inimigo, ele tem as suas artimanhas para te distanciar de Deus, para esfriar você na fé, para você ser uma ovelha sem pastor. Você já viu aquelas pessoas que elas são ovelhas sem pastor? Elas não abaixam a cabeça para ninguém. O pastor está lá cuidando das ovelhas e ela quer ser mais do que o pastor. Ela quer entender mais do que o pastor. Você pode até saber mais da vida, você pode até saber mais da geografia, da matemática, da ciência, mas quando Deus coloca no altar, o apóstolo consagra no altar, o Espírito de Deus passa a ser com aquela pessoa, e só tem autoridade quem está debaixo de autoridade. Aí o que que acontece? A pessoa, ela começa então, ela não sai da igreja não, mas ela vai para uma. Na nossa igreja mesmo, ela vai para outra. Ah, não dei certo com a pastora aqui, com o pastor aqui. Então eu vou lá vou pro outro santuário. Aí vai pro outro. Ah, não, a igreja é uma só mesmo. Aí vai, aí chega lá, aí não dá certo com o presbítero. Ah, não, então eu vou pro outro. Aí ela vai, vira um ping-pong, vai para um lado, vai para o outro. Mesmo estando dentro da igreja, você afasta de Deus e não percebe. Porque você passa a olhar mais para as circunstâncias, para as situações, do que para a fé e para as suas responsabilidades. Me perguntaram Qual foi o segredo das irmãs ganharem em primeiro lugar o troféu das princesas do Monte Manaim? E eu disse: as minhas irmãs nunca foram tão firmes como agora. Elas frequentam a igreja, vão à igreja. Umas só iam dia de sexta-feira, outras só iam dia de domingo. E com os ensaios, elas começaram em sexta, domingo. Com os ensaios, elas começaram a ficar mais tempo na igreja, fazer as coisas na igreja. Com os ensaios, elas se entrosaram mais com as coisas de Deus. Elas oraram mais. Elas dançavam por dançar e não ganharam. Não ganharam. Porque elas iam dançar por dançar, porque tinha que cumprir lá. Mas o dia que elas entenderam que é um ato profético, não é só uma dança, é algo importante na fé, elas levaram com muita seriedade, com muita espiritualidade, aumentaram fazer as coisas na igreja. Aquelas que tinham parado de cuidar da igreja, passou a cuidar da igreja. Os que tinham parado de evangelizar, começou a evangelizar. Os que tinham parado de fazer corrente, voltou a fazer corrente. Se envolveram no santuário. Eu atribuo isso a essa volta ao primeiro amor. Eu atribuo a isso, essa vitória a isso. Sabe, meu amado irmão, minha amada irmã, eu deixo essa palavra para você. Tome cuidado para você não se distanciar de Deus, mesmo estando dentro da igreja, e não abaixar mais a cabeça para o seu pastor, para o seu profeta, e ser um religioso a seu próprio modo. Às vezes tem troca de pastor, né, no santuário. Aí tem irmão que vai: ah, mas trocou meu pastor, e agora? Deixa eu te falar, a visão da obra é apostólica. Quando o apóstolo troca o pastor, nós que somos estruturados na fé, temos que olhar para o apóstolo e dizer: apóstolo, conta comigo. Pastor que chegar, pastora, nós vamos cuidar dele como ovelha, e ele vai cuidar da gente como pastor, porque é a visão apostólica. E nós estamos juntos, meu apóstolo. Nós vamos levar cada vez mais, ganhar alma, crescer o santuário. É isso que nos aproxima de Deus. Olha, ame o seu pastor, ame a sua pastora, mas tenha a visão apostólica em servir a Deus no santuário, onde Deus te colocou, onde Ele te pôs. Esta é a palavra de Deus que eu tenho para você hoje. Que o Espírito de Deus te abençoe, ilumine a sua vida, rica e abundantemente. Um bom dia! Deus abençoe você! Caramba.

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1: Honrar o pai e a mãe é o primeiro mandamento com promessa. E a promessa é a longevidade, ou seja, raí. Deus prolonga os dias de vida, dando aos filhos que honram o pai, honram a mãe, dias acrescentados na vida, dias de saúde, de paz, de alegria, de triunfo. É impressionante que na vida tudo tem uma consequência. Tudo. A semeadura é livre. Você escolhe o que você vai plantar. E planta o que você quiser. Escolhe o tipo de semente. E planta o que você quiser. Mas na hora de colher, você não vai colher outra coisa a não ser aquilo que você plantou. Deus perdoa os nossos erros. Mas a consequência dos nossos erros é inevitável. Inevitável. A colheita é obrigatória. Quando damos o desprezo para Deus e o colocamos em último lugar, estamos plantando o desprezo. E isso não é bom. Isso não é bom. Quando o filho pródigo desprezou a casa do pai e foi para o mundo, levando a herança que ele exigiu receber do pai, ele gastou tudo que tinha no mundo, ficou sem nada, e depois que perdeu tudo que possuía, diz a Bíblia que o mundo não lhe dava nada. E o mundo não lhe dava nada. Você tem um lugar marcado na casa do Pai. Deus trouxe você para o santuário e você tem um lugar marcado, uma cadeira cativa, um lugar que é seu na casa do Pai. Então todas as bênçãos de Deus vêm para você ali naquele lugar, naquele lugar. Se você não está, outro recebe. Se você não está, você perde. É melhor obedecer do que sofrer. Já estive um tempo na minha vida fora da casa do Pai. Sofri demais. Sofri muito. A maior pregação não é feita nem por mim, nem por padres, nem por bispos, nem pelo Papa, nem por pastores. A maior pregação quem faz é o sofrimento do mundo. O mundo é mau. O mundo é mau, é perverso. E não tem outra saída, ele te empurra ou para a casa de Deus ou para o fundo do poço. Ou para a casa de Deus como tábua de salvação ou para o fundo do poço. Pense bem, olha onde você está. Alguém em algum lugar precisava ouvir esta palavra.

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1: 4 horas no ar. 7:50.

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1: Meu jovem, minha jovem, meu irmão, minha irmã, adolescente e pessoas de todas as idades que curtem a intelectualidade da leitura. Eu quero agradecer a tantas pessoas que já leram pelo menos uma parte do meu novo livro, A Experiência que Faz a Diferença, e comentaram. Foram muitos os comentários do que aprenderam, daquilo que a minha experiência de vida passou, porque tem isso. Tem coisas que nós aprendemos com a experiência das pessoas. E a experiência faz a diferença. Eu vou citar um exemplo. Eu recebi um comentário de um homem, um irmão, que brigava com a esposa. Depois que ele brigava, por alguma coisa que ela falou, ela achava ruim com ele e falava com ele: por que você brigou comigo por isso? Eu só falei. Acontece que para a mulher, só falar é só falar. Para o homem, só falar é um desafeto, é uma ofensa. Porque todo insulto para o homem começa com uma palavra. Eu não vou citar aqui em respeito a você, mas no momento que uma pessoa no mundo xinga a mãe da outra, ela só falou. E quantas mortes já ocorreram por causa disso? Mas a experiência mostra que se você levar a fala da pessoa só como fala, aquilo vai passar, a pessoa vai cair em si, a vida vai seguir e você vai ser feliz. São experiências que eu tive na minha vida que me evitaram ir para a cadeia, ir para inimizades. Por quê? Porque quando você leva a sério o que uma mulher te ofende, aquela ofensa vira um crime para você. Mas para ela, ela só falou. É diferente. O homem é diferente da mulher em tudo, inclusive na dialética, na forma de pensar, no que diz respeito a ofender ou não ofender. Meu livro fala sobre jovem, a importância que tem o pai, a mãe, em orientar o filho, a filha, sobre aquilo que eles assistem ou deixam de assistir na internet. Parece tão simples para você, parece tão simples para o jovem, mas aquilo traz uma consequência terrível. Terrível. Porque acaba entrando para a cabeça do jovem, acaba entrando para a cabeça do adolescente, e vira mágoa. Vira ofensa. Mas, apóstolo, o que fazer quando isso acontece? É simples. Não leve nada a ferro e fogo. Seu filho te ofendeu, abrace ele. Dissolva aquele ódio, aquela raiva momentânea em amor. Dissolva aquelas palavras agressivas em afeto. E depois, lá na frente, você diz para a pessoa, que pode ser sua mãe ou seu pai: ô mãe, eu te amo tanto, mãe. E a senhora me machucou aquele dia falando isso, isso, isso. Não se bate, não se agride, nem a mãe, nem o pai, nem o irmão, nem uma outra pessoa, por uma coisa que ela falou sem pensar. Ah, mas ela deveria pensar, apóstolo. Deveria, mas não pensou. E por causa disso você vai piorar a situação, levando a sério uma ofensa. O amor tem uma força violenta. Para cobrir todos os nossos erros e defeitos. Mais que isso, o amor tem um poder magnético de apagar o passado. Tem um provérbio que diz assim: quem bate esquece, quem apanha sempre lembra. Esse provérbio é do diabo. A Bíblia diz: esquecendo-me das coisas que para trás ficaram, prossigo o meu alvo. O que ficou para trás eu esqueço. Ninguém nunca me ofendeu. Ninguém nunca me traiu. Ninguém nunca me machucou. Doeu na hora, doeu. Depois passou. Tem um livro muito antigo que eu li, que chama A Arte da Guerra. E nesse livro a gente aprende que a gente tem que sempre dar uma saída digna para os nossos inimigos, para que eles possam deixar de ser inimigos nossos. E se não tornarem nossos amigos, pelo menos nos respeitarem. Não tem essa de que ou você está do meu lado ou está contra mim. Não tem isso, não. Ou você está do meu lado ou eu estou do seu lado. Porque eu quero é ser feliz. Eu quero te ver feliz. Eu quero te ajudar. Esse ano eu tive experiências impressionantes com pessoas que já me fizeram mal e eu ajudei. O fato de eu ter ajudado quem me fez o mal me prejudicou? Não. A pessoa ficou toda sem graça comigo. Mas você está me ajudando? Eu falei, estou. Mas eu te fiz mal? Não fez, não. Fiz sim, me perdoe. Não fez, não. Porque o que você me fez de mal não me atingiu. E eu te amo. Você é meu irmão. Criou-se uma dívida. Criou-se uma dívida daquela pessoa para comigo por causa do perdão que eu liberei. Meu livro fala tudo isso e mais alguma coisa. Aliás, corrigindo, ele não fala tudo isso, ele fala alguma coisa disso e muito mais coisa que eu não falei aqui. A experiência que faz a diferença. Tem que usar a experiência das pessoas para construir uma nova história, um novo caminho, uma nova estrada para a sua vida. Te amo, te amo, te amo. Deus te abençoe. Você é meu irmão, você é minha irmã. Se todo mundo apagasse da memória os sofrimentos do passado e construísse um novo caminho de amor, de paz, o mundo seria diferente.

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1: 8h49.
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2: Meu jovem, minha jovem, meu irmão, minha irmã, adolescente e pessoas de todas as idades que curtem a intelectualidade da leitura. Eu quero agradecer a tantas pessoas que já leram pelo menos uma parte do meu novo livro, A Experiência que Faz a Diferença, e comentaram. Foram muitos os comentários do que aprenderam, daquilo que a minha experiência de vida passou, porque tem isso. Tem coisas que nós aprendemos com a experiência das pessoas. E a experiência faz a diferença. Eu vou citar um exemplo. Eu recebi um comentário de um homem, um irmão, que brigava com a esposa. Depois que ele brigava, por alguma coisa que ela falou, ela achava ruim com ele e falava com ele: por que você brigou comigo por isso? Eu só falei. Acontece que para a mulher, só falar é só falar. Para o homem, só falar é um desafeto, é uma ofensa. Porque todo insulto para o homem começa com uma palavra. Eu não vou citar aqui em respeito a você, mas no momento que uma pessoa no mundo xinga a mãe da outra, ela só falou. E quantas mortes já ocorreram por causa disso? Mas a experiência mostra que se você levar a fala da pessoa só como fala, aquilo vai passar, a pessoa vai cair em si, a vida vai seguir e você vai ser feliz. São experiências que eu tive na minha vida que me evitaram ir para a cadeia, ir para inimizades. Por quê? Porque quando você leva a sério o que uma mulher te ofende, aquela ofensa vira um crime para você. Mas para ela, ela só falou. É diferente. O homem é diferente da mulher em tudo, inclusive na dialética, na forma de pensar, no que diz respeito a ofender ou não ofender. Meu livro fala sobre jovem, a importância que tem o pai, a mãe, em orientar o filho, a filha, sobre aquilo que eles assistem ou deixam de assistir na internet. Parece tão simples para você, parece tão simples para o jovem, mas aquilo traz uma consequência terrível terrível. Porque acaba entrando para a cabeça do jovem, acaba entrando para a cabeça do adolescente e vira mágoa, vira ofensa. Mas, apóstolo, o que fazer quando isso acontece? É simples. Não leve nada a ferro e fogo. Seu filho te ofendeu, abrace ele. Dissolva aquele ódio, aquela raiva momentânea em amor. Dissolva aquelas palavras agressivas em afeto. E depois, lá na frente, você diz para a pessoa, que pode ser sua mãe ou seu pai: "Ô mãe, eu te amo tanto, mãe. E a senhora me machucou aquele dia falando isso, isso, isso." Não se bate, não se agride, nem a mãe, nem o pai, nem o irmão, nem uma outra pessoa, por uma coisa que ela falou sem pensar. Ah, mas ela deveria pensar, apóstolo. Deveria, mas não pensou. E por causa disso você vai piorar a situação, levando a sério uma ofensa. O amor tem uma força violenta. Para cobrir todos os nossos erros e defeitos. Mais que isso, o amor tem um poder magnético de apagar o passado. Tem um provérbio que diz assim: quem bate esquece, quem apanha sempre lembra. Esse provérbio é do diabo. A Bíblia diz: esquecendo-me das coisas que para trás ficaram, prossigo meu alvo. O que ficou para trás eu esqueço. Ninguém nunca me ofendeu. Ninguém nunca me traiu. Ninguém nunca me machucou. Doeu na hora, doeu. Depois passou. Tem um livro muito antigo que eu li, que chama A Arte da Guerra. E nesse livro a gente aprende que a gente tem que sempre dar uma saída digna para os nossos inimigos, para que eles possam deixar de ser inimigos nossos, e se não tornarem nossos amigos, pelo menos nos respeitarem. Não tem essa de que ou você está do meu lado ou está contra mim. Não tem isso, não. Ou você está do meu lado ou eu estou do seu lado? Porque eu quero é ser feliz. Eu quero te ver feliz. Eu quero te ajudar. Esse ano eu tive experiências impressionantes com pessoas que já me fizeram mal e eu ajudei. O fato de eu ter ajudado quem me fez o mal me prejudicou? Não. A pessoa ficou toda sem graça comigo. Mas você está me ajudando? Eu falei, estou. Mas eu te fiz mal? Não fez, não. Fiz sim, me perdoe. Não fez, não. Porque o que você me fez de mal não me atingiu. E eu te amo. Você é meu irmão. Criou-se uma dívida. Criou-se uma dívida daquela pessoa para comigo por causa do perdão que eu liberei. Meu livro fala tudo isso e mais alguma coisa. Aliás, corrigindo, ele não fala tudo isso, ele fala alguma coisa disso e muito mais coisa que eu não falei aqui. A experiência que faz a diferença. Tem que usar a experiência das pessoas para construir uma nova história, um novo caminho, uma nova estrada para a sua vida. Te amo, te amo, te amo. Deus te abençoe. Você é meu irmão, você é minha irmã. Se todo mundo apagasse da memória os sofrimentos do passado e construísse um novo caminho de amor, de paz, o mundo seria diferente.

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1: A grandeza de Deus é para aqueles que acreditam. As coisas de Deus é para quem tem fé. Os milagres de Deus é para quem sacrifica, porque o sacrifício gera milagres. Nós vamos agora à participação de mais um companheiro, uma companheira nossa, mais um quadro do nosso programa. Esses quadros são muito importantes, porque eles trazem para cada pessoa que ouve a luz do conhecimento espiritual. O conhecimento nos leva à luz. O conhecimento fortalece a nossa fé. Nada nos prejudica tanto quanto a ignorância espiritual, a cegueira espiritual. O apóstolo Paulo disse: eu sei em quem tenho crido e sei que ele é poderoso. Vamos agora a mais um quadro do nosso programa.
2: Paz e luz para você, que o nosso bom Deus te abençoe rica e abundantemente. Aqui quem vos fala é o bispo Dom Luiz de Carvalho, e eu quero pedir ao nosso Deus que produza sobre a sua vida paz, força, e que você venha prosperar em tudo que você colocar as mãos para fazer. E hoje eu quero falar com você sobre o perigo de você afastar de Deus, mesmo estando dentro da igreja. Olha, existem pessoas que elas não entendem a importância de você entender sobre a autoridade espiritual. Só tem autoridade quem está debaixo de autoridade. Os filhos de Seva eram os principais dos sacerdotes, né, do tempo. O regente, o maioral daquele tempo, e os filhos dele foi invocar o nome de Jesus em cima de um jovem que estava endemoniado, possesso de espíritos malignos. A entidade apossou daqueles homens de tal modo que assenhorou-se de dois, feriu, bateu, agrediu, e outros saíram nus e feridos, saíram correndo. E a entidade falou assim: eu conheço a Jesus e sei quem é Paulo. Mas e vocês, quem sois? Quem é você? Entenda. Você já viu que existem pessoas que ela busca por Deus quando a situação aperta, quando ela entra em dificuldade, quando ela entra em aperto?

Se for preciso, ela vai na igreja segunda, terça, quarta, quinta, sexta, sábado, domingo. Aí ela acha que o fato dela é ir todos os dias na igreja, que no outro dia Deus vai mudar a vida dela. Preste bem atenção no que eu vou te falar. Quando você entende a importância da autoridade, nunca perder o temor, nunca perder a simplicidade da fé. Eu aprendo isso como apóstolo. Quando você olha para o nosso apóstolo, você vê o quanto ele é amável com as pessoas. A apóstola Sol, observa lá no monte, ela cumprimenta as pessoas, ela está lá vendo as Marias. De repente chega um irmão, pega na mão dela e ela tira foto. O apóstolo faz isso, ela aprendeu com ele. É uma referência, né? Então a gente vê que quando uma pessoa passa a entender que ela não pode perder a simplicidade da fé, perder o primeiro amor, perder o temor, porque não é que você vai sacrificar hoje e amanhã já está tudo bem. Eu vou dar o dízimo hoje e amanhã vai estar cheio de dinheiro na minha conta. Escuta, existem pessoas que elas não querem frequentar uma obra forte igual o reino dos céus. Ela quer frequentar um estalar de dedo, a lâmpada do Aladim, aonde ela vai querer realizar todos os seus desejos da noite para o dia, sem entender que é necessário a pessoa se aproximar de Deus. Aliás, a Bíblia diz que aqueles que se aproximam de Deus, que crer que Ele existe e é galardoador daqueles que o busca e que obedece. Tem outro texto que diz assim: e depois de haver feito tudo, permaneceis firmes. Entende? Quando eu passo a entender que se eu vou à igreja só por obrigação, tem que hoje fazer a corrente, hoje é domingo, tem que tomar ceia, meu Deus, Jesus, o pastor me chamou para uma reunião, o que ele quer, gente? Meu Pai do céu. Quando a pessoa começa a esquecer da simplicidade da fé, a esquecer da bondade, quando chega alguém no santuário, e agora vai chegar muita gente nova por causa dos provedores, né? Nossos irmãos que foram no Monte Manaim, pegaram o seu carnê, e outros que estão pegando o santuário, a gente começa a observar e ver a importância da pessoa não esquecer o seu primeiro amor. Às vezes a pessoa não entende que se aproximar-se de Deus é justamente fazer a tua vontade, ganhar almas. Mas quando a pessoa ela perde a simplicidade da fé, ela não abaixa mais a cabeça para ninguém, ela se torna a dona da verdade. Existem pessoas, no reino a gente não vê isso, mas eu já atendi pessoas de outras situações que é lamentável. Pessoas que nunca firmaram, nunca venceram, porque elas vieram de igreja fraca e estão acostumadas com elogios. Estão acostumadas de ser citada nas mensagens. Se o pastor não falar o nome dela, ela se sente ofendida. Deixa eu te falar uma coisa. Todo mundo gosta do apóstolo, da apóstola, nossos líderes espirituais que conduzem essa obra forte, por causa da honestidade e a sinceridade de dizer:
Você não é visto dentro da igreja pelo carro que você para na porta, mas pelo seu sofrimento, pela sua dor. Nós não estamos preocupados com a sua vida econômica, se você tem dinheiro ou deixa de ter. Nós estamos preocupados com a sua família. Como é que está você dentro de casa? Como é que está a sua saúde? Entende? A revelação do reino, ela nos mostra a importância de não perder o primeiro amor e de tomar muito cuidado para você não se desviar dentro da igreja, de estar numa obra forte e não conseguir fazer nada, de estar numa obra forte e não conseguir ir para frente, de estar numa obra forte e não ser feliz, porque você pode estar dentro da igreja e longe de Jesus. Você pode estar dentro da igreja e longe da fidelidade. Eu orientei em São Paulo os irmãos não mexer com o telefone no momento que eles pisaram para dentro do templo. A Bíblia fala: calai-vos perante o templo, porque o Senhor está nele. Eu orientei os irmãos: trate o santuário com reverência. Você viu como que o Monte Manaim, as pessoas têm todo um respeito, toda uma reverência. Assim também é no santuário. Quando a pessoa ela esfria na fé e passa a viver no automático, passa a viver de glória em glória, mas não é a glória de Deus, a glória de si próprio, ela acaba perdendo a referência da fé e colocando os pés pelas mãos. Que o nosso bom Deus te abençoe, que você possa refletir nesta palavra e tomar muito cuidado para que você não venha desviar dentro da igreja. O diabo não quer te tirar da igreja, ele quer que você fique dentro da igreja relaxado, achando que está servindo a Deus, com a vida toda errada, bagunçada, infiel, fazendo o que é errado e achando que vai dar tudo certo. Tome cuidado, pense nisso antes que seja tarde demais. Que Deus abençoe você, que o Espírito dele seja na sua vida. É.

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1: Deus abençoe você, onde quer que você esteja. Receba as rosas, os lírios, as flores espirituais de amor, de paz, de longevidade, vida longa, Raí, vida longa, longevidade, porque a vida é muito linda, a vida é muito linda. As decepções que você passou por elas não roubaram de você o ser humano lindo que existe em você, o coração lindo que existe dentro do seu peito, essa alma sua que já sofreu tanto, mas que é uma alma linda, branca como a neve, lavada pelo sangue de Nosso Senhor derramado na cruz. Que bom estar aqui com você, passando forças, levando você novamente a ter esperança, a sonhar, porque a vida continua. Não é verdade? E se você já criou seus filhos, parabéns! Deus tem mais para você. Deus tem uma missão para você. E esta missão de ajudar a tanta gente que precisa. Tanta gente, não é esmola que ajuda ninguém, não. É uma palavra, um apoio. Sabe, quando a gente vai para o santuário, e as pessoas vão para o santuário para serem curadas, para serem libertadas de macumba, feitiço, doença mandada, vício, vai para lá pedir pelos filhos. A vida é uma guerra contra o mal. É uma guerra contra o mal. Se você parar de guerrear, parar de lutar, é porque o inimigo venceu você, os seus inimigos venceram. Enquanto você está lutando, você está de pé. Mas é tão lindo quando a gente vai para o santuário, porque a gente encontra uma família. Uma família linda. Uma família de amor. Pessoas que a gente pensa que tem obrigação de amar a gente, que são pessoas da nossa família de sangue, e às vezes não nos dão o amor que nós esperávamos. Nós temos que ter paciência e dizer: olha, eu fiz a minha parte na minha família. Eu dei amor, eu fiz a minha parte. Agora eu quero servir a Deus. Agora eu quero servir a Deus. O santuário é a casa de Deus. E é maravilhoso. As pessoas vão para o santuário, termina a celebração e não vão embora. Ó, olha só. Termina a celebração e elas não vão embora. Vão abraçar os guardiões, os companheiros, as companheiras, o missionário, a missionária. E isso é tudo muito lindo, maravilhoso. É muito bom pertencer à sua família e saber que Deus nos colocou juntos nesta obra linda. Linda, esta obra linda, e eu estou aqui, ó, aqui eu, do seu lado, passando forças para você, passando fé para você. Deus abençoe, onde quer que você esteja, receba o meu abraço abençoador.

Se você quer que tudo dê certo na sua vida, faça certo, que vai dar certo. Faça errado e vai dar errado. Se você quer ser feliz no amor e prosperar nos negócios, faça certo, que vai dar certo. Se você fizer errado, vai dar errado. Se você quer receber a cura, um milagre, uma libertação, sacrifique um sacrifício verdadeiro, porque o sacrifício gera milagres. Faça certo, que vai dar certo. Faça sua corrente de maneira certa, às 13 sextas-feiras. Faça certo, que vai dar certo. Vá ao Monte Manaim com fé, com sacrifício, com determinação. E lá em cima do monte, Deus vai contemplar a sua fé, vai te dar o que você precisa e o que só Ele pode fazer por você. Faça certo, que vai dar certo.

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1: 9:49.
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2: Nós vamos agora a mais um quadro do nosso programa, e tem sido um sucesso a participação desses companheiros, dessas companheiras, que enriquecem muito o nosso programa. Eu tenho observado que quanto mais a pessoa cresce espiritualmente, mais ela cresce em humildade, mais ela cresce em oração, mais ela cresce na fé, mais ela cresce na espiritualidade dela, na força espiritual dela. Porque o que nos impulsiona a sonhar é a força espiritual dentro de nós. O que leva você a enxergar para frente na sua vida e não para trás? É a força espiritual de Deus dentro de você. Da mesma forma que o que leva você a andar para trás na vida é sua fraqueza espiritual. Esses quadros trazem o conhecimento espiritual para aqueles que querem galgar degraus na sua vida, melhorar a qualidade de vida, ter paz, ter alegria, ser feliz. Vamos à participação de mais companheiros nossos dentro do nosso programa.
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0: Quando Salomão, filho de Davi, assumiu o reino de Israel, ele pegou um reino falido, empobrecido pelas derrotas sofridas por inimigos que tomaram do povo de Deus suas riquezas. Diante das dificuldades e sem ver a saída, Salomão convocou todo o povo a fazer um grande sacrifício a Deus. Ao ver o sacrifício perfeito no altar, Deus viu a fé de Salomão no sacrifício oferecido no altar. E aquele sacrifício tocou no coração do Pai, que desceu do céu e disse a Salomão para lhe fazer um pedido. Salomão então pediu a Deus sabedoria e conhecimento. Mas Deus lhe deu mais. Deus deu a Salomão muito mais do que ele pediu: saúde, riqueza, longevidade e vitória sobre todos os inimigos. Bárbara Barcelos agora traz para você as sete colunas da sabedoria.
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4: A lágrima. Encontraram-se um dia uma lágrima, uma estrela, uma pérola e uma gota de orvalho. A primeira a começar a falar foi a estrela. E assim, vaidosa, ela dizia: quem diria que eu haveria de ter o trabalho de descer das alturas luminosas para vir conversar com vocês três? Não sabem que eu sou a mais alta, estou além das nuvens e que a minha altivez fulgura entre mil chamas radiosas na infinita amplidão? Respondeu então a pérola, cheia de vaidade também: quem lhe dará valor entre milhões de lâmpadas no espaço? Você não passa de um grão de esplendor metido na poeira do infinito. Ninguém se lembra de abraçá-la, enquanto que eu, lá no fundo dos oceanos, sou buscada e vendida aos soberanos para enfeitar. Com a minha limpidez, eu enfeito as coroas dos reis. Vivo no colo esplêndido dos nobres e nos ricos seios das rainhas. Não sou como você, que sob o olhar dos pobres poetas e vagabundos encaminha. Valho muito mais que você, e ainda valho mais que um orvalho e que uma lágrima, pois ambos são apenas gotas d'água, sem o mínimo valor. Então o orvalho respondeu com uma certa mágoa, mas com altivez na voz, dizendo: qual de vocês três tem o encanto de transformar em gozo a boca imaculada de uma flor? Eu venho lá de cima, radiante, nos braços da alvorada, venho cobrir de beijos uma rosa que se sente tão doce nesse instante que vale a pena vê-la tão ditosa. E trago o riso ao coração da terra que engolfada em pranto me espera. Eis que sou feliz, na campina ou no cimo da serra, sou sempre uma esperança cristalina nos lábios sorridentes de uma flor. E a lágrima? A lágrima, coitada, essa nada dizia. Mas perguntaram para ela: não tens nada a dizer? E a lágrima então, rolada na terra úmida e fria, nada ousava dizer. Porém, sublime e calma, respondeu: eu sou o perdão. Sou o perdão no crime e a vibração no amor. Bailo no olhar risonho da alegria. Moro no olhar tristíssimo da dor. Sou a alma da saudade e da harmonia. Sou o estrilo na lira soluçante dos poetas. Sou oração no peito dos cristãos. Sou relíquia da mãe em coração de um filho. Sou lembrança de um filho no coração de uma mãe. Não vivo nos seios perfumosos e nem nos colos orgulhosos ou na ostentação efêmera do luxo. Porém, penetro no espírito do mundo, seja do rei, seja do sábio, seja do rústico, seja do vil, seja do pecador, seja do santo, que até na face do Senhor um dia eu rolei. Eu, lágrima pequena, penetrei no coração de Deus durante a oração do aflito e fiz estremecer os céus. Não sei nem quantos pecados eu já lavei. A lágrima humildemente se calou e em silêncio tudo ela contemplou serenamente na vastidão vazia, pois a estrela se ocultou atrás de uma nuvem e chorou. A pérola desceu às profundezas do mar e chorou também. O orvalho, tremulando sobre a relva, também chorou. E a lágrima sorriu. Deus abençoe a sua vida, paz e luz para você.

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1: Estamos juntos aqui com a graça de Deus e é muito bom poder ser um instrumento de Deus para poder ajudar você que neste momento parou para me ouvir. Você é um homem de fé, uma mulher de fé. Eu quero falar com você. Olha para a sua vida, olha para dentro da sua casa, olha para a sua caminhada. Eu estou lendo o livro do apóstolo Adelino de Carvalho e aconselho a todas as pessoas a adquirir esse livro. E nesse livro ele conta, cada capítulo ele conta uma experiência que ele teve ao longo de 50 anos de ministério. Não adianta só falar de Deus. Falar de Deus até os nossos adversários falam. Uma coisa é você ter uma experiência com Deus. Experiência. Esse longo de 50 anos, o apóstolo Adelino de Carvalho tem muitos testemunhos para contar. Às vezes pessoas que, da própria família, pessoas que estão caminhando junto com você, que às vezes incentiva a pessoa a desistir, porque a luta é muito grande, o desafio é muito grande, mas a promessa de Deus é muito maior. E cada testemunho que você ouve é um troféu, sabe? Cada pessoa que chega no santuário e ela entrega a vida dela para Jesus, pessoas participam da corrente, corrente da cura, a corrente da libertação na sexta-feira, a Santa Ceia no domingo, o curso bíblico nas quartas-feiras e o movimento de evangelismo. Esse livro, ele vai trazer para você uma experiência profunda. Eu estou lendo e já li 3 capítulos. Já li 3 capítulos. Na introdução, o apóstolo conta a experiência de um testemunho maravilhoso. Maravilhoso. E depois ele traz uma palavra para aquela pessoa que tem essa vontade de vencer. Eu estava em uma dessas madrugadas, depois da oração da madrugada, Deus falava comigo sobre a vida de um homem chamado Samar. Samar. E ele cansou de ver a família dele sendo roubada. Porque tem pessoas que abrem mão do que Deus dá para ela, né? Abre mão da família, abre mão do casamento, abre mão da prosperidade, abre mão daquilo que Deus deu, se é um ministério para ganhar almas de missionário, profeta, ser um presbítero, um diácono, uma diaconisa. Tem pessoas que às vezes abrem mão da aliança dela com Deus. Passou. Passou. Tem pessoas que abrem mão daquilo que Deus dá para ela. O inimigo vem com toda a força e domina. E esse jovem, ele fez um ato profético usando a espada. Espada. Quando ele disse, eu não abro mão do que Deus me deu. Eu não vou ser covarde. Eu não vou fugir da luta. Eu não posso abrir mão daquilo que Deus me deu. E ali quando ele declarou, fez aquela declaração no mundo espiritual, segurando nas mãos a espada, Deus fez com que os inimigos abrissem os olhos para enxergar o grande exército que estava em volta dele, que era um exército numeroso de anjos, dizendo, ele

não está só. Ele não está só. Precisou da reação daquele rapaz. Porque enquanto o povo era covarde, o inimigo dominava. O povo abria mão do que era deles e o inimigo dominava. Só que aquele jovem chamado Samar, ele falou: chega, tem um momento na sua vida que você tem que colocar um basta e falar: eu não aceito essa doença, eu não aceito esse sofrimento, eu não aceito meu filho nas drogas, eu não aceito a minha vida ficar do jeito que está. Você colocar um basta, porque a luta é espiritual. Se o inimigo conseguir dominar sua mente, ele domina o seu corpo. Por isso que o campo de batalha é a mente da pessoa. Precisa estar com a mente fortalecida, abençoada por Deus, recebendo força, conhecimento, para que você possa vencer os seus adversários. Esse livro vai ser uma bênção na sua vida. Agora, vamos multiplicar, fazer novos discípulos. Vamos fazer com que este livro venha chegar nas mãos de muitas pessoas, pessoas que você ama, pessoas que você quer ganhá-las para Jesus. Porque, na verdade, vai ajudar muitos casais, vai ajudar muitos jovens, vai ajudar muitas pessoas a realmente ter uma experiência com Deus muito forte. Que Deus seja louvado pela vida do apóstolo Adelino de Carvalho. Nós estamos aí caminhando para o mês de agosto, já finalizando o mês de julho, e depois da aliança renovada, já preparando para o ano que vem. Vou falar muito sobre esse assunto, porque eu vejo que 2026 tem sido um ano de muitas lutas, desafios, mas Deus tem nos sustentado de pé. 2027 começa um novo tempo. Grava essa palavra: um novo tempo, um novo setênio, um novo setênio. Eu vou falar sobre isso aqui. Prepare-se, porque o melhor da sua vida você ainda não viveu. O melhor da sua vida você ainda vai viver, em nome de Jesus. Sexta-feira é dia da corrente forte em todos os santuários. Última sexta-feira de julho. Não deixe de estar dentro do santuário. Oração forte de desafio espiritual e nos preparando para entrar aí o mês de agosto, que para muitos aí fora é o mês de desgosto, né? Eu não creio assim, não. Quem acredita assim se torna um mês de desgosto. E é onde muitos praticantes do mal usam esse mês para fazer maldade, para destruir vidas. E que Deus possa te livrar, guardar você e sua casa da maldade que está nesse mundo.

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1: 10h21.
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2: Meu jovem, minha jovem, meu irmão, minha irmã, adolescente e pessoas de todas as idades que curtem a intelectualidade da leitura, eu quero agradecer a tantas pessoas que já leram pelo menos uma parte do meu novo livro, A Experiência que Faz a Diferença, e comentaram. Foram muitos os comentários do que aprenderam, daquilo que a minha experiência de vida passou. Porque tem isso. Tem coisas que nós aprendemos com a experiência das pessoas. E a experiência faz a diferença. Eu vou citar um exemplo. Eu recebi um comentário de um homem, um irmão, que brigava com a esposa. Depois que ele brigava, por alguma coisa que ela falou, ela achava ruim com ele e falava com ele: por que você brigou comigo por isso? Eu só falei Acontece que para a mulher, só falar é só falar. Para o homem, só falar é um desafeto, é uma ofensa. Porque todo insulto para o homem começa com uma palavra. Eu não vou citar aqui em respeito a você, mas no momento que uma pessoa no mundo xinga a mãe da outra, ela só falou. E quantas mortes já ocorreram por causa disso? Mas a experiência mostra que se você levar a fala da pessoa só como fala, aquilo vai passar, a pessoa vai cair em si, a vida vai seguir e você vai ser feliz. São experiências que eu tive na minha vida que me evitaram ir para a cadeia, ir para inimizades. Por quê? Porque quando você leva a sério o que uma mulher te ofende, aquela ofensa vira um crime para você. Mas para ela só falou. É diferente. O homem é diferente da mulher em tudo, inclusive na dialética, na forma de pensar, no que diz respeito a ofender ou não ofender. O meu livro fala sobre jovem, a importância que tem o pai, a mãe, em orientar o filho, a filha, sobre aquilo que eles assistem ou deixam de assistir na internet. Parece tão simples para você, parece tão simples para o jovem, mas aquilo traz uma consequência terrível. Terrível. Porque acaba entrando para a cabeça do jovem, acaba entrando para a cabeça do adolescente e vira mágoa, vira ofensa. Mas, apóstolo, o que fazer quando isso acontece? É simples. Não leve nada a ferro e fogo. Seu filho te ofendeu, abrace ele. Dissolva aquele ódio, aquela raiva momentânea em amor. Dissolva aquelas palavras agressivas em afeto. E depois, lá na frente, você diz para a pessoa, que pode ser sua mãe ou seu pai: "Ô mãe, eu te amo tanto, mãe. E a senhora me machucou aquele dia falando isso, isso, isso, isso." Não se bate, não se agride, nem a mãe, nem o pai, nem o irmão, nem uma outra pessoa, por uma coisa que ela falou sem pensar. Ah, mas ela deveria pensar, apóstolo. Deveria, mas não pensou. e por causa disso você vai piorar a situação, levando a sério uma ofensa. O amor tem uma força violenta. Para cobrir todos os nossos erros e defeitos. Mais que isso, o amor tem um poder magnético de apagar o passado. Tem um provérbio que diz assim: quem bate esquece, quem apanha sempre lembra. Esse provérbio é do diabo. A Bíblia diz: esquecendo-me das coisas que para trás ficaram, prossigo o meu alvo. O que ficou para trás eu esqueço. Ninguém nunca me ofendeu. Ninguém nunca me traiu. Ninguém nunca me machucou. Doeu na hora, doeu. Depois passou. Tem um livro muito antigo que eu li, que chama A Arte da Guerra. E nesse livro a gente aprende que a gente tem que sempre dar uma saída digna para os nossos inimigos, para que eles possam deixar de ser inimigos nossos, e se não tornarem nossos amigos, pelo menos nos respeitarem. Não tem essa de que ou você está do meu lado ou está contra mim. Não tem isso, não. Ou você está do meu lado ou eu estou do seu lado. Porque eu quero é ser feliz. Eu quero te ver feliz. Eu quero te ajudar. Esse ano eu tive experiências impressionantes com pessoas que já me fizeram mal e eu ajudei. O fato de eu ter ajudado quem me fez o mal me prejudicou? Não. A pessoa ficou toda sem graça comigo. Mas você está me ajudando? Eu falei, estou. Mas eu te fiz mal? Não fez, não. Fiz sim, me perdoe. Não fez, não. Porque o que você me fez de mal não me atingiu. E eu te amo. Você é meu irmão. Criou-se uma dívida. Criou-se uma dívida daquela pessoa para comigo por causa do perdão que eu liberei. Meu livro fala tudo isso e mais alguma coisa. Aliás, corrigindo, ele não fala tudo isso. Ele fala, ó, alguma coisa disso e muito mais coisa que eu não falei aqui. A experiência que faz a diferença. Tem que usar a experiência das pessoas para construir uma nova história, um novo caminho, uma nova estrada para a sua vida. Te amo, te amo, te amo. Deus te abençoe. Você é meu irmão, você é minha irmã. Se todo mundo apagasse da memória os sofrimentos do passado e construísse um novo caminho de amor, de paz, o mundo seria diferente.

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1: Quando uma pessoa foge de Deus, ela entra num navio e esse navio afunda. Quando uma pessoa foge da presença de Deus, tudo que ela faz dá errado. Quando uma pessoa foge da presença de Deus, ela dá um passo para frente e dois para trás. A vida dela só anda para trás. Por quê? Porque se Deus é por nós, quem será contra nós? Mas se Deus não é por nós, então o barco vai afundar.
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Senhor meu Deus, meu Pai Todo-Poderoso, e nós estamos de joelhos aqui para pedir em favor dos nossos irmãos que nós amamos tanto, Pai. Irmãos que ofertam para manter esta obra, que sacrificam no altar, que buscam uma resposta do Senhor. Irmãos que são nossos companheiros, Pai. Aonde quer que eles estejam, estenda as tuas mãos. Dê saúde, cura, libertação, vitória. Ó Pai, dê resposta. Dê, Senhor, o que eles precisam na vida deles. Meu Deus, todos nós passamos por momentos difíceis na vida. Todos nós, Pai, choramos sem querer, choramos de dor, choramos por perdas de pessoas que amamos. Mas hoje eu quero te pedir, Pai, que o Senhor venha enxugar as lágrimas daqueles que choram, reanimar aqueles que estão doentes e fazer com que eles participem desse grande avivamento que está acontecendo na igreja. Esse ânimo, essa coisa maravilhosa que a gente não tem prazer de ir para casa ou fazer outra coisa a não ser cantar, louvar, evangelizar e participar dos louvores e do alimento da tua palavra. Pai, está nas tuas mãos a nossa vida, e estar na tua casa para nós é tudo de bom e de importante que a gente pode ter. Abençoe, Senhor, cada irmã, cada irmão. Ó Pai, aqueles que

não tiveram a sorte de subir a escada de Jacó, porque estavam doentes, como aconteceu com Lucas, Efraim, nosso filho, que por causa de um furúnculo não podia sequer subir um degrau. Mas nós estamos aguardando ele ficar completamente são, curado, para subir com ele, porque ele não pode ficar sem aliança com o Senhor. E nem nós. Pai, nossa família é linda, Pai. E nossa família só é linda porque tem um Senhor que cuida de nós, que é o arrimo da nossa família, que levanta a nossa família, o humor da nossa família, a união, o vigor e a vontade de cada vez mais servir ao Senhor com alegria. Obrigado, Senhor, pela saúde, pela paz e por tudo que o Senhor tem feito por nós. Em nome de Jesus. Muito obrigado, Pai. E que assim seja.

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1: 11 e 15.

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1: Como é que a senhora chama?
2: Madalena Maria.
1: Madalena, o que você estava sentindo? Você estava contando para mim que você foi curada, curada. Você estava com pedra nos rins e foi curada.
2: Foi isso mesmo. Em 2019, eu fui constatada com 3 pedras nos rins. E fiz o diagnóstico, aí deu. E 2 estavam localizadas e 1 não sabia onde estava. Aí, eu fazendo os exames, aí eu vim para o Monte Manaim. Sempre eu tô aqui no Monte Manaim. Aí eu falei, quando eu fiz o ato profético no Rio Sagrado, eu falei com Deus: Deus, aqui vai ficar minhas 3 pedras no rins.
1: Que fé, hein? Só procurou o profeta. A senhora fez o sacrifício, veio para o Monte Manaim, numa fé muito grande, para deixar aqui a enfermidade.
2: Deixou, e ficou aí mesmo. Depois que eu saí do Rio Sagrado, nunca mais eu senti dor.
1: A senhora entrou no Rio Sagrado, fez o ato profético, ali ficou a enfermidade.
2: Ficou.
1: Só sentiu ali?
2: Senti ali. Depois disso eu não senti mais nada.
1: Nunca mais sentiu a dor?
2: Nunca mais senti a
1: Sumiu
2: dor.
1: Sumiu a pedra no rins?
2: Sumiu as 3 pedras no rins.
1: Ei, maravilha, hein?
2: Sagrado.
1: Ei, maravilha. Levanta o braço da senhora e fala assim: maravilha.
2: Maravilha.
1: Glória a Deus, tá aí, ó. Tá aí pra você que tá sofrendo. Você que tá assistindo agora, que tá ouvindo o testemunho aqui da Madalena, o seu problema tem solução. É você fazer o que ela fez. Ela creu. Ela deu crédito à pregação. Há uma resposta de Deus para você, minha irmã, para você, meu irmão. Assim como ela recebeu, você também vai receber. Tá curada?
2: Tá curada.
1: Tá curada.
2: Isso gera milagre.

0: Porquê no Monte. Foi no monte que Abraão ofereceu seu filho Isaque como sacrifício, conforme Deus ordenara.
1: Assim diz a palavra de Deus, no livro de Gênesis, capítulo 22, versículos de 3 a 13.
0: Então se levantou Abraão pela manhã de madrugada, e albardou o seu jumento, e tomou consigo dois de seus moços, e Isaque seu filho, e cortou lenha para o holocausto, e levantou-se, e foi ao lugar que Deus lhe dissera. Ao terceiro dia levantou Abraão os seus olhos, e viu o lugar de longe, e disse Abraão a seus moços: Ficai-vos aqui com o jumento, e eu e o moço iremos até ali, e havendo adorado, tornaremos a vós. E tomou Abraão a lenha do holocausto, e pôs-la sobre Isaque seu filho, e ele tomou o fogo e o cutelo na sua mão, e foram ambos juntos. Então falou Isaque a Abraão seu pai, e disse: Meu pai. E ele disse: Eis-me aqui, meu filho. E ele disse: Eis aqui o fogo e a lenha, mas onde está o cordeiro para o holocausto? E disse Abraão: Deus proverá para si o cordeiro para o holocausto, meu filho. Assim caminharam ambos juntos. E chegaram ao lugar que Deus lhe dissera. E edificou Abraão ali um altar, e pôs em ordem a lenha, e amarrou a Isaque seu filho, e deitou-o sobre o altar, em cima da lenha. E estendeu Abraão a sua mão, e tomou o cutelo para imolar o seu filho. Mas o anjo do Senhor lhe bradou desde os céus e disse: Abraão, Abraão. E ele disse: Eis-me aqui. Então disse: Não estendas a tua mão sobre o moço, e não lhe faças nada, porquanto agora sei que temes a Deus, e não me negaste o teu filho, o teu único filho. Então levantou Abraão os seus olhos e olhou, e eis um carneiro de trás dele, travado pelos seus chifres num mato. E foi Abraão, e tomou o carneiro, e ofereceu-o em holocausto em lugar de seu filho. Por que no monte?
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1: Se vestir da armadura de Deus e ficar firme. É tudo uma decisão e uma ação. Decisão e ação. Você decide o que você quer fazer e o que você vai fazer. E faz. Efésios 6:10 diz assim: finalmente, fortaleçam-se no Senhor e no seu forte poder. 11. Vistam toda a armadura de Deus. Tem que fazer tudo o que tiver que fazer. Para quê? Para poderem ficar firmes contra as ciladas do diabo.
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pelos anjos de Manaim, poder te louvar, declarar a tua bondade e misericórdia por todos os dias de nossas vidas.

0: Em Isaías 53 está escrito:
1: quem creu na mensagem do sacrifício?
0: Abraão creu na mensagem do sacrifício e Deus deu a ele o poder de dominar a cidade onde morava.
1: Isaac creu na mensagem do sacrifício e Deus deu a ele o poder de herança.
0: Moisés creu na mensagem do sacrifício e Deus deu a ele o poder de dominar Satanás.
1: Ana creu na mensagem do sacrifício e Deus deu a ela o direito de gerar filhos.
0: Gideão creu na mensagem do sacrifício e Deus tirou a força do inimigo e deu a ele a força de 1000 homens.
1: Salomão creu na mensagem do sacrifício e Deus disse a ele: o que você me pedir, eu vou te dar.
0: Elias creu na mensagem do sacrifício e Deus derramou chuva abundante.
1: Quem creu em nossa pregação? 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
1: 12:09.
0: Um homem com uma força sobrenatural. No Monte Manaim, todos viram ele orar no altar do castiçal e a chuva de milagres descer. Muita gente foi curada na hora com a chuva sobrenatural. Ele sempre foi chamado de o homem dos milagres.

Ele viaja pelo Brasil recolhendo cadeira de rodas, muletas e aparelhos de pessoas curadas através da sua oração. Impressionante o poder sobrenatural que Deus lhe concedeu. Uma certa vez, ele mandou as pessoas comprarem nas lojas da cidade um lenço branco comum, que nunca tivesse sido usado. Mandou as pessoas colocarem o lenço no local da enfermidade. E orou pedindo a Jesus que curasse as pessoas e tocasse no lenço com suas mãos.

0: mãos ensanguentadas. Quando terminou a oração, ele mandou as pessoas olharem para o lenço e lá estava a marca do sangue como sinal do toque das mãos ensanguentadas de Jesus. No Monte Manaim, onde esse homem ora, os anjos aparecem. De forma sobrenatural, as pessoas veem a olhos nus os anjos de Deus que moram ali, na montanha sagrada de Manaim. Lá também foi fotografada uma porta misteriosa, junto ao rio sagrado, num lugar onde não há construção. Que mistério há nesse homem? Como explicar a oração que ele fez pelo rádio, mandando os espíritos que se escondem dentro das casas se manifestarem nas garrafas d'água? E sem tocar em nenhuma garrafa, apenas orando pelo rádio, muitas garrafas estouraram. Outras entortaram como se tivessem sido levadas ao fogo. E em outras apareceram terra de cemitério e bichos. Como explicar esses fenômenos sobrenaturais realizados através da simplicidade desse homem de Deus? A oração que ele faz para quem está com feitiçaria nas mãos, fazendo travar as mãos das pessoas de tal forma que elas não conseguem separar uma mão da outra. A oração de Manassés, que faz a pessoa esquecer completamente o passado de sofrimento dela. E mesmo que ela tente lembrar, ela não consegue mais. As pessoas que vão ao Monte Manaim perguntam: como pode um homem ter tanto poder assim? E às vezes que vimos ele tirar dores com a mão e ainda mostrar para as pessoas ao dizer: a dor dela está aqui na minha mão. E perguntar à pessoa: parou de doer? E a pessoa responder: sumiu a dor. Ele mostra na mão dele: a sua dor está aqui. Que mistério há nesse homem? Quem é ele para fazer isso? Por que ele é tão simples? A resposta é uma só. Estamos diante de um verdadeiro apóstolo de Cristo. O apóstolo Davi, missionário Adelino de Carvalho.
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1: Esta é a prece do meio-dia. Quando os dois ponteiros do relógio apontam para os céus, milhares e milhares de católicos, espíritas, protestantes e evangélicos formam comigo a grande força espiritual da prece do meio-dia. Pelos que choram, pelos carentes de amor e de afeto, pelos injustiçados e encarcerados, e por todos aqueles que, irmanados numa grande força do pensamento positivo, fazem comigo a poderosa oração da proteção.

volta. Diante da Arca da Aliança, da estrela reveladora dos mistérios espirituais, do castiçal sagrado e da força espiritual, da espada do Arcanjo Miguel, invoca o poder mais alto

chagas abertas, sagrado coração, todo amor e bondade, o sangue de nosso Senhor Jesus Cristo no meu corpo se derrame hoje e sempre. E eu andarei vestido e armado com as armas espirituais de Deus, para que meus inimigos, tendo pés, não me alcancem, tendo mãos, não me peguem, tendo olhos, não me enxerguem, e nem pensamentos eles possam ter para me fazer mal. Armas de fogo o meu corpo não alcançarão, facas e lanças se quebrem sem ao meu corpo chegar, cordas e correntes se arrebentem sem o meu corpo amarrar. O arcanjo Miguel derrube meus inimigos com o poder de sua espada de fogo. Jesus Cristo me proteja e me defenda com o poder de sua santa e divina graça. O Espírito Santo me cubra de luz e me guie na verdade. E Deus, com sua infinita misericórdia e grande poder, seja meu defensor contra as maldades e perseguições de meus inimigos. E eu, para sempre, saberei dizer: graças a Deus.

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3: 24
4: Meio-dia e 30.
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5: Meu jovem, minha jovem, meu irmão, minha irmã, adolescente e pessoas de todas as idades que curtem a intelectualidade da leitura. Eu quero agradecer a tantas pessoas que já leram pelo menos uma parte do meu novo livro, A Experiência que Faz a Diferença, e comentaram. Foram muitos os comentários do que aprenderam, daquilo que a minha experiência de vida passou, porque tem isso. Tem coisas que nós aprendemos com a experiência das pessoas. E a experiência faz a diferença. Eu vou citar um exemplo. Eu recebi um comentário de um homem, um irmão, que brigava com a esposa. Depois que ele brigava, por alguma coisa que ela falou, ela achava ruim com ele e falava com ele: por que você brigou comigo por isso? Eu só falei. Acontece que para a mulher, só falar é só falar. Para o homem, só falar é um desafeto, é uma ofensa. Porque todo insulto para o homem começa com uma palavra. Eu não vou citar aqui em respeito a você, mas no momento que uma pessoa no mundo xinga a mãe da outra, ela só falou. E quantas mortes já ocorreram por causa disso? Mas a experiência mostra que se você levar a fala da pessoa só como fala, aquilo vai passar, a pessoa vai cair em si, a vida vai seguir e você vai ser feliz. São experiências que eu tive na minha vida que me evitaram ir para a cadeia, ir para inimizades. Por quê? Porque quando você leva a sério o que uma mulher te ofende, aquela ofensa vira um crime para você. Mas para ela, ela só falou. É diferente. O homem é diferente da mulher em tudo, inclusive na dialética, na forma de pensar, no que diz respeito a ofender ou não ofender. Meu livro fala sobre jovem, a importância que tem o pai, a mãe, em orientar o filho, a filha, sobre aquilo que eles assistem ou deixam de assistir na internet. Parece tão simples para você, parece tão simples para o jovem, mas aquilo traz uma consequência terrível. Terrível. Porque acaba entrando para a cabeça do jovem, acaba entrando para a cabeça do adolescente e vira mágoa, vira ofensa. Mas, apóstolo, o que fazer quando isso acontece? É simples. Não leve nada a ferro e fogo. Seu filho te ofendeu, abrace ele. Dissolva aquele ódio, aquela raiva momentânea em amor. Dissolva aquelas palavras agressivas em afeto. E depois, lá na frente, você diz para a pessoa, que pode ser sua mãe ou seu pai: "Ô mãe, eu te amo tanto, mãe. E a senhora me machucou aquele dia falando isso, isso, isso, isso." Não se bate, não se agride, nem a mãe, nem o pai, nem o irmão, nem uma outra pessoa, por uma coisa que ela falou, sem pensar. Ah, mas ela deveria pensar, apóstolo. Deveria, mas não pensou. E por causa disso, você vai piorar a situação, levando a sério uma ofensa. O amor tem uma força violenta. Para cobrir todos os nossos erros e defeitos. Mais que isso, O amor tem um poder magnético de apagar o passado. Tem um provérbio que diz assim: quem bate esquece, quem apanha sempre lembra. Esse provérbio é do diabo. A Bíblia diz: esquecendo-me das coisas que para trás ficaram, prossigo meu alvo. O que ficou para trás eu esqueço. Ninguém nunca me ofendeu. Ninguém nunca me traiu. Ninguém nunca me machucou. Doeu na hora, doeu. Depois passou. Tem um livro muito antigo que eu li, que chama A Arte da Guerra. E nesse livro a gente aprende que a gente tem que sempre dar uma saída digna para os nossos inimigos, para que eles possam deixar de ser inimigos nossos, e se não tornarem nossos amigos, pelo menos nos respeitarem. Não tem essa de que ou você está do meu lado ou está contra mim. Não tem isso, não. Ou você está do meu lado ou eu estou do seu lado. Porque eu quero é ser feliz. Eu quero te ver feliz. Eu quero te ajudar. Esse ano eu tive experiências impressionantes com pessoas que já me fizeram mal e eu ajudei. O fato de eu ter ajudado quem me fez o mal me prejudicou? Não. A pessoa ficou toda sem graça comigo. Mas você está me ajudando? Eu falei, estou. Mas eu te fiz mal? Não fez, não. Fiz sim, me perdoe. Não fez, não. Porque o que você me fez de mal não me atingiu. E eu te amo. Você é meu irmão. Criou-se uma dívida. Criou-se uma dívida daquela pessoa para comigo por causa do perdão que eu liberei. Meu livro fala tudo isso e mais alguma coisa. Aliás, corrigindo, ele não fala tudo isso. Ele fala alguma coisa disso e muito mais coisa que eu não falei aqui. A experiência que faz a diferença. Tem que usar a experiência das pessoas para construir uma nova história, um novo caminho, uma nova estrada para a sua vida. Te amo, te amo, te amo. Deus te abençoe. Você é meu irmão, você é minha irmã. Se todo mundo apagasse da memória os sofrimentos do passado e construísse um novo caminho de amor, de paz, o mundo seria diferente.

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1: A grandeza de Deus é para aqueles que acreditam. As coisas de Deus é para quem tem fé. Os milagres de Deus é para quem sacrifica, porque o sacrifício gera milagres. Nós vamos agora à participação de mais um companheiro, uma companheira nossa, mais um quadro do nosso programa. Esses quadros são muito importantes, porque eles trazem para cada pessoa que ouve a luz do conhecimento espiritual. O conhecimento nos leva à luz. O conhecimento fortalece a nossa fé. Nada nos prejudica tanto quanto a ignorância espiritual, a cegueira espiritual. O apóstolo Paulo disse: eu sei em quem tenho crido e sei que ele é poderoso. Vamos agora a mais um quadro do nosso programa.
2: Paz e luz para você, que o nosso bom Deus te abençoe rica e abundantemente. Aqui quem vos fala é o bispo Dom Luiz de Carvalho, e eu quero pedir ao nosso Deus que produza sobre a sua vida paz, força, e que você venha prosperar em tudo que você colocar as mãos para fazer. E hoje eu quero falar com você sobre o perigo de você afastar de Deus, mesmo estando dentro da igreja. Olha, existem pessoas que elas não entendem a importância de você entender sobre a autoridade espiritual. Só tem autoridade quem está debaixo de autoridade. Os filhos de Seva eram os principais dos sacerdotes, né, do tempo. O regente, o maioral daquele tempo, e os filhos dele foi invocar o nome de Jesus em cima de um jovem que estava endemoniado, possesso de espíritos malignos. A entidade apossou daqueles homens de tal modo que assenhorou-se de dois, feriu, bateu, agrediu, e outros saíram nus e feridos, saíram correndo. E a entidade falou assim: eu conheço a Jesus e sei quem é Paulo, mas e vocês, quem sois? Quem é você? Entenda, você já viu que existem pessoas que ela busca por Deus quando a situação aperta, quando ela entra em dificuldade, quando ela entra em aperto? Se for preciso, ela vai na igreja segunda, terça, quarta, quinta, sexta, sábado, domingo. Aí ela acha que o fato dela é ir todos os dias na igreja, que no outro dia Deus vai mudar a vida dela. Preste bem atenção no que eu vou te falar. Quando você entende a importância da autoridade, nunca perder o temor, nunca perder a simplicidade da fé. Eu aprendo isso com o apóstolo. Quando você olha para o nosso apóstolo, você vê o quanto ele é amável com as pessoas. A apóstola Sol, observa lá no monte, ela cumprimenta as pessoas, ela está lá vendo as Marias. De repente chega um irmão, pega na mão dela e ela tira a foto. O apóstolo faz isso, ela aprendeu com ele. É uma referência, né? Então a gente vê que quando uma pessoa ela passa a entender que ela não pode perder a simplicidade da fé, perder o primeiro amor, perder o temor, porque não é que você vai sacrificar hoje e amanhã já está tudo bem, eu vou dar o dízimo hoje e amanhã vai estar cheio de dinheiro na minha conta. Escuta, existem pessoas que elas não querem frequentar uma obra forte igual o reino dos céus. Ela quer frequentar um estalar de dedo, a lâmpada do Aladim, aonde ela vai querer realizar todos os seus desejos da noite para o dia, sem entender que é necessário a pessoa se aproximar de Deus. Aliás, a Bíblia diz que aqueles que se aproximam de Deus, que crer que Ele existe e é galardoador daqueles que o busca e que obedece. Tem outro texto que diz assim: e depois de haver feito tudo, permaneceis firmes. Entende? Quando eu passo a entender que se eu vou à igreja só por obrigação, tem que fazer a corrente, hoje é domingo, tem que tomar ceia, meu Deus, Jesus, o pastor me chamou para uma reunião, o que que ele quer, gente? Meu Pai do céu. Quando a pessoa começa a esquecer da simplicidade da fé, a esquecer da bondade, quando chega alguém no santuário, e agora vai chegar muita gente nova por causa dos provedores, né? Nossos irmãos que foram no Monte Manaim pegar o seu carnê, e outros que estão pegando o santuário, a gente começa a observar e ver a importância da pessoa não esquecer o seu primeiro amor. Às vezes a pessoa não entende que se aproximar-se de Deus é justamente fazer a tua vontade, ganhar almas. Mas quando a pessoa ela perde a simplicidade da fé, ela não abaixa mais a cabeça para ninguém, ela se torna a dona da verdade. Existem pessoas no reino, a gente não vê isso, mas eu já atendi pessoas de outras situações que é lamentável, pessoas que nunca venceram, porque elas vieram de igreja fraca e estão acostumadas com elogios, estão acostumadas de ser citada nas mensagens. Se o pastor não falar o nome dela, ela se sente ofendida. Deixa eu te falar uma coisa. Todo mundo gosta do apóstolo, da apóstola, nossos líderes espirituais que conduzem essa obra forte, por causa da honestidade e a sinceridade de dizer: você não é visto dentro da igreja pelo carro que você para na porta, mas pelo seu sofrimento, pela sua dor. Nós não estamos preocupados com a sua vida econômica, se você tem dinheiro ou deixa de ter. Nós estamos preocupados com a sua família. Como é que está você dentro de casa? Como é que está a sua saúde? Entende? A revelação do reino, ela nos mostra a importância de não perder o primeiro amor e de tomar muito cuidado para você não se desviar dentro da igreja, de estar numa obra forte e não conseguir fazer nada, de estar numa obra forte e não conseguir ir para frente, de estar numa obra forte e não ser feliz, porque você pode estar dentro da igreja e longe de Jesus. Você pode estar dentro da igreja e longe da fidelidade. Eu orientei em São Paulo a os irmãos não mexer com o telefone no momento que eles pisaram para dentro do templo. A Bíblia fala: calai-vos perante o templo, porque o Senhor está nele. Eu orientei os irmãos: trate o santuário com reverência. Você viu como que o Monte Manaim, as pessoas têm todo um respeito, toda uma reverência. Assim também é no santuário. Quando a pessoa ela esfria na fé e passa a viver no automático, passa a viver de glória em glória, mas não é a glória de Deus, a glória de si próprio, ela acaba perdendo a referência da fé e colocando os pés pelas mãos. Que o nosso bom Deus te abençoe, que você possa refletir nesta palavra e tomar muito cuidado para que você não venha desviar dentro da igreja. O diabo não quer te tirar da igreja. Ele quer que você fique dentro da igreja relaxado, achando que está servindo a Deus, com a vida toda errada, bagunçada, infiel, fazendo o que é errado e achando que vai dar tudo certo. Tome cuidado. Pense nisso antes que seja tarde demais. Que Deus abençoe você. Que o Espírito dele seja na sua vida.

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1: Deus abençoe você, onde quer que você esteja. Receba as rosas, os lírios, as flores espirituais de amor, de paz, de longevidade, vida longa, Raí, vida longa, longevidade, porque a vida é muito linda, a vida é muito linda. As decepções que você passou por elas não roubaram de você o ser humano lindo que existe em você, o coração lindo que existe dentro do seu peito, essa alma sua que já sofreu tanto, mas que é uma alma linda, branca como a neve, lavada pelo sangue de Nosso Senhor derramado na cruz. Que bom estar aqui com você, passando forças, levando você novamente a ter esperança, a sonhar, porque a vida continua. Não é verdade? E se você já criou seus filhos, parabéns! Deus tem mais para você. Deus tem uma missão para você. E esta missão de ajudar a tanta gente que precisa. Tanta gente, não é esmola que ajuda ninguém, não. É uma palavra, um apoio. Sabe, quando a gente vai para o santuário, e as pessoas vão para o santuário para serem curadas, para serem libertadas de macumba, feitiço, doença mandada, vício, vai para lá pedir pelos filhos. A vida é uma guerra contra o mal. É uma guerra contra o mal. Se você parar de guerrear, parar de lutar,

é porque o inimigo venceu você, os seus inimigos venceram. Enquanto você está lutando, você está de pé. Mas é tão lindo quando a gente vai para o santuário, porque a gente encontra uma família. Uma família linda. Uma família de amor. Pessoas que a gente pensa que tem obrigação de amar a gente, que são pessoas da nossa família de sangue, e às vezes não nos dão o amor que nós esperávamos. Nós temos que ter paciência e dizer: olha, eu fiz a minha parte na minha família, eu dei amor, eu fiz a minha parte, agora eu quero servir a Deus, agora eu quero servir a Deus. O santuário é a casa de Deus. E é maravilhoso. As pessoas vão para o santuário, termina a celebração e não vão embora. Ó, olha só. Termina a celebração e elas não vão embora. Vão abraçar os guardiões, os companheiros, as companheiras, o missionário, a missionária. E isso é tudo muito lindo. Maravilhoso! É muito bom pertencer à sua família e saber que Deus nos colocou juntos nesta obra linda, linda, esta obra linda. E eu estou aqui, ó, aqui eu, do seu lado, passando forças para você, passando fé para você. Deus abençoe. Onde quer que você esteja, receba o meu abraço abençoador.

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Vai te dar o que você precisa e o que só Ele pode fazer por você. Faça certo, que vai dar certo.

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1: Uma e 29.
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2: Nós vamos agora a mais um quadro do nosso programa e tem sido um sucesso a participação desses companheiros, dessas companheiras, que enriquecem muito o nosso programa. Eu tenho observado que quanto mais a pessoa cresce espiritualmente, mais ela cresce em humildade, mais ela cresce em oração, mais ela cresce na fé, mais ela cresce na espiritualidade dela, na força espiritual dela. Porque o que nos impulsiona a sonhar é a força espiritual dentro de nós. O que leva você a enxergar para frente na sua vida e não para trás? É a força espiritual de Deus dentro de você. Da mesma forma que o que leva você a andar para trás na vida é sua fraqueza espiritual. Esses quadros trazem o conhecimento espiritual para aqueles que querem galgar degraus na sua vida, melhorar a qualidade de vida, ter paz, ter alegria, ser feliz. Vamos à participação de mais companheiros nossos dentro do nosso programa.
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0: Quando Salomão, filho de Davi, assumiu o reino de Israel, ele pegou um reino falido, empobrecido pelas derrotas sofridas por inimigos que tomaram do povo de Deus suas riquezas. Diante das dificuldades e sem ver a saída, Salomão convocou todo o povo a fazer um grande sacrifício a Deus. Ao ver o sacrifício perfeito no altar, Deus viu a fé de Salomão no sacrifício oferecido no altar. E aquele sacrifício tocou no coração do Pai, que desceu do céu e disse a Salomão para lhe fazer um pedido. Salomão então pediu a Deus sabedoria e conhecimento. Mas Deus lhe deu mais. Deus deu a Salomão muito mais do que ele pediu: saúde, riqueza, longevidade e vitória sobre todos os inimigos. Bárbara Barcelos agora traz para você as sete colunas da sabedoria.
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4: A lágrima. Encontraram-se um dia uma lágrima, uma estrela, uma pérola e uma gota de orvalho. A primeira a começar a falar foi a estrela. E assim, vaidosa, ela dizia: quem diria que eu haveria de ter o trabalho de descer das alturas luminosas para vir conversar com vocês três? Não sabem que eu sou a mais alta, estou além das nuvens e que a minha altivez fulgura entre mil chamas radiosas na infinita amplidão? Respondeu então a pérola, cheia de vaidade também: quem lhe dará valor entre milhões de lâmpadas no espaço? Você não passa de um grão de esplendor metido na poeira do infinito. Ninguém se lembra de abraçá-la, enquanto que eu, lá no fundo dos oceanos, sou buscada e vendida aos soberanos para enfeitar. Com a minha limpidez, eu enfeito as coroas dos reis. Vivo no colo esplêndido dos nobres e nos ricos seios das rainhas. Não sou como você, que sob o olhar dos pobres poetas e vagabundos encaminha. Valho muito mais que você, e ainda valho mais que um orvalho e que uma lágrima, pois ambos são apenas gotas d'água, sem o mínimo valor. Então o orvalho respondeu com uma certa mágoa, mas com altivez na voz, dizendo: qual de vocês três tem o encanto de transformar em gozo a boca imaculada de uma flor? Eu venho lá de cima, radiante, nos braços da alvorada, venho cobrir de beijos uma rosa que se sente tão tão doce nesse instante que vale a pena vê-la tão ditosa. E trago o riso ao coração da terra que engolfada em pranto me espera. Eis que sou feliz, na campina ou no cimo da serra, sou sempre uma esperança cristalina nos lábios sorridentes de uma flor. E a lágrima? A lágrima, coitada, essa nada dizia. Mas perguntaram para ela: não tens nada a dizer? E a lágrima então, rolada na terra úmida e fria, nada ousava dizer. Porém, sublime e calma, respondeu: eu sou o perdão. Sou o perdão no crime e a vibração no amor. Bailo no olhar risonho da alegria. Moro no olhar tristíssimo da dor. Sou a alma da saudade e da harmonia. Sou o estrilo na lira soluçante dos poetas. Sou oração no peito dos cristãos. Sou relíquia da mãe em coração de um filho. Sou lembrança de um filho no coração de uma mãe. Não vivo nos seios perfumosos e nem nos colos orgulhosos ou na ostentação efêmera do luxo. Porém, penetro no espírito do mundo, seja do rei, seja do sábio, seja do rústico, seja do vil, seja do pecador, seja do santo, que até na face do Senhor um dia eu rolei. Eu, lágrima pequena, penetrei no coração de Deus durante a oração do aflito e fiz estremecer os céus. Não sei nem quantos pecados eu já lavei. A lágrima humildemente se calou e em silêncio tudo ela contemplou serenamente na vastidão vazia, pois a estrela se ocultou atrás de uma nuvem e chorou. A pérola desceu às profundezas do mar e chorou também. O orvalho, tremulando sobre a relva, também chorou. E a lágrima sorriu. Deus abençoe a sua vida, paz e luz para você.

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1: Estamos juntos aqui com a graça de Deus e é muito bom poder ser um instrumento de Deus para poder ajudar você que neste momento parou para me ouvir. Você é um homem de fé, uma mulher de fé e eu quero falar com você. Olha para a sua vida, olha para dentro da sua casa, olha para a sua caminhada. Eu estou lendo o livro do apóstolo Adelino de Carvalho e conselho a todas as pessoas adquirir esse livro. E nesse livro ele conta, cada capítulo ele conta uma experiência que ele teve ao longo de 50 anos de ministério. Não adianta só falar de Deus. Falar de Deus até os nossos adversários falam. Uma coisa é você ter uma experiência com Deus. Experiência. Esse longo de 50 anos, o apóstolo Adelino de Carvalho tem muitos testemunhos para contar. Às vezes pessoas que, da própria família, pessoas que estão caminhando junto com você, que às vezes incentiva a pessoa a desistir, porque a luta é muito grande, o desafio é muito grande, mas a promessa de Deus é muito maior, e cada testemunho que você ouve é um troféu, sabe? Cada pessoa que chega no santuário e ela entrega a vida dela para Jesus, pessoas participam da corrente, corrente da cura, a corrente da libertação na sexta-feira, a Santa Ceia no domingo, o curso bíblico nas quartas-feiras e o movimento de evangelismo. Esse livro, ele vai trazer para você uma experiência profunda. Eu estou lendo e já li três capítulos. Na introdução, o apóstolo conta a experiência de um testemunho maravilhoso, maravilhoso. E depois ele traz uma palavra para aquela pessoa que tem essa vontade de vencer. E eu estava em uma dessas madrugadas, depois da oração da madrugada, Deus falava comigo sobre a vida de um homem chamado Samar. E ele cansou de ver a família dele sendo roubada. Porque tem pessoas que abrem mão do que Deus dá para ela, né? Abre mão da família, abre mão do casamento, abre mão da prosperidade, abre mão daquilo que Deus deu, se é um ministério para ganhar almas de missionário, profeta, ser um presbítero, um diácono, uma diaconisa. Tem pessoas que às vezes abrem mão da aliança dela com Deus. Passou. Tem pessoas que abrem mão daquilo que Deus dá para ela. O inimigo vem com toda a força e domina. E esse jovem, ele fez um ato profético usando a espada. Espada. Quando ele disse: eu não abro mão do que Deus me deu. Eu não vou ser covarde. Eu não vou fugir da luta. Eu não posso abrir mão daquilo que Deus me deu. E ali, quando ele declarou, fez aquela declaração no mundo espiritual, segurando nas mãos a espada, Deus fez com que os inimigos abrissem os olhos para enxergar o grande exército que estava em volta dele, que era um exército numeroso de anjos, dizendo: ele não está só. Ele não está só. Precisou da reação daquele rapaz. Porque enquanto o povo era covarde, o inimigo dominava. O povo abria mão do que era deles e o inimigo dominava. Só que aquele jovem chamado Samar, ele falou: chega, tem um momento na sua vida que você tem que colocar um basta. E falar: eu não aceito essa doença. Eu não aceito esse sofrimento, eu não aceito meu filho nas drogas, eu não aceito a minha vida ficar do jeito que está. Você colocar um basta, porque a luta é espiritual. Se o inimigo conseguir dominar sua mente, ele domina o seu corpo. Por isso que o campo de batalha é a mente da pessoa. Precisa estar com a mente fortalecida, abençoada por Deus, recebendo força, conhecimento, para que você possa vencer os seus adversários. Esse livro vai ser uma bênção na sua vida. Agora, vamos multiplicar, fazer novos discípulos. Vamos fazer com que este livro venha chegar nas mãos de muitas pessoas, pessoas que você ama, pessoas que você quer ganhá-las para Jesus. Porque, na verdade, vai ajudar muitos casais, vai ajudar muitos jovens, vai ajudar muitas pessoas a realmente ter uma experiência com Deus muito forte. Que Deus seja louvado pela vida do apóstolo Adelino de Carvalho. Nós estamos aí caminhando para o mês de agosto, já finalizando o mês de julho, e depois da aliança renovada, já preparando para o ano que vem. Vou falar muito sobre esse assunto, porque eu vejo que 2026 tem sido um ano de muitas lutas, desafios, mas Deus tem nos sustentado de pé. 2027 começa um novo tempo. Grava essa palavra: um novo tempo, um novo setênio, um novo setênio. Eu vou falar sobre isso aqui. Prepare-se, porque o melhor da sua vida você ainda não viveu. O melhor da sua vida você ainda vai viver, em nome de Jesus. Sexta-feira é dia da corrente forte em todos os santuários. Última sexta-feira de julho. Não deixe de estar dentro do santuário. Oração forte de desafio espiritual. E nos preparando para entrar aí o mês de agosto, que para muitos aí fora é o meio de desgosto, né? Eu não creio assim, não. Quem acredita assim se torna um meio de desgosto. E é onde muitos praticantes do mal usam esse mês para fazer maldade, para destruir vidas. E que Deus possa te livrar, guardar você e sua casa da maldade que está nesse mundo.

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1: 2 e 3.
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3: Meu jovem, minha jovem, meu irmão, minha irmã, adolescente e pessoas de todas as idades que curtem a intelectualidade da leitura. Eu quero agradecer a tantas pessoas que já leram pelo menos uma parte do meu novo livro, A Experiência que Faz a Diferença, e comentaram. Foram muitos os comentários do que aprenderam, daquilo que a minha experiência de vida passou. Porque tem isso. Tem coisas que nós aprendemos com a experiência das pessoas. E a experiência faz a diferença. Eu vou citar um exemplo. Eu recebi um comentário de um homem, um irmão, que brigava com a esposa. Depois que ele brigava, por alguma coisa que ela falou, ela achava ruim com ele e falava com ele: por que você brigou comigo por isso? Eu só falei Acontece que para a mulher, só falar é só falar. Para o homem, só falar é um desafeto, é uma ofensa. Porque todo insulto para o homem começa com uma palavra. Eu não vou citar aqui em respeito a você, mas no momento que uma pessoa no mundo xinga a mãe da outra, ela só falou. E quantas mortes já ocorreram por causa disso? Mas a experiência mostra que se você levar a fala da pessoa só como fala, aquilo vai passar, a pessoa vai cair em si, a vida vai seguir e você vai ser feliz. São experiências que eu tive na minha vida que me evitaram ir para a cadeia, ir para inimizades. Por quê? Porque quando você leva a sério o que uma mulher te ofende, aquela ofensa vira um crime para você. Mas para ela, ela só falou. É diferente. O homem é diferente da mulher em tudo, inclusive na dialética, na forma de pensar. No que diz respeito a ofender ou não ofender. Meu livro fala sobre jovem, a importância que tem o pai, a mãe, em orientar o filho, a filha. Em orientar o filho, a filha.

sequência terrível. Terrível. Porque acaba entrando para a cabeça do jovem, acaba entrando para a cabeça do adolescente e vira mágoa, vira ofensa. Mas, apóstolo, o que fazer quando isso acontece? É simples. Não leve nada a ferro e fogo. Seu filho te ofendeu, abrace ele. Dissolva aquele ódio, aquela raiva momentânea em amor. Dissolva aquelas palavras agressivas em afeto. E depois, lá na frente, você diz para a pessoa, que pode ser sua mãe ou seu pai: ô mãe, eu te amo tanto, mãe. E a senhora me machucou aquele dia falando isso, isso, isso. Não se bate, não se agride, nem a mãe, nem o pai, nem o irmão, nem uma outra pessoa, por uma coisa que ela falou, sem pensar. Ah, mas ela deveria pensar, apóstolo. Deveria, mas não pensou. E por causa disso você vai piorar a situação, levando a sério uma ofensa. O amor tem uma força violenta. Para cobrir todos os nossos erros e defeitos. Mais que isso, o amor tem um poder magnético de apagar o passado. Tem um provérbio que diz assim: quem bate esquece, quem apanha sempre lembra. Esse provérbio é do diabo. A Bíblia diz: esquecendo-me das coisas que para trás ficaram, prossigo meu alvo. O que ficou para trás eu esqueço. Ninguém nunca me ofendeu. Ninguém nunca me traiu. Ninguém nunca me machucou. Doeu na hora, doeu. Depois passou. Tem um livro muito antigo que eu li, que chama A Arte da Guerra. E nesse livro a gente aprende que a gente tem que sempre dar uma saída digna para os nossos inimigos, para que eles possam deixar de ser inimigos nossos. E se não tornarem nossos amigos, pelo menos nos respeitarem. Não tem essa de que ou você está do meu lado ou está contra mim. Não tem isso.

Isso não. Ou você está do meu lado, ou eu estou do seu lado. O que eu quero é ser feliz. Eu quero te ver feliz. Eu quero te ajudar. Esse ano eu tive experiências impressionantes com pessoas que já me fizeram mal e eu ajudei. O fato de eu ter ajudado quem me fez o mal me prejudicou? Não. A pessoa ficou toda sem graça comigo. Mas você está me ajudando? Eu falei, estou. Mas eu te fiz mal? Não fez, não. Fiz sim, me perdoe. Não fez, não. Porque o que você me fez de mal não me atingiu. E eu te amo. Você é meu irmão. Criou-se uma dívida. Criou-se uma dívida daquela pessoa para comigo por causa do perdão que eu liberei. Meu livro fala tudo isso e mais alguma coisa. Aliás, corrigindo, ele não fala tudo isso, ele fala alguma coisa disso e muito mais coisa que eu não falei aqui. A experiência que faz a diferença. Tem que usar a experiência das pessoas para construir uma nova história, um novo caminho, uma nova estrada para a sua vida. Te amo, te amo, te amo. Deus te abençoe. Você é meu irmão, você é minha irmã. Se todo mundo apagasse da memória os sofrimentos do passado e construísse um novo caminho de amor, de paz, o mundo seria diferente.

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1: Quando uma pessoa foge de Deus, ela entra num navio e esse navio afunda. Quando uma pessoa foge da presença de Deus, tudo o que ela faz dá errado. Quando uma pessoa foge da presença de Deus, ela dá um passo para frente e dois para trás. A vida dela só anda para trás. Por quê? Porque se Deus é por nós, quem será contra nós? Mas se Deus não é por nós, então o barco vai afundar.
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Senhor meu Deus, meu Pai Todo-Poderoso, e nós estamos de joelhos aqui para pedir em favor dos nossos irmãos que nós amamos tanto, Pai. Irmãos que ofertam para manter esta obra, que sacrificam no altar e buscam uma resposta do Senhor. Irmãos que são nossos companheiros, Pai. Aonde quer que eles estejam, estenda as tuas mãos. Dê saúde, cura, libertação, vitória. Ó Pai, dê resposta. Dê, Senhor, o que eles precisam na vida deles. Meu Deus, todos nós passamos por momentos difíceis na vida. Todos nós, Pai, choramos sem querer, choramos de dor, choramos por perdas de pessoas que amamos. Mas hoje eu quero te pedir, Pai, que o Senhor venha enxugar as lágrimas daqueles que choram, reanimar aqueles que estão doentes e fazer com que eles participem desse grande avivamento que está acontecendo na igreja. Esse ânimo, essa coisa maravilhosa que a gente não tem prazer de ir para casa ou fazer outra coisa a não ser cantar, louvar, evangelizar e participar dos louvores e do alimento da tua palavra. Pai, está nas tuas mãos a nossa vida. E estar na tua casa para nós é tudo de bom e de importante que a gente pode ter. Abençoe, Senhor, cada irmã, cada irmão. Ó Pai, aqueles que não tiveram a sorte de subir a escada de Jacó, porque estavam doentes, como aconteceu com Lucas, Efraim, nosso filho, que por causa de um furúnculo não podia sequer subir um degrau. Mas nós estamos aguardando ele ficar completamente são, curado, para subir com ele, porque ele não pode ficar sem aliança com o Senhor. E nem nós. Pai, nossa família é linda, Pai. E nossa família só é linda porque tem o Senhor que cuida de nós, que é o arrimo da nossa família, que levanta a nossa família.
o humor da nossa família, a união, o vigor e a vontade de cada vez mais servir ao Senhor com alegria. Obrigado, Senhor, pela saúde, pela paz e por tudo que o Senhor tem feito por nós. Em nome de Jesus. Muito obrigado, Pai. E que assim seja.

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1: 2h56.

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1: Como é que a senhora chama?
2: Madalena Maria.
1: Madalena. O que você estava sentindo? Você estava contando para mim que você foi curada, curada. Você estava com pedra nos rins e foi curada.
2: Foi isso mesmo. Em 2019, eu fui constatada com 3 pedras nos rins. E fiz o diagnóstico, aí deu. E 2 estavam localizadas e 1 não sabia onde estava. Aí, eu fazendo os exames, aí eu vim para o Monte Manaim. Sempre eu estou aqui no Monte Manaim. Aí eu falei, quando eu fiz o ato profético no Rio Sagrado, eu falei com Deus, Deus, aqui vai ficar minhas 3 pedras no rins.
1: Que fé, hein? Só procurou o profeta... A senhora fez o sacrifício, veio para o Monte Manaim, numa fé muito grande, para deixar aqui a enfermidade.
2: Deixou, e ficou aí mesmo. Depois que eu saí do Rio Sagrado, nunca mais eu senti dor.
1: A senhora entrou no Rio Sagrado, fez o ato profético, ali ficou a enfermidade.
2: Ficou.
1: Só sentiu ali?
2: Senti ali. Depois disso eu não senti mais nada.
1: Nunca mais sentiu a dor?
2: Nunca mais senti a dor.
1: Sumiu a pedra no rins?
2: Sumiu as 3 pedras no rins.
1: Ei, maravilha, hein?
2: Sagrado.
1: Ei, maravilha! Levanta o braço da selva assim, maravilha!
2: Maravilha!
1: Glória a Deus, tá aí, ó. Tá aí pra você que tá sofrendo. Você que tá assistindo agora, que tá ouvindo o testemunho aqui da Madalena, o seu problema tem solução. É você fazer o que ela fez. Ela creu. Ela deu crédito à pregação. Há uma resposta de Deus para você, minha irmã, para você, meu irmão. Assim como ela recebeu, você também vai receber. Tá curada?
2: Tá curada.
1: Tá curada.
2: Isso gera milagre.
1: Gera milagre.

0: Porquê no Monte. Foi no monte que Abraão ofereceu seu filho Isaque como sacrifício, conforme Deus ordenara.
1: Assim diz a palavra de Deus, no livro de Gênesis, capítulo 22, versículos de 3 a 13.
0: Então se levantou Abraão pela manhã de madrugada, e albardou o seu jumento, e tomou consigo dois de seus moços, e Isaque seu filho, e cortou lenha para o holocausto, e levantou-se, e foi ao lugar que Deus lhe dissera. Ao terceiro dia levantou Abraão os seus olhos, e viu o lugar de longe, e disse Abraão a seus moços: Ficai-vos aqui com o jumento, e eu e o moço iremos até ali. E havendo adorado, tornaremos a vós. E tomou Abraão a lenha do holocausto, e pôs-la sobre Isaque seu filho. E ele tomou o fogo e o cutelo na sua mão, e foram ambos juntos. Então falou Isaque a Abraão seu pai, e disse: Meu pai. E ele disse: Eis-me aqui, meu filho. E ele disse: Eis aqui o fogo e a lenha, mas onde está o cordeiro para o holocausto? E disse Abraão: Deus proverá para si o cordeiro para o holocausto, meu filho. Assim caminharam ambos juntos. E chegaram ao lugar que Deus lhe dissera. E edificou Abraão ali um altar, e pôs em ordem a lenha, e amarrou a Isaque seu filho, e deitou-o sobre o altar, em cima da lenha. E estendeu Abraão a sua mão, e tomou o cutelo para imolar o seu filho. Mas o anjo do Senhor lhe bradou desde os céus e disse: Abraão, Abraão. E ele disse: Eis-me aqui. Então disse: Não estendas a tua mão sobre o moço, e não lhe faças nada, porquanto agora sei que temes a Deus, e não me negaste o teu filho, o teu único filho. Então levantou Abraão os seus olhos e olhou, e eis um carneiro de trás dele, travado pelos seus chifres num mato. E foi Abraão, e tomou o carneiro, e ofereceu-o em holocausto, em lugar de seu filho. Por que no monte?
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1: Se vestir da armadura de Deus e ficar firme. É tudo uma decisão e uma ação. Decisão e ação. Você decide o que você quer fazer e o que você vai fazer. E faz. Efésios 6:10 diz assim: finalmente, fortaleçam-se no Senhor e no seu forte poder. 11. Vistam toda a armadura de Deus. Tem que fazer tudo o que tiver que fazer. Para quê? Para poderem ficar firmes contra as ciladas do diabo.
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Deus. O Senhor é a nossa vida. Que força grandiosa estar aqui, cercados pelos anjos de Manaíma. Poder te louvar, declarar a tua bondade e misericórdia por todos os dias de nossas vidas.

0: Em Isaías 53 está escrito:
1: quem creu na mensagem do sacrifício?
0: Abraão creu na mensagem do sacrifício e Deus deu a ele o poder de dominar a cidade onde morava.
1: Isaac creu na mensagem do sacrifício e Deus deu a ele o poder de herança.
0: Moisés creu na mensagem do sacrifício e Deus deu a ele o poder de dominar Satanás.
1: Ana creu na mensagem do sacrifício e Deus deu a ela o direito de gerar filhos.
0: Gideão creu na mensagem do sacrifício e Deus tirou a força do inimigo e deu a ele a força de 1000 homens.
1: Salomão creu na mensagem do sacrifício e Deus disse a ele: o que você me pedir, eu vou te dar.
0: Elias creu na mensagem do sacrifício e Deus derramou chuva abundante.
1: Quem creu em nossa pregação e a quem foi revelado o braço do Senhor?

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1: 3:50.
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2: Meu jovem, minha jovem, meu irmão, minha irmã, adolescente e pessoas de todas as idades que curtem a intelectualidade da leitura. Eu quero agradecer a tantas pessoas que já leram pelo menos uma parte do meu novo livro, A Experiência que Faz a Diferença, e comentaram. Foram muitos os comentários do que aprenderam, daquilo que a minha experiência de vida passou. Porque tem isso. Tem coisas que nós aprendemos com a experiência das pessoas. E a experiência faz a diferença. Eu vou citar um exemplo. Eu recebi um comentário de um homem, um irmão, que brigava com a esposa. Depois que ele brigava, por alguma coisa que ela falou, ela achava ruim com ele e falava com ele: por que você brigou comigo por isso? Eu só falei. Acontece que para a mulher, só falar é só falar. Para o homem, só falar é um desafeto, é uma ofensa. Porque todo insulto para o homem começa com uma palavra. Eu não vou citar aqui em respeito a você, mas no momento que uma pessoa no mundo xinga a mãe da outra, ela só falou. E quantas mortes já ocorreram por causa disso? Mas a experiência mostra que se você levar a fala da pessoa só como fala, aquilo vai passar, a pessoa vai cair em si, a vida vai seguir e você vai ser feliz. São experiências que eu tive na minha vida que me evitaram ir para a cadeia, ir para inimizades. Por quê? Porque quando você leva a sério o que uma mulher te ofende, aquela ofensa vira um crime para você. Mas para ela, ela só falou. É diferente, o homem é diferente da mulher em tudo, inclusive na dialética, na forma de pensar, no que diz respeito a ofender ou não ofender. Meu livro fala sobre jovem, a importância que tem o pai, a mãe, em orientar o filho, a filha, sobre aquilo que eles assistem ou deixam de assistir na internet. Parece tão simples para você, parece tão simples para o jovem, mas aquilo traz uma consequência terrível. Terrível. Porque acaba entrando para a cabeça do jovem, acaba entrando para a cabeça do adolescente e vira mágoa, vira ofensa. Mas, apóstolo, o que fazer quando isso acontece? É simples. Não leve nada a ferro e fogo. Seu filho te ofendeu, abrace ele. Dissolva aquele ódio, aquela raiva momentânea em amor. Dissolva aquelas palavras agressivas em afeto. E depois, lá na frente, você diz para a pessoa, que pode ser sua mãe ou seu pai: ô mãe, eu te amo tanto, mãe. E a senhora me machucou aquele dia falando isso, isso, isso, isso. Não se bate. Não se agride. Nem a mãe, nem o pai, nem o irmão, nenhuma outra pessoa, por uma coisa que ela falou sem pensar. Ah, mas ela deveria pensar, aposto. Deveria, mas não pensou. E por causa disso você vai piorar a situação, levando a sério uma ofensa. O amor tem uma força violenta. Para cobrir todos os nossos erros e defeitos. Mais que isso, o amor tem um poder magnético de apagar o passado. Tem um provérbio que diz assim: quem bate esquece, quem apanha sempre lembra. Esse provérbio é do diabo. A Bíblia diz: esquecendo-me das coisas que para trás ficaram, prossigo meu alvo. O que ficou para trás eu esqueço. Ninguém nunca me ofendeu. Ninguém nunca me traiu. Ninguém nunca me machucou. Doeu na hora, doeu. Depois passou. Tem um livro muito antigo que eu li, que chama A Arte da Guerra. E nesse livro a gente aprende que a gente tem que sempre dar uma saída digna para os nossos inimigos, para que eles possam deixar de ser inimigos nossos, e se não tornarem nossos amigos, pelo menos nos respeitarem. Não tem essa de que ou você está do meu lado ou está contra mim. Não tem isso, não. Ou você está do meu lado, ou eu estou do seu lado. Porque eu quero é ser feliz. Eu quero te ver feliz. Eu quero te ajudar. Esse ano eu tive experiências impressionantes com pessoas que já me fizeram mal, e eu ajudei. O fato de eu ter ajudado quem me fez o mal, me prejudicou? Não. A pessoa ficou toda sem graça comigo. Mas você está me ajudando? Eu falei: estou. Mas eu te fiz mal? Não fez, não. Fiz sim, me perdoe. Não fez, não. Porque o que você me fez de mal não me atingiu. E eu te amo. Você é meu irmão. Criou-se uma dívida. Criou-se uma dívida daquela pessoa para comigo, por causa do perdão que eu liberei. Meu livro fala tudo isso. e mais alguma coisa. Aliás, corrigindo, ele não fala tudo isso, ele fala alguma coisa disso e muito mais coisa que eu não falei aqui. A experiência que faz a diferença. Tem que usar a experiência das pessoas para construir uma nova história, um novo caminho, uma nova estrada para a sua vida. Te amo, te amo, te amo. Deus te abençoe. Você é meu irmão, você é minha irmã. Se todo mundo apagasse da memória os sofrimentos do passado e construísse um novo caminho de amor, de paz, o mundo seria diferente.

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1: Deixa eu falar uma coisa com você. As pessoas me ouvem. É impressionante isso. As pessoas me ouvem e elas dizem assim: nossa, eu estava me sentindo só, ouvi o programa do Adelino de Carvalho e preencheu minha vida, preencheu minha noite, preencheu minha solidão. E eu vou falar uma coisa para você com toda a inteireza do meu coração. Cada pessoa na vida, preste atenção, cada pessoa na vida tem uma missão. Cada pessoa na vida tem uma missão. E é minha missão estar aqui do seu lado, estar aqui com você. É minha missão apoiar você e passar força, estar aqui com você. É minha missão apoiar você.

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0: É uma prova viva que Deus, que operou ontem, opera hoje e sempre. 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
1: Como é que é seu nome?
2: Meu nome é Arminda Maria Gonçalves da Rocha.
1: Dona Arminda, fala para quem está nos assistindo como que a senhora estava antes de chegar no santuário.
2: Eu estava sofrendo de dores e fez um exame, falta de cartilagem, né? E essa cartilagem me tomou todo o meu corpo, tá? Eu já não aguentava mais. Eu pensava só na morte.
1: Um ano sofrendo e pensando só que ia morrer.
2: É, mais ou menos isso, tá? E eu esperando a morte chegar, porque eu não encontrava mais ninguém.
1: Não conseguia andar?
2: Não estava conseguindo andar. Muito difícil, mas, meu Deus.
1: Conseguia andar na ajuda de um andador.
2: Isso, muito, né? Eu ia de andador até lá, voltava e deitava.
1: Não conseguia ficar em pé do jeito que a senhora está hoje?
2: Não consegui.
1: Para ficar em pé tinha que usar um andador?
2: Precisava. E eu usei muito esse andador. E depois, sabe, eu não aguentei mais. Eu fui para a cama, fiquei na cama.
1: E agora, como que a senhora tá?
2: Eu estou bem, bem mesmo, porque olha, a irmã Dayana, sabe, me tirou daquela vida que eu tava levando, sabe? Ela levou e eu levo pra igreja. Glória
1: a senhora veio pro santuário.
2: Eu vim pro santuário.
1: A senhora veio pro santuário e recebeu a revelação, né?
2: Recebi, né? E estou hoje muito bem, sabe?
1: Fez o ato profético.
2: Isso.
1: Porque era uma maldição que a senhora estava levando, né?
2: Era.
1: Uma maldição que a senhora tinha sofrido na infância.
2: Isso.
1: Um trabalho que fizeram contra a senhora, te levando
2: Foi.
1: A ficar em cima de uma cama, até mesmo andar só com um andador.
2: Foi, minha irmã. E eu fui. Eu fui para Manaim, mas fui com muita fé, sabe? Desci nas águas. E o Senhor me libertou, sabe? Eu não esperava.
1: E a senhora fez um ato profético muito forte, que foi do altar de Elias,
2: foi,
1: né?
2: Foi.
1: Como é que foi essa experiência lá?
2: Ah, foi muito bom. Eu fui lá na
1: Berenice Costa.
2: Olha, o que ela fez por mim lá, orou por mim, o que ela fez, sabe? Eu saí de lá andando normalmente.
1: Quando a senhora chegou lá no altar de Elias?
2: Ô, glórias!
1: A senhora passou naquele altar poderoso nas mãos da bispa Berenice Costa.
2: Passei.
1: E o andador?
2: Deixei lá.
1: O andador a senhora deixou lá?
2: Deixei lá.
1: No altar de Elias?
2: No altar de Elias.
1: Uai, mulher de Deus! E a senhora foi curada?
2: Eu fui curada.
1: E cadê o andador?
2: Não uso mais.
1: E cadê a enfermidade?
2: Olha, não sinto mais.
1: Então anda aí, faz o que a senhora não podia fazer.
2: Eu ando.
1: Aleluia!
3: Glória de Deus!
1: Glória a Deus!
2: Aleluia!
1: Olha só o milagre de Deus!
2: Glória a Deus!
1: Aleluia!
2: Aleluia!
1: Um ano sofrendo e a maldição foi quebrada.
2: Foi.
1: Pra glória de Deus!
2: Glória de Deus!
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Senhor meu Deus, meu Pai Todo-Poderoso, e nós estamos de joelhos aqui para pedir em favor dos nossos irmãos que nós amamos tanto, Pai. Irmãos que ofertam para manter esta obra, que sacrificam no altar e buscam uma resposta do Senhor. Irmãos que são nossos companheiros, Pai. Aonde quer que eles estejam, estenda as tuas mãos. Dê saúde, cura, libertação, vitória. Ó Pai, dê resposta. Dê, Senhor, o que eles precisam na vida deles. Meu Deus, todos nós passamos por momentos difíceis na vida. Todos nós, Pai, choramos sem querer, choramos de dor, choramos por perdas de pessoas que amamos. Mas hoje eu quero te pedir, Pai, que o Senhor venha enxugar as lágrimas daqueles que choram, reanimar aqueles que estão doentes e fazer com que eles participem desse grande avivamento que está acontecendo na igreja. Esse ânimo, essa coisa maravilhosa que a gente não tem prazer de ir para casa ou fazer outra coisa a não ser cantar, louvar, evangelizar e participar dos louvores e do alimento da tua palavra. Pai, está nas tuas mãos a nossa vida. E estar na tua casa para nós é tudo de bom e de importante que a gente pode ter. Abençoe, Senhor, cada irmã, cada irmão. Ó Pai, aqueles que não tiveram a sorte de subir a escada de Jacó, porque estavam doentes, como aconteceu com Lucas, Efraim, nosso filho, que por causa de um furúnculo não podia sequer subir um degrau. Mas nós estamos aguardando ele ficar completamente são, curado, para subir com ele, porque ele não pode ficar sem aliança com o Senhor. E nem nós. Pai, nossa família é linda, Pai. E nossa família só é linda porque tem o Senhor que cuida de nós, que é o arrimo da nossa família, que levanta a nossa família
o humor da nossa família, a união, o vigor e a vontade de cada vez mais servir ao Senhor com alegria. Obrigado, Senhor, pela saúde, pela paz e por tudo que o Senhor tem feito por nós. Em nome de Jesus. Muito obrigado, Pai. E que assim seja.

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2: 4:31.
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3: Meu jovem, minha jovem, meu irmão, minha irmã, adolescente e pessoas de todas as idades que curtem a intelectualidade da leitura. Eu quero agradecer a tantas pessoas que já leram pelo menos uma parte do meu novo livro, A Experiência que Faz a Diferença, e comentaram. Foram muitos os comentários do que aprenderam, daquilo que a minha experiência de vida passou. Porque tem isso. Tem coisas que nós aprendemos com a experiência das pessoas. E a experiência faz a diferença. Eu vou citar um exemplo. Eu recebi um comentário de um homem, um irmão, que brigava com a esposa. Depois que ele brigava, por alguma coisa que ela falou, ela achava ruim com ele e falava com ele: por que você brigou comigo por isso? Eu só falei. Acontece que para a mulher, só falar é só falar. Para o homem, só falar é um desafeto, é uma ofensa. Porque todo insulto para o homem começa com uma palavra. Eu não vou citar aqui em respeito a você, mas no momento que uma pessoa no mundo xinga a mãe da outra, ela só falou. E quantas mortes já ocorreram por causa disso? Mas a experiência mostra que se você levar a fala da pessoa só como fala, aquilo vai passar, a pessoa vai cair em si, a vida vai seguir e você vai ser feliz. São experiências que eu tive na minha vida que me evitaram ir para a cadeia, ir para inimizades. Por quê? Porque quando você leva a sério o que uma mulher te ofende, aquela ofensa vira um crime para você. Mas para ela só falou. É diferente. O homem é diferente da mulher em tudo, inclusive na dialética, na forma de pensar, no que diz respeito a ofender ou não ofender. Meu livro fala sobre jovem, a importância que tem o pai, a mãe, em orientar o filho, a filha, sobre aquilo que eles assistem ou deixam de assistir na internet. Parece tão simples para você, parece tão simples para o jovem, mas aquilo traz uma consequência terrível. Terrível. Porque acaba entrando para a cabeça do jovem, acaba entrando para a cabeça do adolescente e vira mágoa, vira ofensa. Mas, apóstolo, o que fazer quando isso acontece? É simples. Não leve nada a ferro e fogo. Seu filho te ofendeu, abrace ele. Dissolva aquele ódio, aquela raiva momentânea em amor. Dissolva aquelas palavras agressivas em afeto. E depois, lá na frente, você diz para a pessoa, que pode ser sua mãe ou seu pai: "Ô mãe, eu te amo tanto, mãe. E a senhora me machucou aquele dia falando isso, isso, isso." Não se bate, não se agride, nem a mãe, nem o pai, nem o irmão, nem uma outra pessoa, por uma coisa que ela falou sem pensar. Ah, mas ela deveria pensar, apóstolo. Deveria, mas não pensou. E por causa disso você vai piorar a situação, levando a sério uma ofensa. O amor tem uma força violenta. Para cobrir todos os nossos erros e defeitos. Mais que isso, o amor tem um poder magnético de apagar o passado. Tem um provérbio que diz assim: quem bate esquece, quem apanha sempre lembra. Esse provérbio é do diabo. A Bíblia diz: esquecendo-me das coisas que para trás ficaram, prossigo o meu alvo. O que ficou para trás eu esqueço. Ninguém nunca me ofendeu. Ninguém nunca me traiu. Ninguém nunca me machucou. Doeu na hora, doeu. Depois passou. Tem um livro muito antigo que eu li, que chama A Arte da Guerra. E nesse livro a gente aprende que a gente tem que sempre dar uma saída digna para os nossos inimigos, para que eles possam deixar de ser inimigos nossos, e se não tornarem nossos amigos, pelo menos nos respeitarem. Não tem essa de que ou você está do meu lado ou está contra mim. Não tem isso, não. Ou você está do meu lado, ou eu estou do seu lado. Porque eu quero é ser feliz. Eu quero te ver feliz. Eu quero te ajudar. Esse ano eu tive experiências impressionantes com pessoas que já me fizeram mal, e eu ajudei. O fato de eu ter ajudado quem me fez o mal, me prejudicou? Não. A pessoa ficou toda sem graça comigo. Mas você está me ajudando? Eu falei, estou. Mas eu te fiz mal? Não fez, não. Fiz sim, me perdoe. Não fez, não. Porque o que você me fez de mal não me atingiu. E eu te amo. Você é meu irmão. Criou-se uma dívida. Criou-se uma dívida daquela pessoa para comigo, por causa do perdão que eu liberei. Meu livro fala tudo isso e mais alguma coisa. Aliás, corrigindo, ele não fala tudo isso. Ele fala, ó, alguma coisa disso e muito mais coisa que eu não falei aqui. A experiência que faz a diferença. Tem que usar a experiência das pessoas para construir uma nova história, um novo caminho, uma nova estrada para a sua vida. Te amo, te amo, te amo. Deus te abençoe. Você é meu irmão, você é minha irmã. Se todo mundo apagasse da memória os sofrimentos do passado e construísse um novo caminho de amor, de paz, o mundo seria diferente.

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1: A grandeza de Deus é para aqueles que acreditam. As coisas de Deus é para quem tem fé. Os milagres de Deus é para quem sacrifica, porque o sacrifício gera milagres. Nós vamos agora à participação de mais um companheiro, uma companheira nossa, mais um quadro do nosso programa. Esses quadros são muito importantes, porque eles trazem para cada pessoa que ouve a luz do conhecimento espiritual. O conhecimento nos leva à luz. O conhecimento fortalece a nossa fé. Nada nos prejudica tanto quanto a ignorância espiritual, a cegueira espiritual. O apóstolo Paulo disse: eu sei em quem tenho crido e sei que ele é poderoso. Vamos agora a mais um quadro do nosso programa.
2: Paz e luz para você, que o nosso bom Deus te abençoe rica e abundantemente. Aqui quem vos fala é o bispo Dom Luiz de Carvalho, e eu quero pedir ao nosso Deus que produza sobre a sua vida paz, força, e que você venha prosperar em tudo que você colocar as mãos para fazer. E hoje eu quero falar com você sobre o perigo de você afastar de Deus, mesmo estando dentro da igreja. Olha, existem pessoas que elas não entendem a importância de você entender sobre a autoridade espiritual. Só tem autoridade quem está debaixo de autoridade. Os filhos de Seva eram os principais dos sacerdotes, né, do tempo. O regente, o maioral daquele tempo, e os filhos dele foi invocar o nome de Jesus em cima de um jovem que estava endemoniado, possesso de espíritos malignos. A entidade apossou daqueles homens de tal modo que assenhorou-se de dois, feriu, bateu, agrediu, e outros saíram nus e feridos, saíram correndo. E a entidade falou assim: eu conheço a Jesus e sei quem é Paulo. Mas e vocês, quem sois? Quem é você? Entenda. Você já viu que existem pessoas que ela busca por Deus quando a situação aperta, quando ela entra em dificuldade, quando ela entra em aperto? Se for preciso, ela vai na igreja segunda, terça, quarta, quinta, sexta, sábado, domingo. Aí ela acha que o fato dela é ir todos os dias na igreja, que no outro dia Deus vai mudar a vida dela. Preste bem atenção no que eu vou te falar. Quando você entende a importância da autoridade, nunca perder o temor, nunca perder a simplicidade da fé. Eu aprendo isso com o apóstolo. Quando você olha para o nosso apóstolo, você vê o quanto ele é amável com as pessoas. A apóstola Sol, observa lá no monte, ela cumprimenta as pessoas, ela está lá vendo as Marias. De repente chega um irmão, pega na mão dela e ela tira a foto. O apóstolo faz isso, ela aprendeu com ele. É uma referência, né? Então a gente vê que quando uma pessoa ela passa a entender que ela não pode perder a simplicidade da fé, perder o primeiro amor, perder o temor, porque não é que você vai sacrificar hoje e amanhã já está tudo bem, eu vou dar o dízimo hoje e amanhã vai estar cheio de dinheiro na minha conta. Escuta, existem pessoas que elas não querem frequentar uma obra forte igual o reino dos céus. Ela quer frequentar um estalar de dedo, a lâmpada do Aladim, aonde ela vai querer realizar todos os seus desejos da noite para o dia, sem entender que é necessário a pessoa se aproximar de Deus. Aliás, a Bíblia diz que aqueles que se aproximam de Deus, que crer que Ele existe e é galardoador daqueles que o busca e que obedece. Tem outro texto que diz assim: e depois de haver feito tudo, permaneceis firmes. Entende? Quando eu passo a entender que se eu vou à igreja só por obrigação, tem que hoje fazer a corrente, hoje é domingo, tem que tomar ceia, meu Deus, Jesus, o pastor me chamou para uma reunião, o que que ele quer, gente? Meu Pai do céu. Quando a pessoa começa a esquecer da simplicidade da fé, a esquecer da bondade, quando chega alguém no santuário, e agora vai chegar muita gente nova por causa dos provedores, né? Nossos irmãos que foram no Monte Manaim, pegaram o seu carnê, e outros que estão pegando o santuário, a gente começa a observar e ver a importância da pessoa não esquecer o seu primeiro amor. Às vezes a pessoa não entende que se aproximar-se de Deus é justamente fazer a tua vontade, ganhar almas. Mas quando a pessoa ela perde a simplicidade da fé, ela não abaixa mais a cabeça para ninguém. Ela se torna a dona da verdade. Existem pessoas, no reino a gente não vê isso, mas eu já atendi pessoas de outras situações que é lamentável. Pessoas que nunca firmaram, nunca venceram, porque elas vieram de igreja fraca e estão acostumadas com elogios, estão acostumadas a ser citadas nas mensagens. Se o pastor não falar o nome dela, ela se sente ofendida. Deixa eu te falar uma coisa. Todo mundo gosta do apóstolo, da apóstola, nossos líderes espirituais que conduzem essa obra forte, por causa da honestidade e a sinceridade de dizer: você não é visto dentro da igreja pelo carro que você para na porta, mas pelo seu sofrimento, pela sua dor. Nós não estamos preocupados com a sua vida econômica, se você tem dinheiro ou deixa de ter. Nós estamos preocupados com a sua família. Como é que está você dentro de casa? Como é que está a sua saúde? Entende? A revelação do reino, ela nos mostra a importância de não perder o primeiro amor e de tomar muito cuidado para você não se desviar dentro da igreja, de estar numa obra forte e não conseguir fazer nada, de estar numa obra forte e não conseguir ir para frente, de estar numa obra forte e não ser feliz, porque você pode estar dentro da igreja e longe de Jesus. Você pode estar dentro da igreja e longe da fidelidade. Eu orientei em São Paulo a os irmãos não mexer com o telefone no momento que eles pisaram para dentro do templo. A Bíblia fala: calai-vos perante o templo, porque o Senhor está nele. Eu orientei os irmãos: trate o santuário com reverência. Você viu como que o Monte Manaim, as pessoas têm todo um respeito, toda uma reverência, assim também no santuário. Quando a pessoa ela esfria na fé e passa a viver no automático, passa a viver de glória em glória, mas não é a glória de Deus, a glória de si próprio, ela acaba perdendo a referência da fé e colocando os pés pelas mãos. Que o nosso bom Deus te abençoe, que você possa refletir nesta palavra e tomar muito cuidado para que você não venha desviar dentro da igreja. O diabo não quer te tirar da igreja, ele quer que você fique dentro da igreja relaxado, achando que está servindo a Deus, com a vida toda errada, bagunçada, infiel, fazendo o que é errado e achando que vai dar tudo certo. Tome cuidado, pense nisso antes que seja tarde demais. Que Deus abençoe você, que o Espírito dele seja na sua vida.

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1: Deus abençoe você, onde quer que você esteja. Receba as rosas, os lírios, as flores espirituais de amor, de paz, de longevidade, vida longa, Raí, vida longa, longevidade, porque a vida é muito linda, a vida é muito linda. As decepções que você passou por elas não roubaram de você o ser humano lindo que existe em você, o coração lindo que existe dentro do seu peito, essa alma sua que já sofreu tanto, mas que é uma alma linda, branca como a neve, lavada pelo sangue de Nosso Senhor derramado na cruz. Que bom estar aqui com você, passando forças, levando você novamente a ter esperança, a sonhar, porque a vida continua. Não é verdade? E se você já criou seus filhos, parabéns! Deus tem mais para você. Deus tem uma missão para você. E esta missão de ajudar há tanta gente que precisa, tanta gente, não é esmola que ajuda ninguém não, é uma palavra, um apoio, sabe, quando a gente vai para o santuário, e as pessoas vão para o santuário para serem curadas, para serem libertadas de macumba, feitiço, doença mandada, vício, vai para lá pedir pelos filhos. A vida é uma guerra contra o mal. É uma guerra contra o mal. Se você parar de guerrear, parar de lutar, é porque o inimigo venceu você, os seus inimigos venceram. Enquanto você está lutando, você está de pé. Mas é tão lindo quando a gente vai para o santuário, porque a gente encontra uma família. Uma família linda. Uma família de amor. Pessoas que a gente pensa que tem obrigação de amar a gente, que são pessoas da nossa família de sangue, e às vezes não nos dão o amor que nós esperávamos. Nós temos que ter paciência e dizer: olha, eu fiz a minha parte na minha família. Eu dei amor, eu fiz a minha parte, agora eu quero servir a Deus. Agora eu quero servir a Deus. O santuário é a casa de Deus, e é maravilhoso. As pessoas vão para o santuário, termina a celebração e não vão embora. Ó, olha só. Termina a celebração e elas não vão embora. Vão abraçar os guardiões, os

Companheiros, as companheiras, o missionário, a missionária, e isso é tudo muito lindo, maravilhoso, é muito bom pertencer à sua família e saber que Deus nos colocou juntos nesta obra linda, linda, esta obra linda, e eu estou aqui, ó, aqui eu. Do seu lado, passando forças para você, passando fé para você. Deus abençoe, onde quer que você esteja, receba o meu abraço abençoador.

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E lá em cima do monte, Deus vai contemplar a sua fé, vai te dar o que você precisa e o que só Ele pode fazer por você. 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
1: 5 horas e 30 minutos.
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2: Nós vamos agora a mais um quadro do nosso programa, e tem sido um sucesso a participação desses companheiros, dessas companheiras, que enriquecem muito o nosso programa. Eu tenho observado que quanto mais a pessoa cresce espiritualmente, mais ela cresce em humildade, mais ela cresce em oração, mais ela cresce na fé, mais ela cresce na espiritualidade dela, na força espiritual dela. Porque o que nos impulsiona a sonhar é a força espiritual dentro de nós. O que leva você a enxergar para frente na sua vida e não para trás é a força espiritual de Deus dentro de você. Da mesma forma que o que leva você a andar para trás na vida é sua fraqueza espiritual. Esses quadros trazem o conhecimento espiritual para aqueles que querem galgar degraus na sua vida, melhorar a qualidade de vida, ter paz, ter alegria, ser feliz. Vamos à participação de mais companheiros nossos dentro do nosso programa.
0: Diz a palavra de Deus.
1: 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Provérbios 9:1.
0: Quando Salomão, filho de Davi, assumiu o reino de Israel, ele pegou um reino falido, empobrecido pelas derrotas sofridas por inimigos que tomaram do povo de Deus suas riquezas. Diante das dificuldades e sem ver a saída, Salomão convocou todo o povo a fazer um grande sacrifício a Deus. Ao ver o sacrifício perfeito no altar, Deus viu a fé de Salomão no sacrifício oferecido no altar. E aquele sacrifício tocou no coração do Pai, que desceu do céu e disse a Salomão para lhe fazer um pedido. Salomão então pediu a Deus sabedoria e conhecimento. Mas Deus lhe deu mais. Deus deu a Salomão muito mais do que ele pediu: saúde, riqueza, longevidade e vitória sobre todos os inimigos. Bárbara Barcelos agora traz para você as sete colunas da sabedoria.
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4: A lágrima. Encontraram-se um dia uma lágrima, uma estrela, uma pérola e uma gota de orvalho. A primeira a começar a falar foi a estrela. E assim, vaidosa, ela dizia: quem diria que eu haveria de ter o trabalho de descer das alturas luminosas para vir conversar com vocês três? Não sabem que eu sou a mais alta, estou além das nuvens e que a minha altivez fulgura entre mil chamas radiosas na infinita amplidão? Respondeu então a pérola, cheia de vaidade também: quem lhe dará valor entre milhões de lâmpadas no espaço? Você não passa de um grão de esplendor metido na poeira do infinito. Ninguém se lembra de abraçá-la, enquanto que eu, lá no fundo dos oceanos, sou buscada e vendida aos soberanos para enfeitar. Com a minha limpidez, eu enfeito as coroas dos reis. Vivo no colo esplêndido dos nobres e nos ricos seios das rainhas. Não sou como você, que sob o olhar dos pobres poetas e vagabundos encaminha. Valho muito mais que você, e ainda valho mais que um orvalho e que uma lágrima, pois ambos são apenas gotas d'água, sem o mínimo valor. Então o orvalho respondeu com uma certa mágoa, mas com altivez na voz, dizendo: qual de vocês três tem o encanto de transformar em gozo a boca imaculada de uma flor? Eu venho lá de cima, radiante, nos braços da alvorada, venho cobrir de beijos uma rosa que se sente tão doce nesse instante que vale a pena vê-la tão ditosa. E trago o riso ao coração da terra, que engolfada em pranto me espera. Eis que sou feliz, na campina ou no cimo da serra, sou sempre uma esperança cristalina nos lábios sorridentes de uma flor. E a lágrima? A lágrima, coitada, essa nada dizia. Mas perguntaram para ela: não tens nada a dizer? E a lágrima, então, rolada na terra úmida e fria, nada ousava dizer. Porém, sublime e calma, respondeu: eu sou o perdão. Sou o perdão no crime e a vibração no amor. Bailo no olhar risonho da alegria. Moro no olhar tristíssimo da dor. Sou a alma da saudade e da harmonia. Sou o estrilo na lira soluçante dos poetas. Sou oração no peito dos cristãos. Sou relíquia da mãe em coração de um filho. Sou lembrança de um filho no coração de uma mãe. Não vivo nos seios perfumosos e nem nos colos orgulhosos ou na ostentação efêmera do luxo. Porém, penetro no espírito do mundo, seja do rei, seja do sábio, seja do rústico, seja do vil, seja do pecador, seja do santo, que até na face do Senhor um dia eu rolei. Eu, lágrima pequena, penetrei no coração de Deus durante a oração do aflito e fiz estremecer os céus. Não sei nem quantos pecados eu já lavei. A lágrima humildemente se calou e em silêncio tudo ela contemplou serenamente na vastidão vazia, pois a estrela se ocultou atrás de uma nuvem e chorou. A pérola desceu às profundezas do mar e chorou também. O orvalho, tremulando sobre a relva, também chorou. E a lágrima sorriu. Deus abençoe a sua vida, paz e luz para você.

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1: Estamos juntos aqui com a graça de Deus e é muito bom poder ser um instrumento de Deus para poder ajudar você que neste momento parou para me ouvir. Você é um homem de fé, uma mulher de fé e eu quero falar com você. Olha para a sua vida, olha para dentro da sua casa, olha para a sua caminhada. Eu estou lendo o livro do apóstolo Adelino de Carvalho e conselho a todas as pessoas adquirir esse livro. E nesse livro ele conta, cada capítulo ele conta uma experiência que ele teve ao longo de 50 anos de ministério. Não adianta só falar de Deus. Falar de Deus até os nossos adversários falam. Uma coisa é você ter uma experiência com Deus. Experiência. Esse longo de 50 anos, o apóstolo Adelino de Carvalho tem muitos testemunhos para contar. Às vezes pessoas que, da própria família, pessoas que estão caminhando junto com você, que às vezes incentiva a pessoa a desistir, porque a luta é muito grande, o desafio é muito grande, mas a promessa de Deus é muito maior, e cada testemunho que você ouve é um troféu, sabe? Cada pessoa que chega no santuário e ela entrega a vida dela para Jesus, pessoas participam da corrente, corrente da cura, a corrente da libertação na sexta-feira, a Santa Ceia no domingo, o curso bíblico nas quartas-feiras e o movimento de evangelismo. Esse livro, ele vai trazer para você uma experiência profunda. Eu estou lendo e já li três capítulos. Na introdução, o apóstolo conta a experiência de um testemunho maravilhoso, maravilhoso. E depois ele traz uma palavra para aquela pessoa que tem essa vontade de vencer. E eu estava em uma dessas madrugadas, depois da oração da madrugada, Deus falava comigo sobre a vida de um homem chamado Samar. E ele cansou de ver a família dele sendo roubada. Porque tem pessoas que abrem mão do que Deus dá para ela, né? Abre mão da família, abre mão do casamento, abre mão da prosperidade, abre mão daquilo que Deus deu, se é um ministério para ganhar almas de missionário, profeta, ser um presbítero, um diácono, uma diaconisa. Tem pessoas que às vezes abrem mão da aliança dela com Deus. Passou. Tem pessoas que abrem mão daquilo que Deus dá para ela. O inimigo vem com toda a força e domina. E esse jovem, ele fez um ato profético usando a espada. Espada. Quando ele disse: eu não abro mão do que Deus me deu. Eu não vou ser covarde. Eu não vou fugir da luta. Eu não posso abrir mão daquilo que Deus me deu. E ali, quando ele declarou, fez aquela declaração no mundo espiritual, segurando nas mãos a espada, Deus fez com que os inimigos abrissem os olhos para enxergar o grande exército que estava em volta dele, que era um exército numeroso de anjos, dizendo: ele não está só. Ele não está só. Precisou da reação daquele rapaz, porque enquanto o povo era covarde, o inimigo dominava. O povo abria mão do que era deles e o inimigo dominava. Só que aquele jovem chamado Samar, ele falou: chega, tem um momento na sua vida que você tem que colocar um basta e falar: eu não aceito essa doença, eu não aceito esse sofrimento, eu não aceito meu filho nas drogas, eu não aceito a minha vida ficar do jeito que está. Você colocar um basta, porque a luta é espiritual. Se o inimigo conseguir dominar sua mente, ele domina o seu corpo. Por isso que o campo de batalha é a mente da pessoa. Precisa estar com a mente fortalecida, abençoada por Deus, recebendo força, conhecimento, para que você possa vencer os seus adversários. Esse livro vai ser uma bênção na sua vida. Agora, vamos multiplicar, fazer novos discípulos. Vamos fazer com que este livro venha chegar nas mãos de muitas pessoas, pessoas que você ama, pessoas que você quer ganhá-las para Jesus, porque na verdade vai ajudar muitos casais, vai ajudar muitos jovens, vai ajudar muitas pessoas a realmente ter uma experiência com Deus muito forte. Que Deus seja louvado pela vida do apóstolo Adelino de Carvalho. Nós estamos aí caminhando para o mês de agosto, já finalizando o mês de julho, e depois da aliança renovada, já preparando para o ano que vem. Vou falar muito sobre esse assunto, porque eu vejo que 2026 tem sido um ano de muitas lutas, desafios, mas Deus tem nos sustentado de pé. 2027 começa um novo tempo. Grava essa palavra: um novo tempo, um novo setênio, um novo setênio. Eu vou falar sobre isso aqui. Prepare-se, porque o melhor da sua vida você ainda não viveu. O melhor da sua vida você ainda vai viver, em nome de Jesus. Sexta-feira é dia da corrente forte em todos os santuários. Última sexta-feira de julho. Não deixe de estar dentro do santuário. Oração forte de desafio espiritual. E nos preparando para entrar aí o mês de agosto, que para muitos aí fora é o meio de desgosto, né? Eu não creio assim, não. Quem acredita assim se torna um meio de desgosto. E é onde muitos praticantes do mal usam esse mês para fazer maldade, para destruir vidas. E que Deus possa te livrar, guardar você e sua casa da maldade que está nesse mundo.

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1: 6 e 3.
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2: Meu jovem, minha jovem, meu irmão, minha irmã, adolescente e pessoas de todas as idades que curtem a intelectualidade da leitura. Eu quero agradecer a tantas pessoas que já leram pelo menos uma parte do meu novo livro, A Experiência que Faz a Diferença, e comentaram. Foram muitos os comentários do que aprenderam, daquilo que a minha experiência de vida passou, porque tem isso. Tem coisas que nós aprendemos com a experiência das pessoas. E a experiência faz a diferença. Eu vou citar um exemplo. Eu recebi um comentário de um homem, um irmão, que brigava com a esposa. Depois que ele brigava, por alguma coisa que ela falou, ela achava ruim com ele. E falava com ele: por que você brigou comigo por isso? Eu só falei. Acontece que para a mulher, só falar é só falar. Para o homem, só falar é um desafeto, é uma ofensa. Porque todo insulto para o homem começa com uma palavra. Eu não vou citar aqui em respeito a você, mas no momento que uma pessoa no mundo xinga a mãe da outra, ela só falou. E quantas mortes já ocorreram por causa disso? Mas a experiência mostra que se você levar a fala da pessoa só como fala, aquilo vai passar, a pessoa vai cair em si, a vida vai seguir e você vai ser feliz. São experiências que eu tive na minha vida que me evitaram ir para a cadeia, ir para inimizades. Por quê? Porque quando você leva a sério o que uma mulher te ofende, aquela ofensa vira um crime para você. Mas para ela, ela só falou. É diferente. O homem é diferente da mulher em tudo, inclusive na dialética, na forma de pensar, no que diz respeito a ofender ou não ofender. Meu livro fala sobre jovem, a importância que tem o pai, a mãe, em orientar o filho, a filha, sobre aquilo que eles assistem ou deixam de assistir na internet. Parece tão simples para você, parece tão simples para o jovem, mas aquilo traz uma consequência terrível. Terrível. Porque acaba entrando para a cabeça do jovem, acaba entrando para a cabeça do adolescente e vira mágoa, vira ofensa. Mas, apóstolo, o que fazer quando isso acontece? É simples. Não leve nada a ferro e fogo. Seu filho te ofendeu, abrace ele. Dissolva aquele ódio, aquela raiva momentânea em amor. Dissolva aquelas palavras agressivas. Dissolva aquelas palavras agressivas.

bate. Não se agride. Nem a mãe, nem o pai, nem o irmão, nem uma outra pessoa, por uma coisa que ela falou sem pensar. Ah, mas ela deveria pensar, apóstolo. Deveria, mas não pensou. E por causa disso você vai piorar a situação, levando a sério uma ofensa. O amor tem uma força violenta. Para cobrir todos os nossos erros e defeitos. Mais que isso, o amor tem um poder magnético de apagar o passado. Tem um provérbio que diz assim: quem bate esquece, quem apanha sempre lembra. Esse provérbio é do diabo. A Bíblia diz: esquecendo-me das coisas que para trás ficaram, prossigo meu alvo. O que ficou para trás eu esqueço. Ninguém nunca me ofendeu. Ninguém nunca me traiu. Ninguém nunca me machucou. Doeu na hora, doeu. Depois passou. Tem um livro muito antigo que eu li, que chama A Arte da Guerra. E nesse livro a gente aprende que a gente tem que sempre dar uma saída digna para os nossos inimigos, para que eles possam deixar de ser inimigos nossos, e se não tornarem nossos amigos, pelo menos nos respeitarem. Não tem essa de que ou você está do meu lado ou está contra mim. Não tem isso, não. Ou você está do meu lado, ou eu estou do seu lado. Porque eu quero é ser feliz. Eu quero te ver feliz. Eu quero te ajudar. Esse ano eu tive experiências impressionantes com pessoas que já me fizeram mal, e eu ajudei. O fato de eu ter ajudado quem me fez o mal, me prejudicou? Não. A pessoa ficou toda sem graça comigo. Mas você está me ajudando? Eu falei, estou. Mas eu te fiz mal? Não fez, não. Fiz sim, me perdoe. Não fez, não. Porque o que você me fez de mal não me atingiu. E eu te amo. Você é meu irmão. Criou-se uma dívida. Criou-se uma dívida daquela pessoa para comigo, por causa do perdão que eu liberei. Meu livro fala tudo isso e mais alguma coisa. Aliás, corrigindo, ele não fala tudo isso. Ele fala, ó, alguma coisa disso e muito mais coisa que eu não falei aqui. A experiência que faz a diferença. Tem que usar a experiência das pessoas.

Pessoas para construir uma nova história, um novo caminho, uma nova estrada para a sua vida. Te amo, te amo, te amo. Deus te abençoe. Você é meu irmão, você é minha irmã. Se todo mundo apagasse da memória os sofrimentos do passado e construísse um novo caminho de amor, de paz, o mundo seria diferente.

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1: Quando uma pessoa foge de Deus, ela entra num navio e esse navio afunda. Quando uma pessoa foge da presença de Deus, tudo o que ela faz dá errado. Quando uma pessoa foge da presença de Deus, ela dá um passo para frente e dois para trás. A vida dela só anda para trás. Por quê? Porque se Deus é por nós, quem será contra nós? Mas se Deus não é por nós, então o barco vai afundar.
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Senhor meu Deus, meu Pai Todo-Poderoso, e nós estamos de joelhos aqui para pedir em favor dos nossos irmãos que nós amamos tanto, Pai. Irmãos que ofertam para manter esta obra, que sacrificam no altar, que buscam uma resposta do Senhor. Irmãos que são nossos companheiros, Pai. Aonde quer que eles estejam, estenda as tuas mãos. Dê saúde, cura, libertação, vitória. Ó Pai, dê resposta. Dê, Senhor, o que eles precisam na vida deles. Meu Deus, todos nós passamos por momentos difíceis na vida. Todos nós, Pai, choramos sem querer, choramos de dor, choramos por perdas de pessoas que amamos. Mas hoje eu quero te pedir, Pai, que o Senhor venha enxugar as lágrimas daqueles que choram, reanimar aqueles que estão doentes e fazer com que eles participem desse grande avivamento que está acontecendo na igreja. Esse ânimo, essa coisa maravilhosa que a gente não tem prazer de ir para casa ou fazer outra coisa a não ser cantar, louvar, evangelizar e participar dos louvores e do alimento da tua palavra. Pai, está nas tuas mãos a nossa vida, e estar na tua casa para nós é tudo de bom e de importante que a gente pode ter. Abençoe, Senhor, cada irmã, cada irmão. Ó Pai, aqueles que não tiveram a sorte de subir a escada de Jacó, porque estavam doentes, como aconteceu com Lucas, Efraim, nosso filho, que por causa de um furúnculo não podia sequer subir um degrau. Mas nós estamos aguardando ele ficar completamente são, curado, para subir com ele, porque ele não pode ficar sem aliança com o Senhor. E nem nós. Pai, nossa família é linda, Pai. E nossa família só é linda porque tem o Senhor que cuida de nós, que é o arrimo da nossa família, que levanta a nossa família.
o humor da nossa família, a união, o vigor e a vontade de cada vez mais servir ao Senhor com alegria. Obrigado, Senhor, pela saúde, pela paz e por tudo que o Senhor tem feito por nós. Em nome de Jesus. Muito obrigado, Pai. E que assim seja.

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1: 6:56.

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1: Como é que a senhora chama?
2: Madalena Maria.
1: Madalena, o que que você estava sentindo? Você estava contando para mim que você foi curada, curada. Você estava com pedra nos rins e foi curada.
2: Foi, foi isso mesmo. Em 2019, eu fui constatada com 3 pedras nos rins. E fiz o diagnóstico, aí deu. E 2 estavam localizadas e 1 não sabia onde estava. Aí, eu fazendo os exames, aí eu vim para o Monte Manaim. Sempre eu tô aqui no Monte Manaim. Aí eu falei, quando eu fiz o ato profético no Rio Sagrado, eu falei com Deus, Deus, aqui vai ficar minhas 3 pedras no rins.
1: Que fé, hein? Só procurou o profeta, procurou o profeta. A senhora fez o sacrifício, veio para o Monte Manaim, numa fé muito grande, para deixar aqui a enfermidade.
2: Deixou, e ficou aí mesmo. Depois que eu saí do Rio Sagrado, nunca mais eu senti dor.
1: A senhora entrou no Rio Sagrado, fez o ato profético, ali ficou a enfermidade.
2: Ficou, ficou.
1: Só sentiu ali?
2: Senti ali. Depois disso eu não senti mais nada.
1: Nunca mais sentiu a dor?
2: Nunca mais senti a
1: dor. Sumiu a pedra no rim?
2: Sumiu as 3 pedras no rim.
1: Ei, maravilha, hein?
2: Sagrado.
1: Ei, maravilha. Levanta o braço da selva e maravilha.
2: Maravilha.
1: Glória a Deus, tá aí, ó. Tá aí pra você que tá sofrendo. Você que tá assistindo agora, que tá ouvindo o testemunho aqui da Madalena, o seu problema tem solução. É você fazer o que ela fez. Ela creu. Ela deu crédito à pregação. Há uma resposta de Deus para você, minha irmã, para você, meu irmão. Assim como ela recebeu, você também vai receber. Tá curada?
2: Tá curada.
1: Tá curada.
2: Isso gera milagre.
1: Gera milagre.

0: Por que no monte? Foi no monte que Abraão ofereceu seu filho Isaque como sacrifício, conforme Deus ordenara.
1: Assim diz a palavra de Deus, no livro de Gênesis, capítulo 22, versículos de 3 a 13.
0: Então se levantou Abraão pela manhã de madrugada, e albardou o seu jumento, e tomou consigo dois de seus moços, e Isaque seu filho, e cortou lenha para o holocausto, e levantou-se, e foi ao lugar que Deus lhe dissera. Ao terceiro dia levantou Abraão os seus olhos, e viu o lugar de longe, e disse Abraão a seus moços: Ficai-vos aqui com o jumento, e eu e o moço iremos até ali, e havendo adorado, tornaremos a vós. E tomou Abraão a lenha do holocausto, e pôs-la sobre Isaque seu filho, e ele tomou o fogo e o cutelo na sua mão, e foram ambos juntos. Então falou Isaque a Abraão seu pai, e disse: Meu pai. E ele disse: Eis-me aqui, meu filho. E ele disse: Eis aqui o fogo e a lenha, mas onde está o cordeiro para o holocausto? E disse Abraão: Deus proverá para si o cordeiro para o holocausto, meu filho. Assim caminharam ambos juntos. E chegaram ao lugar que Deus lhe dissera. E edificou Abraão ali um altar, e pôs em ordem a lenha, e amarrou a Isaque seu filho, e deitou-o sobre o altar, em cima da lenha. E estendeu Abraão a sua mão, e tomou o cutelo para imolar o seu filho. Mas o anjo do Senhor lhe bradou desde os céus e disse: Abraão, Abraão. E ele disse: Eis-me aqui. Então disse: Não estendas a tua mão sobre o moço e não lhe faças nada, porquanto agora sei que temes a Deus. E não me negaste o teu filho, o teu único filho. Então levantou Abraão os seus olhos e olhou, e eis um carneiro de trás dele, travado pelos seus chifres num mato. E foi Abraão, e tomou o carneiro, e ofereceu-o em holocausto, em lugar de seu filho. Por que no monte?
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1: Se vestir da armadura de Deus e ficar firme. É tudo uma decisão e uma ação. Decisão e ação. Você decide o que você quer fazer e o que você vai fazer. E faz. Efésios 6:10 diz assim: finalmente, fortaleçam-se no Senhor e no seu forte poder. 11. Vistam toda a armadura de Deus. Tem que fazer tudo o que tiver que fazer. Para quê? Para poderem ficar firmes contra as ciladas do diabo.
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Senhor é a nossa vida. Que força grandiosa é estar aqui, cercados pelos anjos de Manaíma. Poder te louvar, declarar a tua bondade e misericórdia por todos os dias de nossas vidas. Para sempre eu cantarei.

0: Em Isaías 53 está escrito:
1: quem creu na mensagem do sacrifício?
0: Abraão creu na mensagem do sacrifício e Deus deu a ele o poder de dominar a cidade onde morava.
1: Isaac creu na mensagem do sacrifício e Deus deu a ele o poder de herança.
0: Moisés creu na mensagem do sacrifício e Deus deu a ele o poder de dominar Satanás.
1: Ana creu na mensagem do sacrifício e Deus deu a ela o direito de gerar filhos.
0: Gideão creu na mensagem do sacrifício e Deus tirou a força do inimigo e deu a ele a força de 1000 homens.
1: Salomão creu na mensagem do sacrifício e Deus disse a ele: o que você me pedir, eu vou te dar.
0: Elias creu na mensagem do sacrifício e Deus derramou chuva abundante.
1: Quem creu em nossa pregação? 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
1: 7:51.
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2: Meu jovem, minha jovem, meu irmão, minha irmã, adolescente e pessoas de todas as idades que curtem a intelectualidade da leitura. Eu quero agradecer a tantas pessoas que já leram pelo menos uma parte do meu novo livro, A Experiência que Faz a Diferença, e comentaram. Foram muitos os comentários do que aprenderam, daquilo que a minha experiência de vida passou, Porque tem isso. Tem coisas que nós aprendemos com a experiência das pessoas. E a experiência faz a diferença. Eu vou citar um exemplo. Eu recebi um comentário de um homem, um irmão, que brigava com a esposa. Depois que ele brigava, por alguma coisa que ela falou, ela achava ruim com ele e falava com ele: por que você brigou comigo por isso? Eu só falei. Acontece que para a mulher, só falar é só falar. Para o homem, só falar é um desafeto, é uma ofensa. Porque todo insulto para o homem começa com uma palavra. Eu não vou citar aqui em respeito a você, mas no momento que uma pessoa no mundo xinga a mãe da outra, ela só falou. E quantas mortes já ocorreram por causa disso? Mas a experiência mostra que se você levar a fala da pessoa só como fala, aquilo vai passar, a pessoa vai cair em si, a vida vai seguir e você vai ser feliz. São experiências que eu tive na minha vida que me evitaram ir para a cadeia, ir para inimizades. Por quê? Porque quando você leva a sério o que uma mulher te ofende, aquela ofensa vira um crime para você. Mas para ela só falou. É diferente. O homem é diferente da mulher em tudo, inclusive na dialética, na forma de pensar, no que diz respeito a ofender ou não ofender. Meu livro fala sobre jovem, a importância que tem o pai, a mãe, em orientar o filho, a filha, sobre aquilo que eles assistem ou deixam de assistir na internet. Parece tão simples para você. Parece tão simples para o jovem, mas aquilo traz uma consequência terrível. Terrível. Porque acaba entrando para a cabeça do jovem, acaba entrando para a cabeça do adolescente, e vira mágoa, vira ofensa. Mas, apóstolo, o que fazer quando isso acontece? É simples. Não leve nada a ferro e fogo. Seu filho te ofendeu, abrace ele. Dissolva aquele ódio, aquela raiva momentânea em amor. Dissolva aquelas palavras agressivas em afeto. E depois, lá na frente, você diz para a pessoa, que pode ser sua mãe ou seu pai: "Ô mãe, eu te amo tanto, mãe. E a senhora me machucou aquele dia falando isso, isso, isso, isso." Não se bate. Não se agride. Nem a mãe, nem o pai, nem o irmão, nem uma outra pessoa, por uma coisa que ela falou sem pensar. Ah, mas ela deveria pensar, apóstolo. Deveria, mas não pensou. E por causa disso você vai piorar a situação, levando a sério uma ofensa. O amor tem uma força violenta. Para cobrir todos os nossos erros e defeitos. Mais que isso, o amor tem um poder magnético de apagar o passado. Tem um provérbio que diz assim: quem bate esquece, quem apanha sempre lembra. Esse provérbio é do diabo. A Bíblia diz: esquecendo-me das coisas que para trás ficaram, prossigo meu alvo. O que ficou para trás eu esqueço. Ninguém nunca me ofendeu. Ninguém nunca me traiu. Ninguém nunca me machucou. Doeu na hora, doeu. Depois passou. Tem um livro muito antigo que eu li, que chama A Arte da Guerra. E nesse livro a gente aprende que a gente tem que sempre dar uma saída digna para os nossos inimigos, para que eles possam deixar de ser inimigos nossos, e se não tornarem nossos amigos, pelo menos nos respeitarem. Não tem essa de que ou você está do meu lado ou está contra mim. Não tem isso, não. Ou você está do meu lado, ou eu estou do seu lado. Porque eu quero é ser feliz. Eu quero te ver feliz. Eu quero te ajudar. Esse ano eu tive experiências impressionantes com pessoas que já me fizeram mal, e eu ajudei. O fato de eu ter ajudado, ter me fez o mal, me prejudicou? Não. A pessoa ficou toda sem graça comigo. "Mas você está me ajudando?" Eu falei: "Estou. Mas eu te fiz mal?" "Não fez, não." "Fiz sim, me perdoe." "Não fez, não. Porque o que você me fez de mal não me atingiu. E eu te amo. Você é meu irmão." Criou-se uma dívida. Criou-se uma dívida. daquela pessoa para comigo, por causa do perdão que eu liberei. Meu livro fala tudo isso e mais alguma coisa. Aliás, corrigindo, ele não fala tudo isso, ele fala alguma coisa disso e muito mais coisa que eu não falei aqui. A experiência que faz a diferença. Tem que usar a experiência das pessoas para construir uma nova história, um novo caminho, uma nova estrada para a sua vida. Te amo, te amo, te amo. Deus te abençoe. Você é meu irmão, você é minha irmã. Se todo mundo apagasse da memória os sofrimentos do passado e construísse um novo caminho de amor, de paz, o mundo seria diferente.

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1: Deixa eu falar uma coisa com você. As pessoas me ouvem. É impressionante isso. As pessoas me ouvem e elas dizem assim: nossa, eu estava me sentindo só, ouvi o programa do Adelino de Carvalho e preencheu minha vida, preencheu minha noite, preencheu minha solidão. E eu vou falar uma coisa para você com toda a inteireza do meu coração. Cada pessoa na vida, preste atenção, cada pessoa na vida tem uma missão. Cada pessoa na vida tem uma missão. E é minha missão estar aqui do seu lado, estar aqui com você. É minha missão apoiar você e passar força para você. Alegre seu coração. Você não está só nesta sua luta. Você não está só neste seu caminho. Tô aqui, ó, firme e forte, do seu lado. E vamos juntos até o fim.

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1: Como é que é seu nome?
2: Meu nome é Arminda Maria Gonçalves da Rocha.
1: Dona Arminda, fala para quem está nos assistindo como que a senhora estava antes de chegar no santuário.
2: Eu estava sofrendo de dores e fiz um exame, falta de cartilagem, né? E essa cartilagem me tomou todo o meu corpo, tá? Eu já não aguentava mais. Eu pensava só na morte.
1: Um ano sofrendo e pensando só que ia morrer.
2: É, mais ou menos isso, tá? E esperando a morte chegar, porque eu não encontrava mais ninguém.
1: Não conseguia andar?
2: Não estava conseguindo andar. Muito difícil, mas, meu Deus.
1: Conseguia andar na ajuda de um andador.
2: Isso, muito, né? Eu ia de andador até lá, voltava e deitava.
1: Não conseguia ficar em pé do jeito que a senhora está hoje?
2: Não consegui.
1: Para ficar em pé tinha que usar um andador?
2: Precisava, e eu usei muito esse andador.

0: E depois, sabe? Eu não aguentei mais. Eu fui pra cama, fiquei na cama.
1: E agora, como que a senhora tá?
0: Eu estou bem, bem mesmo, porque olha, a irmã Dayana, sabe, me tirou daquela vida que eu tava levando, sabe? Ela levou eu pra igreja. Glória
1: a senhora
0: a Deus.
1: Veio pro santuário.
0: Eu vim pro santuário.
1: A senhora veio pro santuário e recebeu a revelação, né?
0: Recebi, né? E tô hoje muito bem, sabe?
1: Fez o ato profético.
0: Isso.
1: Porque era uma maldição que a senhora tava levando, né?
0: Era.
1: Uma maldição que a senhora tinha sofrido na infância.
0: Isso.
1: Um trabalho que fizeram contra a senhora, te levando
0: foi.
1: A ficar em cima de uma cama, até mesmo andar só com um andador.
0: Foi, minha irmã. E eu fui. Eu fui pra Manaim, mas fui com muita fé, sabe? Desci nas águas e o Senhor me libertou, sabe? Olha, eu não esperava.
1: E a senhora fez um ato profético muito forte, que foi do altar de Elias,
0: foi,
1: né?
0: Foi, foi.
1: Como é que foi essa experiência lá?
0: Ah, foi muito bom. Eu fui lá na
1: Berenice Costa.
0: Olha, o que ela fez por mim lá, orou por mim, o que ela fez, sabe? Eu saí de lá andando normalmente.
1: Quando a senhora chegou lá no altar de Elias...
0: Oh, glórias!
1: A senhora passou naquele altar poderoso nas mãos da bispa Berenice Costa.
0: Passei.
1: E o andador?
0: Deixei lá.
1: O andador a senhora deixou lá?
0: Deixei lá.
1: No altar de Elias?
0: No altar de Elias.
1: Uai, mulher de Deus! E a senhora foi curada?
0: Eu fui curada.
1: E cadê o andador?
0: Não uso mais.
1: E cadê a enfermidade?
0: Olha, não sinto mais.
1: Então anda aí, faz o que a senhora não podia fazer.
0: Eu ando.
1: Aleluia!
2: Glória de Deus!
1: Glória a Deus!
0: Aleluia!
1: Olha só o milagre de Deus!
2: Glória a Deus!
1: Aleluia!
0: Aleluia!
1: Um ano sofrendo e a maldição foi quebrada.
0: Foi.
1: Pra glória de Deus!
0: Glória de Deus!
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Senhor meu Deus, meu Pai Todo-Poderoso, e nós estamos de joelhos aqui para pedir em favor dos nossos irmãos que nós amamos tanto, Pai. Irmãos que ofertam para manter esta obra, que sacrificam no altar e buscam uma resposta do Senhor. Irmãos que são nossos companheiros, Pai. Aonde quer que eles estejam, estenda as tuas mãos. Dê saúde, cura, libertação, vitória. Ó Pai, dê resposta. Dê, Senhor, o que eles precisam na vida deles. Meu Deus, todos nós passamos por momentos difíceis na vida. Todos nós, Pai, choramos sem querer, choramos de dor, choramos por perdas de pessoas que amamos. Mas hoje eu quero te pedir, Pai, que o Senhor venha enxugar as lágrimas daqueles que choram, reanimar aqueles que estão doentes e fazer com que eles participem desse grande avivamento que está acontecendo na igreja. Esse ânimo, essa coisa maravilhosa que a gente não tem prazer de ir para casa ou fazer outra coisa a não ser cantar, louvar, evangelizar e participar dos louvores e do alimento da tua palavra. Pai, está nas tuas mãos a nossa vida. E estar na tua casa para nós é tudo de bom e de importante que a gente pode ter. Abençoe, Senhor, cada irmã, cada irmão. Ó Pai, aqueles que não tiveram a sorte de subir a escada de Jacó, porque estavam doentes, como aconteceu com Lucas, Efraim, nosso filho, que por causa de um furúnculo não podia sequer subir um degrau. Mas nós estamos aguardando ele ficar completamente são, curado, para subir com ele, porque ele não pode ficar sem aliança com o Senhor. E nem nós. Pai, nossa família é linda, Pai. E nossa família só é linda porque tem o Senhor que cuida de nós, que é o arrimo da nossa família, que levanta a nossa família.
o humor da nossa família, a união, o vigor e a vontade de cada vez mais servir ao Senhor com alegria. Obrigado, Senhor, pela saúde, pela paz e por tudo que o Senhor tem feito por nós. Em nome de Jesus. Muito obrigado, Pai. E que assim seja.

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1: 8h31.
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2: Meu jovem, minha jovem, meu irmão, minha irmã, adolescente e pessoas de todas as idades que curtem a intelectualidade da leitura. Eu quero agradecer a tantas pessoas que já leram pelo menos uma parte do meu novo livro, A Experiência que Faz a Diferença, e comentaram. Foram muitos os comentários do que aprenderam, daquilo que a minha experiência de vida passou, porque tem isso. Tem coisas que nós aprendemos com a experiência das pessoas. E a experiência faz a diferença. Eu vou citar um exemplo. Eu recebi um comentário de um homem, um irmão, que brigava com a esposa. Depois que ele brigava, por alguma coisa que ela falou, ela achava ruim com ele e falava com ele: por que você brigou comigo por isso? Eu só falei. Acontece que para a mulher, só falar é só falar. Para o homem, só falar é um desafeto, é uma ofensa. Porque todo insulto para o homem começa com uma palavra. Eu não vou citar aqui em respeito a você, mas no momento que uma pessoa no mundo xinga a mãe da outra, ela só falou. E quantas mortes já ocorreram por causa disso? Mas a experiência mostra que se você levar a fala da pessoa só como fala, aquilo vai passar, a pessoa vai cair em si, a vida vai seguir e você vai ser feliz. São experiências que eu tive na minha vida que me evitaram ir para a cadeia, ir para inimizades. Por quê? Porque quando você leva a sério o que uma mulher te ofende, aquela ofensa vira um crime para você. Mas para ela, ela só falou. É diferente. O homem é diferente da mulher em tudo, inclusive na dialética, na forma de pensar, no que diz respeito a ofender ou não ofender. Meu livro fala sobre jovem, a importância que tem o pai, a mãe, em orientar o filho, a filha, sobre aquilo que eles assistem ou deixam de assistir na internet. Parece tão simples para você. Parece tão simples para o jovem. Mas aquilo traz uma consequência terrível. Terrível. Porque acaba entrando para a cabeça do jovem. Acaba entrando para a cabeça do adolescente. E vira mágoa. Vira ofensa. Mas, apóstolo, o que fazer quando isso acontece? É simples. Não leve nada a ferro e fogo. Seu filho te ofendeu, abrace ele. Dissolva aquele ódio, aquela raiva momentânea em amor. Dissolva aquelas palavras agressivas em afeto. E depois, lá na frente, você diz para a pessoa, que pode ser sua mãe ou seu pai: ô mãe, eu te amo tanto, mãe. E a senhora me machucou aquele dia falando isso, isso, isso, isso. Não se bate. Não se agride. Nem a mãe, nem o pai, nem o irmão, nem uma outra pessoa, por uma coisa que ela falou, sem pensar. Ah, mas ela deveria pensar, aposto. Deveria, mas não pensou. E por causa disso você vai piorar a situação, levando a sério uma ofensa. O amor tem uma força violenta. Para cobrir todos os nossos erros e defeitos. Mais que isso, o amor tem um poder magnético de apagar o passado. Tem um provérbio que diz assim: quem bate esquece, quem apanha sempre lembra. Esse provérbio é do diabo. A Bíblia diz: esquecendo-me das coisas que para trás ficaram, prossigo o meu alvo. O que ficou para trás eu esqueço. Ninguém nunca me ofendeu. Ninguém nunca me traiu. Ninguém nunca me machucou. Doeu na hora, doeu. Depois passou. Tem um livro muito antigo que eu li, que chama A Arte da Guerra. E nesse livro a gente aprende que a gente tem que sempre dar uma saída digna para os nossos inimigos, para que eles possam deixar de ser inimigos nossos, e se não tornarem nossos amigos, pelo menos nos respeitarem. Não tem essa de que ou você está do meu lado ou está contra mim. Não tem isso, não. Ou você está do meu lado ou eu estou do seu lado. Porque eu quero é ser feliz. Eu quero te ver feliz. Eu quero te ajudar. Esse ano eu tive experiências impressionantes com pessoas que já me fizeram mal e eu ajudei. O fato de eu ter ajudado quem me fez o mal me prejudicou? Não. A pessoa ficou toda sem graça comigo. Mas você está me ajudando? Eu falei, estou. Mas eu te fiz mal? Não fez, não. Fiz sim, me perdoe. Não fez, não. Porque o que você me fez de mal não me atingiu. E eu te amo. Você é meu irmão. Criou-se uma dívida. Criou-se uma dívida daquela pessoa para comigo por causa do perdão que eu liberei. Meu livro fala tudo isso e mais alguma coisa. Aliás, corrigindo, ele não fala tudo isso, ele fala alguma coisa disso e muito mais coisa que eu não falei aqui. A experiência que faz a diferença. Tem que usar a experiência das pessoas para construir uma nova história, um novo caminho, uma nova estrada para a sua vida. Te amo, te amo, te amo. Deus te abençoe. Você é meu irmão, você é minha irmã. Se todo mundo apagasse da memória os sofrimentos do passado e construísse um novo caminho de amor, de paz, o mundo seria diferente.

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1: A grandeza de Deus é para aqueles que acreditam. As coisas de Deus é para quem tem fé. Os milagres de Deus é para quem sacrifica, porque o sacrifício gera milagres. Nós vamos agora à participação de mais um companheiro, uma companheira nossa, mais um quadro do nosso programa. Esses quadros são muito importantes, porque eles trazem para cada pessoa que ouve a luz do conhecimento espiritual. O conhecimento nos leva à luz. O conhecimento fortalece a nossa fé. Nada nos prejudica tanto quanto a ignorância espiritual, a cegueira espiritual. O apóstolo Paulo disse: eu sei em quem tenho crido e sei que ele é poderoso. Vamos agora a mais um quadro do nosso programa.
2: Paz e luz para você, que o nosso bom Deus te abençoe rica e abundantemente. Aqui quem vos fala é o Bispo Dom Luiz de Carvalho, e eu quero pedir ao nosso Deus que produza sobre a sua vida paz, força, e que você venha prosperar em tudo que você colocar as mãos para fazer. E hoje eu quero falar com você sobre o perigo de você afastar de Deus, mesmo estando dentro da igreja. Olha, existem pessoas que elas não entendem a importância de você entender sobre a autoridade espiritual. Só tem autoridade quem está debaixo de autoridade. Os filhos de Seva eram os principais dos sacerdotes, né? Do tempo, o regente, o maioral daquele tempo, e os filhos dele foi invocar o nome de Jesus em cima de um jovem que estava endemoniado, possesso de espíritos malignos. A entidade apossou daqueles homens de tal modo que assenhorou-se de dois, feriu, bateu, agrediu, e outros saíram nus e feridos, saíram correndo. E a entidade falou assim: eu conheço a Jesus e sei quem é Paulo, mas e vocês, quem sois? Quem é você? Entenda, você já viu que existem pessoas que ela busca por Deus quando a situação aperta, quando ela entra em dificuldade, quando ela entra em aperto? Se for preciso, ela vai na igreja segunda, terça, quarta, quinta, sexta, sábado, domingo. Aí ela acha que o fato dela é ir todos os dias na igreja, que no outro dia Deus vai mudar a vida dela. Preste bem atenção no que eu vou te falar. Quando você entende a importância da autoridade, nunca perder o temor, nunca perder a simplicidade da fé. Eu aprendo isso com o apóstolo. Quando você olha para o nosso apóstolo, você vê o quanto ele é amável com as pessoas. A apóstola Sol, observa lá no monte, ela cumprimenta as pessoas, ela está lá vendo as Marias. De repente chega um irmão, pega na mão dela e ela tira a foto. O apóstolo faz isso, ela aprendeu com ele. É uma referência, né? Então a gente vê que quando uma pessoa ela passa a entender que ela não pode perder a simplicidade da fé, perder o primeiro amor, perder o temor, porque não é que você vai sacrificar hoje e amanhã já está tudo bem, eu vou dar o dízimo hoje e amanhã vai estar cheio de dinheiro na minha conta. Escuta, existem pessoas que elas não querem frequentar uma obra forte igual o reino dos céus. Ela quer frequentar um estalar de dedo, a lâmpada do Aladim, aonde ela vai querer realizar todos os seus desejos da noite para o dia, sem entender que é necessário a pessoa se aproximar de Deus. Aliás, a Bíblia diz que aqueles que se aproximam de Deus, que crer que Ele existe e é galardoador daqueles que o busca e que obedece. Tem outro texto que diz assim: e depois de haver feito tudo, permaneceis firmes. Entende? Quando eu passo a entender que se eu vou à igreja só por obrigação, tem que fazer a corrente, hoje é domingo, tem que tomar ceia, meu Deus, Jesus, o pastor me chamou para uma reunião, o que que ele quer, gente? Meu Pai do céu. Quando a pessoa começa a esquecer da simplicidade da fé, a esquecer da bondade, quando chega alguém no santuário, e agora vai chegar muita gente nova por causa dos provedores, né? Nossos irmãos que foram no Monte Manaim pegar o seu carnê e outros que estão pegando o santuário, a gente começa a observar e ver a importância da pessoa não esquecer o seu primeiro amor. Às vezes a pessoa não entende que se aproximar-se de Deus é justamente fazer a tua vontade, ganhar almas. Mas quando a pessoa ela perde a simplicidade da fé, ela não abaixa mais a cabeça para ninguém, ela se torna a dona da verdade. Existem pessoas no reino, a gente não vê isso, mas eu já atendi pessoas de outras situações que é lamentável, pessoas que nunca venceram, porque elas vieram de igreja fraca e estão acostumadas com elogios, estão acostumadas de ser citada nas mensagens. Se o pastor não falar o nome dela, ela se sente ofendida. Deixa eu te falar uma coisa. Todo mundo gosta do apóstolo, da apóstola, nossos líderes espirituais que conduzem essa obra forte, por causa da honestidade e a sinceridade de dizer: você não é visto dentro da igreja pelo carro que você para na porta, mas pelo seu sofrimento, pela sua dor. Nós não estamos preocupados com a sua vida econômica, se você tem dinheiro ou deixa de ter. Nós estamos preocupados com a sua família. Como é que está você dentro de casa? Como é que está a sua saúde? Entende? A revelação do reino, ela nos mostra a importância de não perder o primeiro amor e de tomar muito cuidado para você não se desviar dentro da igreja, de estar numa obra forte e não conseguir fazer nada, de estar numa obra forte e não conseguir ir para frente, de estar numa obra forte e não ser feliz, porque você pode estar dentro da igreja e longe de Jesus. Você pode estar dentro da igreja e longe da fidelidade. Eu orientei em São Paulo a os irmãos não mexer com o telefone no momento que eles pisaram para dentro do templo. A Bíblia fala: calai-vos perante o templo, porque o Senhor está nele. Eu orientei os irmãos: trate o santuário com reverência. Você viu como que o Monte Manaim, as pessoas têm todo um respeito, toda uma reverência. Assim também é no santuário. Quando a pessoa ela esfria na fé e passa a viver no automático, passa a viver de glória em glória, mas não é a glória de Deus, a glória de si próprio, ela acaba perdendo a referência da fé e colocando os pés pelas mãos. Que o nosso bom Deus te abençoe, que você possa refletir nesta palavra e tomar muito cuidado para que você não venha desviar dentro da igreja. O diabo não quer te tirar da igreja. Ele quer que você fique dentro da igreja relaxado, achando que está servindo a Deus, com a vida toda errada, bagunçada, infiel, fazendo o que é errado e achando que vai dar tudo certo. Tome cuidado. Pense nisso antes que seja tarde demais. Deus abençoe você, que o Espírito dele seja na sua vida.